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2: O Comando Territorial de Setúbal, através do Núcleo de Investigação Criminal do Destacamento Territorial de Palmela, desenvolveu nos passados dias 23 a 24 de julho uma operação policial nos concelhos de Montijo e Palmela que culminou no desmantelamento de uma rede dedicada ao apoio logístico de tráfico internacional de estupefacientes por via marítima. No âmbito de uma investigação, os militares da Guarda desenvolveram um conjunto de diligências policiais que culminaram no cumprimento de um mandato de busca não domiciliária, permitindo assim identificar e desmantelar uma rede alegadamente responsável pela construção, equipamento, transporte e colocação na água no estuário do Rio Sado de embarcações de alta velocidade. Durante a operação foi interceptado um veículo pesado de mercadorias que transportava no seu interior uma embarcação de alta velocidade motorizada e totalmente equipada para navegação, bem como diverso material de apoio à atividade criminosa. No seguimento das diligências policiais foram ainda interceptados vários veículos alegadamente utilizados no apoio logístico à atividade investigada. Foi igualmente interceptada uma viatura ligeira de mercadorias que transportava cerca de 300 kg de cápsulas secas de papoura de ópio, planta da qual podem ser extraídas substâncias psicoativas, como morfina, codeína ou tebaína. O condutor da viatura, um homem de 53 anos, foi detido por tráfico de estupefacientes. Da operação resultou a apreensão de diverso material, entre os quais duas embarcações de alta velocidade, duas embarcações de pesca, um veículo pesado de mercadorias, quatro veículos ligeiros, um dos quais furtado em Espanha no passado dia 15 de julho, um semi-reboque de matrícula espanhola, três motores de embarcação Yamaha de 300 cavalos, um ampliador, cerca de 300 kg de cápsulas secas de papoeira de ópio, 407 jarricãs com capacidade de 25 litros, contendo gasolina, 120 jarricãs vazios, com capacidade também de 25 litros, 20 depósitos IBC com capacidade para 1.000 litros, 11 telemóveis, 4.930 euros em numerário, um veículo pesado de mercadorias, 3 veículos ligeiros e 11 telemóveis. Diversas ferramentas de maquinaria industrial, materiais utilizados na construção de embarcações, equipamentos digitais e analógicos de navegação marítima e por satélite. Além do detido de 53 anos, foram ainda constituídos arguidos mais 4 suspeitos com idades compreendidas entre os 26 e os 66 anos, fortemente indiciados pela prática do crime de auxílio ao tráfico internacional de estupefacientes e infração às regras aplicáveis às embarcações de alta velocidade. O detido permanece nas instalações da Guarda até serem presentes ao Tribunal Judicial de Setúbal para primeiro relatório judicial e aplicação das respectivas medidas de coação. A operação contou com o reforço do Destacamento de Trânsito de Setúbal, da Unidade Nacional de Trânsito, do Grupo de Intervenção de Ordem Pública e do Grupo de Intervenção de Operações Especiais, ambos da Unidade de Intervenção, da Unidade de Controlo Costeiro e Fronteiras e de outras valências do Comando Territorial de Setúbal. O incêndio florestal que deflagrou no domingo em Samuel, Soro, no distrito de Coimbra, foi dado como dominado às 22h49, disse à Lusa Fonte da Proteção Civil. No local ainda permaneceram 234 operacionais apoiados por 71 viaturas, segundo a mesma fonte. O fogo chegou a ser combatido por 12 meios aéreos e 241 operacionais. Segundo fonte do Comando Sub-Regional e Proteção Civil de Coimbra, o fogo não colocou povoações a risco, tendo sido combatido por operacionais das regiões de Coimbra, Leiria e Aveiro. O secretário-geral do Partido Socialista diz que o Ministro da Educação tem até setembro para responder às questões levantadas sobre os exames nacionais e defende ainda que o Governo deve adiar o calendário de acesso ao ensino superior.
3: O Governo deve adiar a data da candidatura ao ensino superior, deve fazê-lo em articulação com o Conselho dos Reitores das Universidades Portuguesas e com o Conselho dos Institutos Politécnicos, por forma a garantir que os alunos terão igualdades, digamos, uma oportunidade de candidatura relativamente equivalente, porque já não há igualdade entre os alunos que concorrem ao ensino superior. Para já é motivo para que o Fernando Alexandre esclareça o que tem que esclarecer. Nós fizemos um conjunto de perguntas, ele não respondeu na Assembleia da República e tem o dever de responder até setembro. Se não responder a partir de setembro e depois de concluído o processo de candidatura ao ensino superior, haverá uma comissão de inquérito para apurar todas as responsabilidades, porque há muitas responsabilidades para apurar, nomeadamente sobre o desmantelamento do Ministério da Educação.
4: A educação é o mais importante elevador social. Não há igualdade, não há qualidade da vida democrática se nós desvalorizarmos a educação.
2: As palavras do líder socialista José Luís Carneiro. No desporto, na final de skiff pesos ligeiros, BLM 1X, João Veloso percorreu os 2 mil metros em 6 minutos 59 segundos e 96 centésimos, impondo-se assim ao grego Ângelos Kaodis e ao cazaque Artem medalhas de prata e bronze, respectivamente. Os remadores João Veloso e Diogo Gonçalves sagraram-se também campeões do mundo no domingo em esquife pesos ligeiros e esquife absolutos, no escalão sub-23, respectivamente, permitindo a Portugal fechar com 3 ouros os mundiais disputados na Alemanha. Os títulos conquistados no domingo, o último dia da competição, juntaram-se aos conseguidos no sábado pela dupla Pedro Rodrigues, Tomás, na prova Double School, em BMW X, que fica para a história como o primeiro ouro português no escalão sub-23 da modalidade. Diogo Gonçalves assegurou o título de esquife absolutos em BM1X com o tempo de 6 minutos 54 segundos e 18 centésimos, numa prova na qual o grego Nikolaos foi prata e o dinamarquês Augusto Wilson bronze.

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2: As temperaturas vão sofrer uma subida abrupta e acentuada já esta segunda-feira, com os termómetros a poderem atingir máximas de 41 graus Celsius em várias regiões de Portugal continental. Após um fim de semana marcado por tempo mais fresco e ameno, o Instituto Português do Mar e da Atmosfera colocou quase todos os distritos do continente sob aviso amarelo devido ao calor intenso. As explicações do IPMA.
3: Uma nova entrada de uma circulação de sul com ar quente a ser injetado do Mediterrâneo, portanto, e norte da África. E dois para amanhã teremos uma subida acentuada das temperaturas de na ordem dos 8 graus e em alguns casos pode atingir os 10 graus. Mas no interior essas temperaturas irão persistir altas até pelo menos até ao fim de semana, portanto dia 31, com valores acima da média de 4 a 5 graus, mas teremos temperaturas a rondar os 38 em Bragança, os 40, 41 em Castelo Branco e mesmo 42 no Distrito de Beja, portanto mesmo na Raia Alentejana, e com umidades bastante baixas.
2: As temperaturas altas e a baixa umidade fazem disparar o risco de incêndio, como refere Paulo Ferro, dos Bombeiros de Bragança.
4: O estado de severidade de segura dos combustíveis vai agravar na próxima semana, quer pela tendência de calor, quer inclusive até pelo aumento do vento, que vai ser um dos principais propiciadores da propagação dos incêndios. É preciso as pessoas a terem cuidado com equipamentos que promovam combustão, a utilização de outros equipamentos como ferramentas agrícolas que promovam faíscas ou que façam que gerem calor, e evitar o uso de qualquer combustão em espaço rural, não deitarem fogo de artifício, não circularem em espaços florestais. Neste momento é completamente proibido executar queimas e queimadas.
2: O estado do tempo será dominado por céu limpo ou pouco nublado e uma subida significativa das temperaturas máximas e mínimas, gerando anomalias térmicas de até 12 graus Celsius acima da média para a época em algumas zonas. O INEM recusou no domingo qualquer desmantelamento do dispositivo de emergência médica, inclusive a retirada de 100 ambulâncias, situação que, segundo a denúncia feita pela Comissão de Trabalhadores do INEM, iria afetar 71 municípios portugueses, incluindo Lisboa e Porto. Dizem que não está em causa qualquer desmantelamento do dispositivo de emergência médica, a retirada de 100 ambulâncias do dispositivo operacional ou de uma diminuição da capacidade de resposta às populações. Pelo contrário, o objetivo é reforçar a integração entre a emergência pré-hospitalar e os cuidados hospitalares, mantendo todos os meios integrados no sistema integrado de emergência médica sob coordenação nacional do INEM e acionamento pelos centros de orientação de doentes urgentes, os CODU, afirmou o Instituto Nacional de Emergência Médica em resposta à Agência Lusa. Em causa está a informação divulgada pela Comissão de Trabalhadores do INEM, denunciando a retirada de 100 ambulâncias do dispositivo operacional próprio do INEM e considerando que tal aumentará a pressão sobre os bombeiros e a Cruz Vermelha, com um risco acrescido para os utentes. Os preços do petróleo registaram uma descida de mais de 5% na abertura dos mercados asiáticos, com os investidores aliviados após duas noites sem ataques norte-americanos contra o Irão e a perspectiva de novas negociações entre as partes. O preço do barril de Brent do Mar do Norte, referência internacional para o preço do petróleo, registava uma queda de 5,58% para os US$ 98,38. O seu equivalente norte-americano, o barril WLTI, recuava 5,46% para os US$ 84,43. O comandante-geral da GNR defendeu no domingo a utilização de helicópteros para fazer vigilância nos dias de risco de incêndio elevado, avançando que a corporação insistiu este ano com o pedido depois de detectada a falha em 2025. Na sua primeira entrevista desde que assumiu o cargo, em setembro de 2023, o tenente-general Rui Veloso disse à Agência Lusa que a Guarda Nacional Republicana, no âmbito das várias valências na prevenção e combate aos incêndios rurais, está a tentar melhorar algumas das lacunas detectadas no ano passado. Uma dessas melhorias passa, segundo o comandante-geral da GNR, pelo patrulhamento e pela tentativa de utilizar helicópteros da Força Aérea para fazer vigilância através do ar. Rui Veloso indicou ainda que este ano a GNR já deteve mais de 80 pessoas pelo crime de incêndio florestal, mais do que em todo o ano passado, sendo a maioria relacionado com o descontrole de queimas e queimadas. No desporto, Terminou no domingo a 711ª edição dos Campeonatos de Portugal ao ar livre e Isaac Nader dominou nos 800 metros masculinos. Salomé Afonso foi a vencedora na categoria feminina. Já Jéssica Inchud impôs-se no lançamento do peso com um novo recorde pessoal. Nader do Benfica voltou a vencer a prova depois de 2023 e 2025, desta vez com o tempo de 1 minuto 46 segundos e 11 centésimos. Já a colega de equipa, Salomé Afonso, celebrou o triunfo pela segunda vez consecutiva, depois de um tempo de 2 minutos, 4 segundos e 92 centésimos. Jéssica Inchud, por sua vez, arremessou em Jânio a 19,62 m para dominar o lançamento do peso. A atleta olímpica nunca tinha passado os 19,21 m. Inchud conseguiu assim a 7ª conquista nacional, a primeira em 2 anos.

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2: Aterrorizada e a chorar compulsivamente, a funcionária do Colégio Mestre Cuco de Almada enfrentou as autoridades policiais em pânico. Diz: trocaram-me as rotinas, matei uma bebé por causa disso, disse. Trabalha no colégio há 26 anos e as suas atribuições sempre foram diversas, mas apenas do contacto direto com as crianças. Quando se acalmou, disse primeiro à PSP e já depois a inspectores da Polícia Judiciária que tinha tido durante semanas um horário de trabalho sempre igual na recolha e transporte e entrega de crianças nos dois polos do colégio. No dia infeliz da tragédia, essa rotina terá sido alterada, com a funcionária a ter de fazer o outro horário. Foi ela que recebeu Sofia das mãos dos pais, na casa da família, no Feijó, pelas 8h20 da manhã de quinta-feira, vindo depois a esquecer-se da menina de 18 meses no interior da Peugeot 5008, no estabelecimento de ensino. Foi também ela quem, depois de os pais da menina terem dado o alerta para o polo da creche do Mestre Cuco, onde a menina devia ter sido entregue pelas 15h45 do mesmo dia, abriu a porta do carro que estava estacionado a mais de 1 quilómetro e encontrou a bebé inanimada. A criança esteve mais de 7 horas no interior da viatura ao sol. O INEM fez tudo para a reanimar, mas sem sucesso, e Sofia acabou por morrer. Após prestar depoimento, que terminou já na madrugada de sexta-feira, a mulher regressou a casa sem ser constituída arguida. No entanto, deverá acontecer em breve. O inquérito irá, entretanto, prosseguir enquanto se prepara pela autópsia. Além da causa da morte, a diligência vai determinar a hora do óbito. Será com essa informação que a PJ irá não só perceber se a morte da bebé foi a causa por ação direta ou indireta da funcionária ou se teve participação de outros intervenientes. A possibilidade da investigação produzir mais arguidos que podem vir a ser suspeitos do crime de homicídio por negligência, punidos com até 5 anos de prisão, é real. A família está revoltada, sem conseguir compreender o que falhou. Sofia era a única criança que seguia na carrinha. A Guarda Nacional Republicana, através da Unidade Nacional de Trânsito, do Destacamento de Trânsito Carregado, no passado dia 24 de julho de 2026, constituiu arguido um homem de 59 anos pela alegada prática do crime de falsificação de documento na sequência de uma ação de fiscalização rodoviária realizada na área metropolitana de Lisboa, designadamente na Estrada Nacional número 3, no Conselho de Alenquer. No decorrer da ação de fiscalização realizada pelas 10h30 da manhã, ao quilómetro 2,5 da Estrada Nacional 3, os militares abordaram um conjunto de veículos compostos por um trator de mercadorias e um semi-reboque, tendo apurado que o trator circulava com um pedido de apreensão ativo e que o semi-reboque ostentava chapas de matrícula falsas. Foi igualmente apurado que o condutor não era titular de habilitação suficiente, legalmente exigida para a condução daquele conjunto de veículos, por não possuir a categoria CE, conduzindo ainda sem cartão cotacográfico para a utilização do tacógrafo digital do veículo. Durante a fiscalização, verificou-se ainda que o conjunto de veículos circulava sem seguro de responsabilidade civil válido, sem inspeção periódica obrigatória e com o tacógrafo sem a verificação periódica legalmente exigida. Na sequência dos factos apurados, o condutor foi constituído arguido por prática do crime de falsificação de documentos, tendo-lhe sido aplicada a medida de coação de termo de identidade e residência. O meteorologista do IPMA, Bruno Café, explicou no canal Now as previsões meteorológicas para a próxima semana em Portugal continental, destacando a emissão do aviso amarelo de tempo quente.
3: Em particular, a parte leste do continente, portanto, incluindo o vento algarvio e a parte mais interior, é aí que se podem registar estas temperaturas mínimas superiores a 20 graus, mas mesmo a parte leste pode ter aqui valores mais próximos destes valores, embora mais junto à faixa costeira os valores sejam mais a rondar os 14, 15 graus e, portanto, ainda longe das noites tropicais. Temos o anticiclone a estender-se em crista para o Golfo da Biscaia, associado a uma depressão que normalmente existe a norte no norte da África, cria aqui um fluxo de leste temporário sobre Portugal continental, a fazer subir as temperaturas, em particular no interior. Portanto, as temperaturas a rondar os 40 graus amanhã e terça-feira são mais próximas do Val do Tejo, o Alentejo, interior do Alentejo, também o Val do Douro, é aí que se esperam estas temperaturas mais próximas dos 40 graus, mas depois gradualmente a partir de quarta-feira, terça-feira já se vai sentir bem a descida da temperatura no litoral a norte do Cabo Carvoeiro, mas ainda mantemos o aviso para esses distritos, porque a parte do interior dos distritos ainda vai ter temperaturas elevadas, mas gradualmente, essa é a tendência, quarta, quinta-feira, a entrada de um ar mais fresco, de origem marítima, a fazer baixar as temperaturas e a quebrar aqui este episódio de tempo quente. É pelo menos essa a tendência, é uma tendência que também já vinha atrás, portanto havia aqui esta subida de temperatura a partir de domingo, segunda, terça-feira, com os dias mais quentes, e depois a tendência para uma diminuição da temperatura nos dias seguintes. Mas é uma situação que se enquadra perfeitamente dentro das variações do verão, portanto as temperaturas médias de verão.
2: Bruno Café sublinhou que a diferença deste episódio é que o episódio é mais curto, com a duração prevista de 2 a 3 dias, com temperaturas que estão dentro das variações normais da temperatura durante o verão.
3: A diferença deste episódio é que é um episódio mais curto. Estamos a falar de 2, 3 dias em que vamos ter o aviso de tempo quente. Portanto, neste momento está para segunda e terça-feira para todos os distritos de Portugal continental, exceto o distrito de Faro, mas pode vir a ser prolongado para quarta-feira, nomeadamente Vila Real, Bragança, os distritos do Alentejo, Guarda, podem vir a ter aqui este prolongamento do aviso de tempo quente para esse período. São temperaturas que estão dentro das variações normais de temperatura durante o verão, portanto temos aqui estes picos que são atingidos normalmente do verão, que motivam esta emissão de aviso, são perfeitamente normais, mas são temperaturas já que requerem algum cuidado. Daí a emissão do aviso. Como eu estava a dizer, este aviso é curto, este episódio tempo quente é curto, portanto 2-3 dias. Essa é a grande diferença para episódios que tivemos anteriormente. Temos também a subida, quer da máxima, também da mínima.
2: O especialista indicou ainda a subida das temperaturas máximas e mínimas com o regresso das noites tropicais e alertou para a subida do perigo de incêndio rural.
3: Temos a subida das temperaturas, temos umidades relativas baixas, durante a noite há também uma fraca recuperação de umidade relativa, pronto, felizmente durante este período o vento não é muito intenso, esse é também um fator que agrava bastante o perigo de incêndio rural. No entanto, mesmo só com estas variações, temos o perigo de incêndio rural com valores muito elevados, a máximo para segunda-feira e terça-feira, e depois gradualmente a dublar um pouco, em particular no litoral.
2: O eclipse total do Sol vai acontecer no dia 12 de agosto e será visto 100% em Bragança. O fenómeno vai acontecer no próximo dia 12. Bragança vai ter o privilégio exclusivo no país de o observar na sua totalidade. O auge deverá ocorrer por volta das 19h30, com uma duração de 26 segundos, mas ao todo o evento terá 2 horas com uma série de pequenos fenómenos. A coroa solar, que só pode ser vista a olho nu a partir da Terra, quando a Lua esconde totalmente o disco solar, no eclipse total, será apenas visível na zona de Bragança, que se encontra na faixa de observação total. Prevê-se que essa oportunidade atraia muitos curiosos e especialistas à região. Apesar de só em Bragança se poder observar o fenómeno na sua plenitude, o maior eclipse solar dos últimos 114 anos apresentará uma ocultação entre 91% a 100% do território nacional. O local de melhor observação será junto à aldeia de Guadarmil, encostada à Espanha, no Parque Natural de Montezinho. A ideia inicial era concentrar 2 mil pessoas no parque, mas pode não ser possível. Tudo vai depender do risco de incêndio e as condições meteorológicas previstas para o dia. Por isso, há um plano B que passa por concentrar toda a gente no aeródromo municipal, onde a observação será a 99,9%. São esperados em Bragança muitos milhares de visitantes para assistir ao evento. Desde os hotéis ao turismo rural, incluindo o campismo e o alojamento, em vários concelhos da região, está esgotado há vários meses. O último eclipse total visível em Portugal ocorreu em 1912 e o próximo deverá acontecer apenas em 2144, tornando este um acontecimento único. No desporto, Francisco Martins teve um dia histórico de dose dupla. Na parte da manhã já tinha estabelecido um novo recorde nacional dos 100 metros livres de natação ao cronometrar 55,66 nas eliminatórias. A hora na final atingiu a marca de 55,30, superando assim o recorde nacional em duas ocasiões no mesmo dia. No complexo de piscinas de Jamor, em Oeiras, a nadadora do Foca Quinta da Lixa venceu a competição depois de superar Emma Conceição, do Algésia de Afundo, segunda classificada com 56,08, e Ana Fumina, do Sporting, terceira com 56,51. Francisca Martins protagonizou assim o primeiro recorde absoluto nos campeonatos nacionais de juvenis, júniores e séniores, que decorrem desde quinta-feira. A nadadora do Foca Quinta da Lixa está ainda qualificada para os Europeus de Paris 2026, que decorrem entre 10 e 16 de agosto.

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2: Os hotéis e alojamentos turísticos na costa da Caparica enfrentam prejuízos de milhares de euros e uma onda de cancelamentos em massa devido às graves falhas no abastecimento de água que afetam o Conselho de Almada. Em plena época alta de verão, a crise está a ter um forte impacto financeiro e operacional no setor hoteleiro da região. Várias famílias optaram por anular ou alterar as suas reservas por receio de ficar sem acesso a serviços básicos. O hotel de 4 estrelas Trip Lisboa Caparica-Mar confirmou publicamente o aumento significativo de cancelamentos após os incidentes. Os empresários locais apontam a que a ampla abertura mediática e a publicidade negativa estão a afastar os visitantes. Verifica-se um decréscimo visível no número de turistas nas praias da Frente Marítima. Segundo a Associação de Hotelaria de Portugal, as interrupções de água comprometem diretamente tarefas essenciais como o confronto dos hóspedes, os serviços de limpeza, as lavandarias e o funcionamento da restauração. Além de perderem novas reservas, os hotéis enfrentam a contestação de clientes alojados, resultando em saídas antes da data prevista e pedidos de reembolso. Embora a entidade reguladora dos serviços municipalizados de água e saneamento de Almada tenham indicado picos de estabilização e a ativação de novos furos para normalizar o sistema, os cortes pontuais e as restrições preventivas continuam a fazer-se sentir em várias zonas de Caparica. Os comerciantes e hoteleiros tentam agora recuperar a confiança do mercado para salvar o resto da temporada de verão. O Comando Metropolitano de Lisboa da Polícia de Segurança Pública, através da Divisão Policial da Amadora, deteve na passada quarta-feira, 22 de julho, um jovem de 21 anos por suspeitas da prática do crime de tráfico de estupefacientes na freguesia das Águas Livres. Enquanto patrulhavam aquela zona, os agentes da polícia descrevem ter avistado um jovem com um comportamento suspeito, segundo revela a PSP, num comunicado enviado agora às redações. O homem estava a recolher um saco hermético pequeno de dentro de uma ranhura entre um portão e o chão, tendo depois entregue esse saco ao condutor de uma viatura a troco de dinheiro, diz a mesma nota. Ao verificar este comportamento, os polícias decidiram proceder à abordagem do suspeito, acrescentando que o homem, ao avistar os polícias, fugiu para o interior de um café no lado oposto da via, onde foi possível interceptá-lo. Quando o abordaram e revistaram, encontraram na sua posse apenas 285 euros em notas. Mas depois de se deslocarem ao local onde visualizaram a transação, os agentes conseguiram localizar um saco branco com vários sacos herméticos pequenos contendo uma substância castanha. O suspeito foi conduzido à esquadra, onde o produto foi testado. Após teste de despiste, foi possível apurar que o produto apreendido se tratava efetivamente de estupefaciente, no total de 325,86 doses individuais de haxixe, tendo sido o homem detido, pode ler-se na nota. Após todas as diligências processuais inerentes, o detido foi notificado para comparecer no Tribunal Judicial da Comarca de Lisboa Oeste, Juízes da Amadora, onde será presente a autoridade judiciária. O secretário-geral do Partido Socialista, José Luís Carneiro, criticou no domingo o governo PSD-CDS-PP por estar a lucrar com o novo aumento do preço dos combustíveis que acontece esta segunda-feira e a asfixiar as famílias. Desde há 2 anos e desde o governo PSD-CDS-PP tomou posse, os portugueses já pagaram mais de 1.048 milhões de euros só de impostos sobre os combustíveis, destacou José Luís Carneiro.
3: Eles vão pagar mais 44 cêntimos por cada litro de combustível e vão pagar mais 30 cêntimos por cada litro de gasolina. E isso vai significar que o Governo está a lucrar com os sacrifícios dos portugueses. O Governo continua a colocar a mão no bolso dos portugueses e a ganhar dinheiro com o aumento dos combustíveis. Eu chamo a atenção, são mais de 40 cêntimos por cada litro de gasóleo e mais de 30 cêntimos por cada litro de gasolina. Ora, as famílias portuguesas estão asfixiadas por causa da inflação, por causa do IVA dos bens alimentares essenciais e o custo de vida nos bens alimentares, por causa das rendas das casas, por causa dos custos dos transportes, porque os transportes não são todos nas áreas metropolitanas. Há muitas pessoas que andam em transportes cujos custos ainda continuam a ser bastante elevados. Só de impostos, os portugueses pagaram em 2024 e 2025 mais 1.048 milhões de euros de impostos sobre os combustíveis.
2: Em sua opinião, o Governo tem de tomar medidas temporárias adequadas às necessidades da economia, das famílias e das empresas. No desporto, a seleção portuguesa masculina de hóquei e patins de sub-17 sagrou-se no sábado tricampeã europeia da categoria ao vencer a Espanha por 3-2, recordista de títulos na final disputada em Braga. Na quarta final seguida entre as duas seleções ibéricas, os lusos superiorizaram-se no pavilhão das Goladas com 3 golos de Francisco Trebulo logo aos 47 segundos e aos 17 e aos 40 minutos, enquanto que Pedro Garcia aos 18 e Oriol Castro aos 40 reduziram para os espanhóis. Portugal passou a ostentar 17 conquistas e juntou 3 êxitos consecutivos pela primeira vez desde 2000, continuando no segundo lugar do palmarés do europeu masculino entre a Espanha com 22 troféus e a Itália terceira com 6. No fim do jogo, o selecionador nacional Hugo Azevedo reconheceu ser um misto de alegria e alívio pela renovação do título na condição de anfitrião. Diz: estamos satisfeitos, deste europeu assumimos um processo diferente da maioria das equipas, foi um risco, mas tomámos uma opção certa, observou o técnico envolvido igualmente nos sucessos de Portugal em 24 e em 25. Horas antes do mesmo recinto, a seleção portuguesa feminina falhou a reconquista do título continental no escalão sub-17 ao perder na final com a Espanha por 3-0, que alcançou o terceiro êxito em 4 possíveis.

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2: O Comando Territorial de Setúbal, através do Núcleo de Investigação Criminal do Destacamento Territorial de Palmela, desenvolveu nos passados dias 23 a 24 de julho uma operação policial nos concelhos de Montijo e Palmela que culminou no desmantelamento de uma rede dedicada ao apoio logístico de tráfico internacional de estupefacientes por via marítima. No âmbito de uma investigação, os militares da Guarda desenvolveram um conjunto de diligências policiais que culminaram no cumprimento de um mandato de busca não domiciliária, permitindo assim identificar e desmantelar uma rede alegadamente responsável pela construção, equipamento, transporte e colocação na água no estuário do Rio Sado de embarcações de alta velocidade. Durante a operação foi interceptado um veículo pesado de mercadorias que transportava no seu interior uma embarcação de alta velocidade motorizada e totalmente equipada para navegação, bem como diverso material de apoio à atividade criminosa. No seguimento das diligências policiais foram ainda interceptados vários veículos alegadamente utilizados no apoio logístico à atividade investigada. Foi igualmente interceptada uma viatura ligeira de mercadorias que transportava cerca de 300 kg de cápsulas secas de papoura de ópio, planta da qual podem ser extraídas substâncias psicoativas, como morfina, codeína ou tebaína. O condutor da viatura, um homem de 53 anos, foi detido por tráfico de estupefacientes. Da operação resultou a apreensão de diverso material, entre os quais duas embarcações de alta velocidade, duas embarcações de pesca, um veículo pesado de mercadorias, quatro veículos ligeiros, um dos quais furtado em Espanha no passado dia 15 de julho, um semi-reboque de matrícula espanhola, três motores de embarcação Yamaha de 300 cavalos, um ampliador, cerca de 300 kg de cápsulas secas de papel de ópio, 407 jerrycans com capacidade de 25 litros, contendo gasolina, 120 jerrycans vazios, com capacidade também de 25 litros, 20 depósitos IBC com capacidade para 1.000 litros, 11 telemóveis, 4.930 euros em numerário, um veículo pesado de mercadorias, 3 veículos ligeiros e 11 telemóveis. Diversas ferramentas de maquinaria industrial, materiais utilizados na construção de embarcações, equipamentos digitais e analógicos de navegação marítima e por satélite, além do detido de 53 anos, foram ainda constituídos arguidos mais 4 suspeitos com idades compreendidas entre os 26 e os 66 anos, fortemente indiciados pela prática do crime de auxílio ao tráfico internacional de estupefacientes e infração às regras aplicáveis às embarcações de alta velocidade. O detido permanece nas instalações da Guarda até serem presentes ao Tribunal Judicial de Setúbal para primeiro relatório judicial e aplicação das respectivas medidas de coação. A operação contou com o reforço do Destacamento de Trânsito de Setúbal, da Unidade Nacional de Trânsito, do Grupo de Intervenção de Ordem Pública e do Grupo de Intervenção de Operações Especiais, ambos da Unidade de Intervenção da Unidade de Controlo Costeiro e Fronteiras e de outras valências do Comando Territorial de Setúbal. O incêndio florestal que deflagrou no domingo em Samuel de Soura, no distrito de Coimbra, foi dado como dominado às 22h49, disse à luz a fonte da Proteção Civil. No local ainda permaneceram 234 operacionais apoiados por 71 viaturas, segundo a mesma fonte. O fogo chegou a ser combatido por 12 meios aéreos e 241 operacionais. Segundo fonte do Comando Sub-Regional e Proteção Civil de Coimbra, o fogo não colocou povoações a risco, tendo sido combatido por operacionais das regiões de Coimbra, Leiria e Aveiro. O secretário-geral do Partido Socialista diz que o Ministro da Educação tem até setembro para responder às questões levantadas sobre os exames nacionais e defende ainda que o Governo deve adiar o calendário de acesso ao ensino superior.
3: O Governo deve adiar a data da candidatura ao ensino superior. Deve fazê-lo em articulação com o Conselho dos Reitores das Universidades Portuguesas e com o Conselho dos Institutos Politécnicos, por forma a garantir que os alunos terão igualdades, digamos, uma oportunidade de candidatura relativamente equivalente, porque já não há igualdade entre os alunos que concorrem ao ensino superior. Para já é motivo para que o Fernando Alexandre esclareça o que tem que esclarecer. Nós fizemos um conjunto de perguntas, ele não respondeu na Assembleia da República e tem o dever de responder até setembro. Se não responder a partir de setembro e depois de concluído o processo de candidatura ao ensino superior, haverá uma comissão de inquérito para apurar todas as responsabilidades, porque há muitas responsabilidades para apurar, nomeadamente sobre o desmantelamento do Ministério da Educação.
4: A educação é o mais importante elevador social. Não há igualdade, não há qualidade da vida democrática se nós desvalorizarmos a educação.
2: As palavras do líder socialista José Luís Carneiro. No desporto, na final de Skif Pesos Ligeiros, o BLM 1X, João Veloso percorreu os 2 mil metros em 6 minutos 59 segundos e 96 centésimos, impondo-se assim ao grego Ângelos Kaodis e ao cazaque Artem medalhas de prata e bronze, respectivamente. Os remadores João Veloso e Diogo Gonçalves sagraram-se também campeões do mundo no domingo em esquife pesos ligeiros e esquife absolutos, no escalão sub-23, respectivamente, permitindo a Portugal fechar com 3 ouros os mundiais disputados na Alemanha. Os títulos conquistados no domingo, o último dia da competição, juntaram-se aos conseguidos no sábado pela dupla Pedro Rodrigues, Tomás, na prova Double School, em BM2X, que fica para a história como o primeiro ouro português no escalão sub-23 da modalidade. Diogo Gonçalves assegurou o título de skiff absolutos em BM1X com o tempo de 6 minutos 54 segundos e 18 centésimos, numa prova na qual o grego Nikolaos foi prata e o dinamarquês Augusto Wilson bronze.

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1: Setúbal é campeão europeu masculino de hóquei patins sub-17. Na adélia, Salomé Afonso triunfam nos 800 metros e chute vence no peso. Na natação, Francisca Martins bate recorde nacional dos 100 metros livres. Os remadores João Veloso e Diogo Gonçalves sagam-se campeões mundiais de sub-23. Mamoudou Baldé quebra recorde mundial dos 100 metros em cadeira de rodas. Tatiana Pinto bate recorde nacional dos 100 metros. No futsal, Jorge Brás renova com a seleção até 2028. No futebol, o Futebol Clube do Porto bateu o Aston Villa no último teste antes do duelo para a Supertaça Portuguesa. O Sporting brilhou frente ao Mónaco, vencendo por 2-0, ganhando assim o troféu dos 5 Lios. O Alverca vence o Farense com o bis de Chiquinho em jogo de preparação. O Benfica venceu o Bolonense em jogo de treino por 5-1. Os milhões pelos quais o Sport vai trocar o Sporting. O Sporting que chega a acordo com Claques para projeto inovador em Portugal. A seleção portuguesa masculina de hóquei patins de sub-17 sagrou-se no sábado tricampeã europeia da categoria ao vencer a Espanha por 3-2, recordista de títulos na final disputada em Braga. Na quarta final seguida entre as duas seleções ibéricas, os lusos superiorizaram-se no pavilhão das goladas com 3 golos de Francisco Trebulo logo aos 47 segundos e aos 17 e aos 40 minutos, enquanto que Pedro Garcia aos 18 e Oriol Castro aos 40 reduziram para os espanhóis. Portugal passou a ostentar 17 conquistas e juntou 3 êxitos consecutivos pela primeira vez desde 2000, continuando no segundo lugar do palmarés do europeu masculino entre a Espanha com 22 troféus e a Itália terceira com 6. No fim do jogo, o selecionador nacional Hugo Azevedo reconheceu ser um misto de alegria e alívio pela renovação do título na condição de anfitrião. Diz: estamos satisfeitos, neste europeu assumimos um processo diferente da maioria das equipas, foi um risco, mas tomámos uma opção certa, observou o técnico envolvido igualmente nos sucessos de Portugal em 24 e em 25. Horas antes, o mesmo recinto, a seleção portuguesa a feminina falhou a reconquista do título continental no escalão sub-17 ao perder na final com a Espanha por 3-0, que alcançou o terceiro êxito em 4 possíveis. Na final de esqui de pesos ligeiros, BLM 1X, João Veloso percorreu os 2 mil metros em 6 minutos 59 segundos e 96 centésimos, impondo-se assim ao grego Ângelos Kaodis e ao cazaque Artem, medalhas de prata e bronze, respectivamente. Os remadores João Veloso e Diogo Gonçalves sagraram-se também campeões do mundo no domingo em skiff pesos ligeiros e skiff absolutos, no escalão sub-23, respectivamente, permitindo a Portugal fechar com 3 ouros os mundiais disputados na Alemanha. Os títulos conquistados no domingo, o último dia da competição, juntaram-se aos conseguidos no sábado pela dupla Pedro Rodrigues-Tomás na prova Double School em BM2X, que fica para a história como o primeiro ouro português no escalão sub-23 da modalidade. Diogo Gonçalves assegurou o título de skiff absolutos em BM1X com o tempo de 6 minutos 54 segundos e 18 centésimos, numa prova na qual o grego Nicolaus foi prata e o dinamarquês Augusto Wilson bronze. Terminou no domingo a 711ª edição dos Campeonatos de Portugal ao ar livre e Isaac Nader dominou nos 800 metros masculinos. Salomé Afonso foi a vencedora na categoria feminina. Já Jéssica Inchud impôs-se no lançamento do peso com um novo recorde pessoal. Nader do Benfica voltou a vencer a prova depois de 2023 e 2025, desta vez com o tempo de 1 minuto 46 segundos e 11 centésimos. Já a colega de equipa, Salomé Afonso, celebrou o triunfo pela segunda vez consecutiva, depois de um tempo de 2 minutos 4 segundos e 92 centésimos. Jéssica Inchud, por sua vez, arremessou o engenho a 19 metros 62 para dominar o lançamento do peso. A atleta olímpica nunca tinha passado os 19 metros 21. Inchud conseguiu assim a 7ª conquista nacional, a primeira em 2 anos. Francisca Martins teve um dia histórico de dose dupla. Na parte da manhã já tinha estabelecido um novo recorde nacional dos 100 metros livres de natação ao cronometrar 55,66 nas eliminatórias. A hora na final atingiu a marca de 55,30, superando assim o recorde nacional em 2 ocasiões no mesmo dia. No complexo de piscinas de Jamor, em Oeiras, a nadadora do Foca Quinta da Lixa venceu a competição depois de superar Emma Conceição, do Algésia de Afundo, segunda classificada com 56,08, e Ana Fumina, do Sporting, terceira com 56,51. Francisca Martins protagonizou assim o primeiro recorde absoluto nos campeonatos nacionais de juvenis, júniores e séniores, que decorrem desde quinta-feira. A nadadora do Foca Quinta da Lixa está ainda qualificada para os europeus de Paris, 2026, que decorrem entre 10 e 16 de agosto. Os remadores portugueses Pedro Rodrigues e Tomás Neves sagraram-se no sábado campeões mundiais em B2X 2000 metros na categoria de sub-23 nos mundiais que decorreram em Duisburgo, na Alemanha. A dupla nacional, que garantiu o primeiro ouro mundial para o remo português na categoria de sub-23, terminou a prova com o tempo de 6 minutos 20 segundos 83 centésimos, impondo-se a uma dupla alemã e a uma irlandesa, segunda e terceira classificadas, respectivamente. Este domingo, Diogo Gonçalves completa a final A de BMX de BM1X e João Veloso a de BLM1X. No Estádio Universitário de Lisboa, o atleta da Academia João Correia, de 21 anos, superiorizou-se no hectómetro a Rafael Neto, segundo classificado, com 14,37 segundos, e Guilherme Alves, terceiro, com 16,38. Mamute Baldé retirou 5 segundos à anterior melhor marca mundial, que tinha sido alcançada por Atfia Pengnuea em maio, numa prova realizada em Notville, na Suíça, onde o português terminou no segundo lugar e bateu precisamente o recorde da Europa, com 13,61 segundos. Quinto colocado nos 100 metros T54 em Paris 2024, na estreia em Jogos Olímpicos, Mamute Baldé conquistou a medalha de bronze na mesma distância nos Mundiais de Atletismo Adaptado em 2025, em Nova Delhi, na Índia. Tatiana Pinto melhorou o recorde nacional dos 100 metros com 11,02 segundos, conquistando o inédito título dos Campeonatos de Portugal ao ar livre em Lisboa. Com este resultado, a atleta sucede a Lorena Basolo, que vinha com 10 triunfos consecutivos. A velocista do Sporting retirou 7 centésimos ao máximo dos anteriores, estabelecido no dia 6 de junho em Regensburg, na Alemanha, e sagrou-se assim campeã nacional do hectómetro. A Arialidis Martínez do Benfica, segunda classificada, com 11,29 segundos, e Beatriz Castelhano do Sporting, terceira, com 11,34, completaram o pódio, do qual ficou ausente a recordista nacional Lorena Basolo, também ela atleta do Sporting, que concluiu a prova no quarto lugar, com 11,39 segundos. Tatiana Pinto, 34 anos, tem ascendência luso-angolana e compete por Portugal desde agosto de 2025, de recordar que a atleta já não corria tão rápido na distância desde 2016, quando fixou a sua melhor marca pessoal em 11 segundos. Esse registro foi alcançado pelo seu país natal. A Federação Portuguesa de Futebol oficializou a renovação do contrato de Jorge Brás até 2028, prolongando assim a ligação com o treinador, que mudou para sempre a história do futsal português. Além de continuar como selecionador nacional, Jorge Brás manterá também as funções de coordenador de todo o futsal da Federação Portuguesa de Futebol, reforçando a aposta na continuidade de um projeto que já conquistou o mundo. Ao longo do seu percurso, o técnico conduziu Portugal às maiores conquistas da modalidade, com a vitória do Campeonato do Mundo 2021, os títulos europeus de 2018 e 2022 e ainda a conquista da finalíssima Intercontinental em 2022. Após a renovação, Jorge Brás deixou claro que o objetivo não passa apenas por manter o nível alcançado, mas sim elevar ainda mais o futsal português. O selecionador assumiu que os próximos anos serão marcados por novos desafios, entre eles o apuramento para o Mundial, o Europeu de Sub-19 e o Europeu Feminino. Com um legado já histórico, Jorge Brás continua a liderar uma das seleções mais fortes do mundo, mantendo viva a ambição de colocar Portugal uma vez mais no topo do futsal internacional. O Porto apresentou-se com um fato de gala aos seus sócios e adeptos no Estádio do Dragão, com uma vitória no Estádio do Dragão frente ao Aston Villa no encontro de pré-época do passado sábado, com o resultado final ser de 2-1 a favor dos azuis e brancos. Farioli apresentou um 11 inicial praticamente da máxima força, com uma mudança de papel habitual, com Cláudio Ramos a ser o guarda-redes escolhido para atuar desde o apito inicial. Apito inicial esse que mostrou um Porto parecido com o que tínhamos visto no final da última época, que terminou com o título de campeão nacional para o Dragão, com muita intensidade e pressão alta no momento de construção do jogo dos adversários. Foi, no entanto, num lançamento lateral que começou a fazer-se o primeiro gol da partida, logo aos 5 minutos, quando Zaidu lançou o longo diretamente para a grande área, com um defesa do Aston Villa a fazer um corte incompleto que sobrou para William Gomes, que dominou de coxa e, sem deixar a bola cair, aplicou um remate forte e colocado ao ângulo superior esquerdo da baliza defendida por Bissou. Mas o golo inaugural surgiu cedo, a resposta não tardou muito tempo, já que uma jogada de futebol fluído, Luca Lynch conseguiu fletir da direita para o meio e com o pé esquerdo acabou por conseguir rematar em arco num remate rasteiro para o fundo das redes defendidas por Cláudio Ramos, ao minuto 12 da partida. A partir daí, o conjunto de Birmingham acabou por se retrair mais no futebol de contra-ataque, mas acabou por ficar muitas vezes num cerco feito pelo Porto, com várias investidas do conjunto liderado por Francesco Farioli, que estiveram perto de devolver a vantagem aos azuis e brancos. Primeiro foi o William Gomes, que tentou pisar antes da meia hora, e depois dessa marca do jogo foi Pepe a tentar a sua sorte antes de Gabri Veiga ter o mesmo desfecho com um remate por cima da baliza. Mas ainda iria haver um momento de festa no Estádio do Dragão antes do intervalo, com Pepe a atirar e a contar, com mais um ressalto a ir para os pés do jogador do Porto, que dentro da área não desperdiçou e atirou entre um mar de gente para fazer o 2-1 da partida. A segunda parte acabou mesmo por ser uma versão mais física e combativa da primeira metade, com muita luta pela posse de bola a meio campo e alguns contra-ataques de parte a parte, mas seu produto final desejado, já que o marcador não se voltou a mexer até ao apito final do árbitro do encontro. Este foi, portanto, o último jogo dos Dragões, antes da partida para a Supertaça Cândido de Oliveira, onde o Porto irá defrontar a equipa do Torriense na disputa do primeiro troféu da temporada 26-27, no próximo dia 1 de agosto, no estádio Cidade de Coimbra. O troféu Cinco Violinos ficou em casa com o triunfo do Sporting por 2-0, diante do Mónaco, daquilo que é e foi o jogo de apresentação dos Leões aos adeptos de Alvalade. Com uma exibição de bom nível, a equipa leonina brilhou do começo ao fim da partida. Os golos apareceram na segunda parte, com Rafael Nela a abrir o marcador e Jesse Derry a assinar um golaço logo após a entrada em campo. Desde o apito inicial, que a equipa leonina mostrou que só estava disposta a tomar conta da bola. Por isso, o primeiro sinal de perigo aconteceu logo aos 6 minutos, com o remate cruzado de Salazar a que se o perto poste. Depois foi Rafael Nel a ter tentado a sua sorte. Foi desta vez Gianni Catamo a evidenciar-se aos 17 minutos. O extremo sapicano ficou a um poste de distância do golo após um remate em arco que bateu em cheio no poste direito. O Sporting estava cada vez melhor e a mostrar a sua superioridade expressiva, obrigando Lucas Adderby a aplicar-se entre os postes. Aos 21 minutos, o miúdo Flávio Gonçalves deu o ar da sua graça com um remate de primeira que foi travado pelo guardião dos monegascos. Flávio Gonçalves continua a ser um dos mais interventivos por parte dos Leões, com mais uma oportunidade criada após ser servido por Rodrigo Salazar, mas sem sucesso. Até ao apito para o intervalo, Felicíssimo ainda tentou e testou o Mónaco com um cabeceamento. Por seu turno, o Mónaco foi tendo pouca bola e sendo praticamente uma nulidade no ataque, por muito mérito da consistência defensiva leonina. É de notar que um remate sem perigo de Nazinho e uma aproximação à área de Golovin, mas Quaresma brilhou com um corte de grande nível. No segundo tempo, o Sporting apenas precisava de manter o domínio e superioridade, bem com a ligação entre linhas que os jogadores foram demonstrando. Rui Borges não hesitou em mexer na equipa e apostou em três substituições, com as entradas de Pedro Gonçalves, Catambo, Silas Anderson de Salazar e Luís Guilherme para a saída de Flávio Gonçalves. O que se ficou com o começo da segunda parte foi o mesmo que preencheu os primeiros 45 minutos, mas esta feita com o novo equipamento vestido. No fundo, os Leões mandaram na sua casa e acabaram por dar a primeira alegria da noite aos adeptos. Aos 53 minutos, o golo acabou por surgir, naturalmente, com uma jogada de bom nível construída a partir de uma sequência de toques curtos à entrada da área, geralmente escrito para o lado esquerdo. Pedro Gonçalves recebe a bola e roda para encontrar Luís Guilherme, que apareceu junto à linha. O brasileiro cruzou para o centro da área e Rafael Nel cabeceou de forma certeira para o fundo das redes. O Sporting estava cada vez mais confortável em campo, com sucessivas jogadas de excelente entendimento, que viriam antever mais um jogo controlado na pré-época. Seguiu-se um remate de Pedro Gonçalves, geralmente por cima, antes de mais uma mexida por parte de Rui Borges. Entraram em campo Pedro Lima, saiu Altimira, Jesse Derry para a saída de Dumbiá e Ioannis para a saída de Nel. As mudanças não podiam ter sido mais acertadas, com o gol de Derry logo de seguida aos 68 minutos, depois de um corte incompleto de um defesa do Mónaco, na sequência do cruzamento leonino do lado esquerdo, a bola ficou à mercê de Jesse Derry. O novo reforço não foi de modas e rematou em arco para um verdadeiro golaço que fez levantar o estádio. Após o 2-0, um dos momentos de noite foi protagonizado por Pedro Gonçalves, que foi substituído daquele que pode ter sido o seu último jogo ao serviço dos Leões. O extremo foi ovacionado com aplausos e cânticos e não se inibiu de agradecer e festejar com os adeptos. para a reta final da partida. Fresneda, Daniel Bragança e Rodrigo Dias entraram em campo. Aos 86 minutos, José Derri mostrou que estava endiabrado e ficou perto do 3-0, com mais um belo remate em jeito, mas foi travado por Adri. Pouco depois, Silas Anderson tentou a sorte com um cabeceamento que só parou na trave. O resultado não mais se alterou até ao apito final e o resultado pendeu para o lado do Sporting, com triunfo por 2-0 diante do Mónaco, o que significa que o troféu aos 5 violinos vai ficar em casa. Rui Borges tem motivos para estar satisfeito, depois de mais um jogo com excelentes indicações e uma exibição bastante positiva por parte dos Leões. O Alverca da Primeira Liga Portuguesa de Futebol venceu no sábado por 2-1 o Farense da Segunda Liga, com dois gols de Chiquinho no jogo da pré-temporada disputada à porta fechada em Palmela, informou o clube ribatejano. Para os algarvios, marcou o defesa espanhol Tony Herrero. Na parte da manhã, o Alverca tinha defrontado o Mafra na Liga 3, tendo sofrido uma derrota por 1-0, a primeira da pré-temporada. A formação ribatejana, orientada por Sérgio Ferreira, leva 5 triunfos nos jogos da pré-temporada, após ter batido o Bolonenses por 2-1, a União de Liria e o Casa Pia ambos por 1-0, e o Farense por 2-0. O Alverca iniciará a segunda época consecutiva na Primeira Liga, com uma visita ao reduto do campeão Futebol do Porto, a 9 de agosto, na primeira jornada da prova. O Benfica responde da melhor forma ao desastre da derrota de quinta-feira diante do Saint-Gallen, a contar para a segunda pré-eliminatória da Liga Europa, com uma goleada diante do modesto Belenenses, em mais um jogo de preparação para a época que aí vem. Foi no Estádio da Luz, com as bancadas muito vazias, que se jogou um duelo de preparação que se tornou num passeio, mas teve alguns momentos de calafrios e até de flashbacks para os encarnados. No 11 inicial, que acabou por ser uma revolução do que apresentou na competição europeia, desde o guarda-redes até ao ponta-de-lança. O jogo começou logo com uma investida da juventude, com José Neto a galgar até à grande área dos Azuis do Restelo, e assistiu o Inísio Cabral, que demonstra mais uma vez que gosta de marcar no Estádio da Luz, e logo, aos 2 minutos de jogo, o Benfica conseguiu tomar conta das rédeas do encontro depois desse gol madrugador, mas viu a equipa do Belenenses chegar com perigo em várias ocasiões à baliza defendida por Samuel Soares, que acabou por salvar, em algumas ocasiões, a vantagem encarnada. Mas pouco depois da meia hora do jogo, o desastre voltou a acontecer e, tal como o jogo frente ao Saint-Gallen, um erro defensivo desta feita do jovem central Rui Silva acabou por deixar Boninho com o golaço do Mercê e o Pupilo do Restelo. Não desperdiçou a oportunidade de apitar o encontro para a alegria dos simpatizantes do Clube de Belém, que se deslocaram até ao Estádio da Luz. Os adeptos do Benfica nem tiveram tempo para decidir se iriam vaiar ou apoiar a equipa, visto que poucos momentos depois, Amar Didits foi derrubado na grande área e causou uma grande penalidade a favor das Águias, que voaram então para o 2-1 na partida pelo pé direito do Ivanovic, que não deu hipótese na marca dos 11 metros. A partir daí, começou a construção da goleada, com Prestiani a fazer das suas ao minuto 45, ainda antes do intervalo, ao aproveitar uma desatenção da defesa do Belenenses para colocar a bola no fundo das redes adversárias. Já no início da segunda parte, Ian Duran entrou para render a Anísio Cabral e mostrou logo serviço desde o começo, com um gol assistido por Olívio Tomé, que deixou o esférico dos pés do colombiano, que só teve de encostar aos 55 minutos para o 4-1, com a baliza escancarada. Os contornos de goleada ficaram fechados com o bis de Gianluca Prestiani, que foi um dos principais destaques da equipa de Marco Silva e mostrou que poderá ser uma arma de fogo quando já puder ser chamado aos jogos competitivos. As Águias defrontam agora Saint-Gallen para a segunda mão da segunda pré-eliminatória da Liga Europa, onde partem para um encontro com uma desvantagem de 2-1. Pedro Gonçalves está de saída do Sport e o contrato permite rechear os cofres do internacional português nos próximos anos. De acordo com a imprensa saudita, o médio luso vai reforçar o Al-Ittihad, treinado por Bruno Lage. E isto está perto de acontecer. Há um contrato em cima da mesa que vale 30 milhões de euros para a camisola 8 dos Leões ao longo de 3 anos. A mudança para a Arábia Saudita pode mesmo ser bastante lucrativa para o avançado clube de Alvalade, que está prestes a ser treinado pelo antigo técnico do Benfica, Bruno Lage, que assumiu o controle dos recém-promovidos à primeira divisão do país do Médio Oriente. Ora, o vínculo será de 2 temporadas, com uma opção para ser prolongado por mais uma, com Pedro Gonçalves a oferir um salário anual de nada mais nada menos do que 10 milhões de euros livres de impostos. De recordar que a direção liderada por Frederico Varandas começou por exigir qualquer coisa como 30 milhões de euros para abrir a mão do criativo, mas dado o impacto do Campeonato do Mundo, competição para a qual o próprio não foi convocado por Roberto Martínez para representar Portugal, acabou por reduzir a fasquia. Nesse sentido, a operação deverá estar concluída por uma verba situada entre os 20 a 25 milhões de euros, devendo as negociações, que estão a ser intermediadas por Jorge Mendes, acelerar na próxima semana, após o final do estágio que os vice-campeões nacionais em título têm vindo a realizar em Lagos. Pedro Gonçalves fez um total de 41 partidas na passada temporada, com uma conversão de 15 golos marcados e ainda outras 9 assistências, estando agora perto de se despedir do clube por onde passou durante 6 temporadas, depois de chegar do Famalicão, por uma verba a rondar os 13,5 milhões de euros que saiu dos cofres leoninos. O Sporting chegou a entendimento com a Brigada e com a Juventude Leonina para a celebração de um protocolo válido para a época 26-27 que permitirá, desde logo, a implementação da primeira zona de safe standing em Portugal, confirmou uma fonte do clube. A iniciativa segue a tendência de modernização verificada nos principais estádios europeus, refletindo a aposta do emblema leonino na renovação das suas infraestruturas e na melhoria contínua das condições proporcionadas aos adeptos. O Instituto Português do Mar e da Atmosfera prevê para esta segunda-feira céu pouco nublado ou limpo, com vento fraco a moderado, a predominar de noroeste, com uma previsão de uma subida acentuada da temperatura máxima. 21 graus.

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1: Funcionária que se esqueceu do bebê, que morreu em Almada, diz que lhe trocaram as rotinas e que por causa disso a matou. No carregado, a GNR detectou matrículas falsas e apreende conjunto de veículos em ação de fiscalização na área metropolitana de Lisboa. Temperaturas vão aumentar, o meteorologista refere que este episódio de tempo quente é curto. Eclipse total do Sol, a 12 de agosto, será visto a 100% em Bragança e vai durar 26 segundos. No desporto, na natação, Francisca Martins bate recorde nacional dos 100 metros livres.
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1: Aterrorizada e a chorar compulsivamente, a funcionária do Colégio Mestre Cuco de Almada enfrentou as autoridades policiais em pânico. Diz: trocaram-me as rotinas, matei-me a bebê por causa disso, disse. Trabalha no colégio há 26 anos e as suas atribuições sempre foram diversas, mas apenas do contacto direto com as crianças. Quando se acalmou, disse primeiro à PSP e já depois a inspectores da Polícia Judiciária que tinha tido durante semanas um horário de trabalho sempre igual na recolha e transporte e entrega de crianças nos dois polos do colégio. No dia infeliz da tragédia, essa rotina terá sido alterada com a funcionária a ter de fazer o outro horário. Foi ela que recebeu Sofia das mãos dos pais na casa da família, no Feijó, pelas 8h20 da manhã de quinta-feira, vindo depois a esquecer-se da menina de 18 meses no interior da Peugeot 5008, no estabelecimento de ensino. Foi também ela quem, depois de os pais da menina terem dado o alerta para o polo da creche do Mestre Cuco, onde a menina devia ter sido entregue pelas 15h45 do mesmo dia, abriu a porta do carro que estava estacionado a mais de 1 quilómetro e encontrou a bebê inanimada. A criança esteve mais de 7 horas no interior da viatura ao sol. O INEM fez tudo para a reanimar, mas sem sucesso, e Sofia acabou por morrer. Após prestar depoimento, que terminou já na madrugada de sexta-feira, a mulher regressou a casa sem ser constituída arguida. No entanto, deverá acontecer em breve. O inquérito irá, entretanto, prosseguir enquanto se prepara pela autópsia. Além da causa da morte, a diligência vai determinar a hora do óbito. Será com essa informação que a PJ irá não só perceber se a morte da bebé foi a causa por ação direta ou indireta da funcionária ou se teve participação de outros intervenientes. A possibilidade da investigação produzir mais arguidos que podem vir a ser suspeitos do crime de homicídio por negligência punidos com até 5 anos de prisão é real. A família está revoltada sem conseguir compreender o que falhou. Sofia era a única criança que seguia na carrinha. A Guarda Nacional Republicana, através da Unidade Nacional de Trânsito, do Destacamento de Trânsito Carregado, no passado dia 24 de julho de 2026, constituiu arguido um homem de 59 anos pela alegada prática do crime de falsificação de documento na sequência de uma ação de fiscalização rodoviária realizada na área metropolitana de Lisboa, designadamente na Estrada Nacional número 3, no Conselho de Alenquer. No decorrer da ação de fiscalização realizada pelas 10h30 da manhã, ao quilómetro 2,5 da Estrada Nacional 3, os militares abordaram um conjunto de veículos compostos por um trator de mercadorias e um semi-reboque, tendo apurado que o trator circulava com um pedido de apreensão ativo e que o semi-reboque ostentava chapas de matrícula falsas. Foi igualmente apurado que o condutor não era titular de habilitação suficiente, legalmente exigida para a condução daquele conjunto de veículos, por não possuir a categoria CE, conduzindo ainda sem cartão cotacográfico para a utilização do tacógrafo digital do veículo. Durante a fiscalização, verificou-se ainda que o conjunto de veículos circulava sem seguro de responsabilidade civil válido, sem inspeção periódica obrigatória e com o tacógrafo sem a verificação periódica legalmente exigida. Na sequência dos factos apurados, o condutor foi constituído arguido por prática do crime de falsificação de documentos, tendo sido aplicado à medida de coação de termo de identidade e residência. O meteorologista do IPMA, Bruno Café, explicou no canal Now as previsões meteorológicas para a próxima semana em Portugal continental, destacando a emissão do aviso amarelo de tempo quente.
3: Em particular, a parte leste do continente, portanto, incluindo o vento algarvio e a parte mais interior, é aí que se podem registar estas temperaturas mínimas superiores a 20 graus, mas mesmo a parte leste pode ter aqui valores mais próximos destes valores, embora mais junto à faixa costeira os valores sejam mais a rondar os 14, 15 graus e, portanto, ainda longe das noites tropicais. Temos o anticiclone a estender-se em crista para o Golfo da Biscaia, associado a uma depressão que normalmente existe a norte de África, no norte da África, cria aqui um fluxo de leste temporário sobre Portugal continental, a fazer subir as temperaturas, em particular no interior. Portanto, as temperaturas a rondar os 40 graus amanhã e terça-feira são mais próximas do Vale do Tejo, o Alentejo, interior do Alentejo, também o Vale do Douro, é aí que se esperam estas temperaturas mais próximas dos 40 graus, mas depois gradualmente a partir de, em particular a partir de quarta-feira, com, aliás, terça-feira já se vai sentir bem a descida da temperatura no litoral a norte do Cabo Carvoeiro, mas ainda mantemos o aviso para esses distritos, porque a parte interior dos distritos ainda vai ter temperaturas elevadas, mas gradualmente, essa é a tendência, quarta, quinta-feira, a entrada de um ar mais fresco de origem marítima a fazer baixar as temperaturas e a quebrar aqui este episódio de tempo quente. É pelo menos essa a tendência, é uma tendência que também já vinha atrás. Portanto, havia aqui esta subida de temperatura a partir de domingo, segunda, terça-feira, com os dias mais quentes, e depois a tendência para uma diminuição da temperatura nos dias seguintes. Mas é uma situação que se enquadra perfeitamente dentro das variações do verão, portanto, as temperaturas médias de verão.
1: Bruno Café sublinhou que a diferença deste episódio é que o episódio é mais curto, com a duração prevista de 2 a 3 dias, com temperaturas que estão dentro das variações normais da temperatura durante o verão.
3: A diferença deste episódio é que é um episódio mais curto. Estamos a falar de 2, 3 dias em que vamos ter o aviso de tempo quente. Portanto, neste momento está para segunda e terça-feira para todos os distritos de Portugal continental, exceto o distrito de Faro, mas pode vir a ser prolongado para quarta-feira, nomeadamente Vila Real, Bragança, os distritos do Alentejo, Guarda, podem vir a ter aqui este prolongamento do aviso de tempo quente para esse período. São temperaturas que estão dentro das variações normais de temperatura durante o verão, portanto, temos aqui estes picos que são atingidos normalmente no verão, que motivam esta emissão de aviso, são perfeitamente normais, mas que são temperaturas já que requerem algum cuidado. Daí a emissão do aviso. Como eu estava a dizer, este aviso é curto, este episódio tempo quente é curto, portanto 2, 3 dias, essa é a grande diferença para episódios que tivemos anteriormente. Temos também a subida, quer da máxima, também da mínima.
1: O especialista indicou ainda a subida das temperaturas máximas e mínimas com o regresso das noites tropicais e alertou para a subida do perigo de incêndio rural.
3: Temos a subida das temperaturas, temos umidades relativas baixas, durante a noite há também uma fraca recuperação de umidade relativa, pronto, felizmente durante este período o vento não é muito intenso, esse é também um fator que agrava bastante o perigo de incêndio rural. No entanto, mesmo só com estas variações, temos o perigo de incêndio rural com valores muito elevados, a máximo para segunda-feira e terça-feira, e depois gradualmente a dublar um pouco, em particular no litoral.
1: O eclipse total do Sol vai acontecer no dia 12 de agosto e será visto 100% em Bragança. O fenómeno vai acontecer no próximo dia 12. Bragança vai ter o privilégio exclusivo no país de o observar na sua totalidade. O auge deverá ocorrer por volta das 19h30, com uma duração de 26 segundos, mas ao todo o evento terá 2 horas com uma série de pequenos fenómenos. A coroa solar, que só pode ser vista a olho nu a partir da Terra, quando a Lua esconde totalmente o disco solar, no eclipse total, será apenas visível na zona de Bragança, que se encontra na faixa de observação total. Prevê-se que essa oportunidade atraia muitos curiosos e especialistas à região. Apesar de só em Bragança se poder observar o fenómeno na sua plenitude, o maior eclipse solar dos últimos 114 anos apresentará uma ocultação entre 91% a 100% do território nacional. O local de melhor observação será junto à aldeia de Guadermil, encostada à Espanha, no Parque Natural de Montezinho. A ideia inicial era concentrar 2 mil pessoas no parque, mas pode não ser possível. Tudo vai depender do risco de incêndio e as condições meteorológicas previstas para o dia. Por isso, há um plano B que passa por concentrar toda a gente no aeródromo municipal, onde a observação será a 99,9%. São esperados em Bragança muitos milhares de visitantes para assistir ao evento. Desde os hotéis ao turismo rural, incluindo o campismo e alojamento em vários concelhos da região, está esgotado há vários meses. O último eclipse total visível em Portugal ocorreu em 1912 e o próximo deverá acontecer apenas em 2144, tornando este um acontecimento único. No desporto, Francisca Martins teve um dia histórico de dose dupla. Na parte da manhã já tinha estabelecido um novo recorde nacional dos 100 metros livres de natação ao cronometrar 55,66 nas eliminatórias. Ora, na final atingiu a marca de 55,30, superando assim o recorde nacional em duas ocasiões no mesmo dia. No complexo de piscinas de Jamor, em Oeiras, a nadadora do Foque Quinta da Lixa venceu a competição depois de superar Emma Conceição, do Algésia de Afundo, segunda classificada com 56-08, e Ana Fomina, do Sporting, terceira com 56-51. Francisca Martins protagonizou assim o primeiro recorde absoluto nos campeonatos nacionais de juvenis, juniores e séniores, que decorrem desde quinta-feira. A nadadora do Foque Quinta da Lixa está ainda qualificada para os europeus de Paris, de 2026, que decorrem entre 10 e 16 de agosto. O Instituto Português do Mar e da Atmosfera prevê para esta segunda-feira céu pouco nublado limpo, com vento fraco a moderado, a predominar de noroeste, com uma previsão de uma subida acentuada da temperatura máxima.
2: 21 graus.

Tema principal do filme do realizador sudanês Ibrahim Omar é a luta pela sobrevivência perante a inclusão da guerra civil no Sudão, cruzada com os temas do exílio, da memória e da identidade frágil e do impacto da burocracia e das tradições locais. Por seu turno, a curta portuguesa From Silence to World centra-se na memória do cinema português na criação artística interrompida e na ligação poética com a paisagem transmontana, assumindo o formato de um filme-ensaio estruturado através de uma narrativa mitológica, de acordo com as sinopses do festival. Na competição internacional All Boys, de António Donato, recebeu a par de How to Cook a Chicken Underground, de Nacho Sanchez e Olivia Delcan, coube o prémio de melhor filme de ficção e foi também selecionado para o European Film Awards Short Film Prix Vimeo Candidate 2027. O anúncio do palmarés da 34ª edição do Curtas de Ludoconde reuniu um total de 244 filmes de 44 países, entre estreias nacionais e mundiais. Novos talentos e autores consagrados marcam o fim da competição desta edição, marcada pela pluralidade de linguagens, pela descoberta e pelo diálogo entre o cinema, a sociedade e a liberdade, sublinha a organização em comunicado, lembrando o espaço e o papel do certame na divulgação e reflexão sobre a curta-metragem em Portugal. Na competição internacional, o prémio de melhor documentário foi atribuído a Plan Contra Plan, de Radu Jude e Adrian Cioflanca, enquanto que Dernier Printemps, de Mathilde Bédoué, recebeu o prémio de melhor animação. O filme Aqua, Ravin, Les Maquiniers, de Sara Rima, foi o mais votado pelo público e recebeu o prémio de audiência internacional. Na secção Take One, dedicada a filmes realizados em contexto escolar, Kel Suaf, de Francisco João, ofereceu o prémio de melhor filme, enquanto que o prémio de melhor realização foi atribuído a Clara Vieira por Onde Nascem os Pirilampos. No filme Morgan Kreis, de Basma Asharif, venceu a competição experimental. Na secção My Generation, o prémio do público foi atribuído a Kiss Kiss Bang Bang, de Olli Lundspack, conquistando a preferência dos espectadores numa sessão dedicada a novas vozes e diferentes olhares sobre o cinema contemporâneo. Inaugurada a 17 de julho, setão que teve o seu último dia no domingo, teve o realizador iraniano Mohammad Rasoulouf em destaque na secção de focos no Curtas, tendo sido dedicado a uma retrospectiva e uma filmografia profundamente marcada pela censura, pela repressão política e pela defesa da liberdade de expressão. O iraniano conquistou o Urso de Ouro em Berlim com Não Existe Maldade, de 2020, filmado clandestinamente no seu país e tem sido alvo de críticas e perseguição pelo regime iraniano, desde a pena de prisão à proibição de filmar. A longa-metragem A Semente do Figo Sagrado, de 2024, a sua obra mais recente foi incluída na programação, assim como Iron Island, de 2005, e A Man of Integrity, de 2017. O programa ainda contou com uma sessão especial de Irão Cinema Liberdade, com o jornalista Ricardo Alexandre, autor de Tudo sobre o Irão, no contexto da ofensiva norte-americana e israelita neste país do Médio Oriente. Ao todo, o Curtas programou 244 filmes, 224 curtas-metragens e, de resto, longas, de 6.171 candidaturas, vendo representados 44 países diferentes nas 91 sessões programadas, com 59 produções portuguesas, a que cresceram conversas, oficinas e outras atividades, incluindo para o público mais novo. A secção oficial nacional inclui filmes como Rita Barbosa, Pedro Ramalhete, Filipe Melo, Daniel Soares, João Pedro Barriga, Maria Novo, Ana Fernandes e Joana Vieira da Costa, Alá Nanu, Matilde Camacho, Gonçalo Pina, Inês Pedrosa e Melo, Carlos Conceição, João Nisa Ribeiro e Sousa Monteiro, variando entre ficção, animação e também documentário.

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1: Na costa de Caparica, hotéis com milhares em prejuízos devido aos cortes de água. Na Amadora, um jovem de 21 anos foi detido por tráfico de droga. Tentou fugir. Carneiro critica o governo por estar a lucrar com o aumento do preço dos combustíveis. No desporto, Portugal é campeão europeu masculino de hóquei patins sub-17.
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1: Os hotéis e alojamentos turísticos na costa da Caparica enfrentam prejuízos de milhares de euros e uma onda de cancelamentos em massa devido às graves falhas no abastecimento de água que afetam o Conselho de Almada. Em plena época alta de verão, a crise está a ter um forte impacto financeiro e operacional no setor hoteleiro da região. Várias famílias optaram por anular ou alterar as suas reservas por receio de ficar sem acesso a serviços básicos. O hotel de 4 estrelas Triplo Lisboa Caparica Mar confirmou publicamente o aumento significativo de cancelamentos após os incidentes. Os empresários locais apontam a que a ampla abertura mediática e a publicidade negativa estão a afastar os visitantes. Verifica-se um decréscimo visível no número de turistas nas praias da Frente Marítima. Segundo a Associação de Hotelaria de Portugal, as interrupções de água comprometem diretamente tarefas essenciais como o confronto dos hóspedes, os serviços de limpeza, as lavandarias e o funcionamento da restauração. Além de perderem novas reservas, os hotéis enfrentam a contestação de clientes alojados, resultando em saídas antes da data prevista e pedidos de reembolso. Embora a entidade reguladora dos serviços municipalizados de água e saneamento de Almada tenham indicado picos de estabilização e a ativação de novos furos para normalizar o sistema, os cortes pontuais e as restrições preventivas continuam a fazer-se sentir em várias zonas da Caparica. Os comerciantes e hoteleiros tentam agora recuperar a confiança do mercado para salvar o resto da temporada de verão. O Comando Metropolitano de Lisboa da Polícia de Segurança Pública, através da Divisão Policial da Amadora, deteve na passada quarta-feira, 22 de julho, um jovem de 21 anos por suspeitas da prática do crime de tráfico de estupefacientes na freguesia das Águas Livres. Enquanto patrulhavam aquela zona, os agentes da polícia descrevem ter avistado um jovem com um comportamento suspeito, segundo revela a PSP, num comunicado enviado agora às redações. O homem estava a recolher um saco hermético pequeno de dentro de uma ranhura entre um portão e o chão, tendo depois entregue esse saco ao condutor de uma viatura a troco de dinheiro, diz a mesma nota. Ao verificar este comportamento, os polícias decidiram proceder à abordagem do suspeito, acrescentando que o homem, ao avistar os polícias, fugiu para o interior de um café no lado oposto da via, onde foi possível interceptá-lo. Quando o abordaram e revistaram, encontraram na sua posse apenas 285 euros em notas. Mas, depois de se deslocarem ao local onde visualizaram a transação, os agentes conseguiram localizar um saco branco com vários sacos herméticos pequenos, contendo uma substância castanha. O suspeito foi conduzido à esquadra, onde o produto foi testado. Após teste de despiste, foi possível apurar que o produto apreendido se tratava efetivamente de estupefaciente, no total de 325,86 doses individuais de AX, tendo sido o homem detido, pode ler-se na nota. Após todas as diligências processuais inerentes, o detido foi notificado para comparecer no Tribunal Judicial da Comarca de Lisboa Oeste, Juízes da Amadora, onde será presente a autoridade judiciária. O secretário-geral do Partido Socialista, José Luís Carneiro, criticou no domingo o governo PSD-CDS-PP por estar a lucrar com o novo aumento do preço dos combustíveis que acontece esta segunda-feira e a asfixiar as famílias. Desde há 2 anos e desde o governo PSD-CDS-PP tomou posse, os portugueses já pagaram mais de 1.048 milhões de euros só de impostos sobre os combustíveis, destacou José Luís Carneiro.
3: Eles vão pagar mais 44 cêntimos por cada litro de combustível e vão pagar mais 30 cêntimos por cada litro de gasolina. E isso vai significar que o governo está a lucrar com os sacrifícios dos portugueses. O governo continua a colocar a mão no bolso dos portugueses e a ganhar dinheiro com o aumento dos combustíveis. Eu chamo a atenção, são mais de 40 cêntimos por cada litro de gasóleo e mais de 30 cêntimos por cada litro de gasolina. Ora, as famílias portuguesas estão asfixiadas por causa da inflação, por causa do IVA dos bens alimentares essenciais e o custo de vida nos bens alimentares, por causa das rendas das casas, por causa dos custos dos transportes, porque os transportes não são todos nas áreas metropolitanas. Há muitas pessoas que andam em transportes cujos custos ainda continuam a ser bastante elevados. Só de impostos, os portugueses pagaram em 2024 e 2025 mais 1.048 milhões de euros de impostos sobre os combustíveis.
1: Em sua opinião, o governo tem de tomar medidas temporárias adequadas às necessidades da economia, das famílias e das empresas. No desporto, A seleção portuguesa masculina de hóquei patins de sub-17 sagrou-se no sábado tricampeã europeia da categoria ao vencer a Espanha por 3-2, recordista de títulos na final disputada em Braga. Na quarta final seguida entre as duas seleções ibéricas, os lusos superiorizaram-se no pavilhão das Goladas com 3 golos de Francisco Trebulo, logo aos 47 segundos e aos 17 e aos 40 minutos, enquanto que Pedro Garcia aos 18 e Oriol Castro aos 40 reduziram para os espanhóis. Portugal passou a ostentar 17 conquistas e juntou 3 êxitos consecutivos pela primeira vez desde 2000, continuando no segundo lugar do palmarés do europeu masculino entre a Espanha com 22 troféus e a Itália terceira com 6. No fim do jogo, o selecionador nacional Hugo Azevedo reconheceu ser um misto de alegria e alívio pela renovação do título na condição de anfitrião. Diz: estamos satisfeitos, neste europeu assumimos um processo diferente da maioria das equipas, foi um risco, mas tomámos uma opção certa, observou o técnico envolvido igualmente nos sucessos de Portugal em 24 e em 25. Horas antes, o mesmo recinto, a seleção portuguesa feminina falhou a reconquista do título continental no escalão sub-17 ao perder na final com a Espanha por 3-0, que alcançou o terceiro êxito em 4 possíveis.

0: do automóvel.
1: O grupo Volkswagen não atravessa dias fáceis, tal como voltou a ver-se com a quebra de 30,7% do lucro líquido e de 0,2% na receita ao longo da primeira metade do ano. Mas, numa altura em que podem estar em causa até 100 mil empregos, as expectativas para o resto do ano são mais animadoras. O diretor executivo, Oliver Blum, disse em comunicado que o realinhamento do grupo Volkswagen ao longo dos últimos 3 anos está a dar resultados. Em todo o grupo, esperamos um desempenho robusto para o total do ano, acima do ano anterior, num ambiente desafiador, embora o nosso resultado operacional na primeira metade do ano tenha ficado cerca de 12% abaixo do ano anterior. O dirigente apontou o aumento de entregas de automóveis e a queda de 20% na China para ficar fora das contas, para além de destacar a tendência positiva das mais de 70 mil encomendas do novo ID Polo 100% elétrico em apenas algumas semanas. Oliver Blum deixou uma garantia para o futuro do grupo Volkswagen: iremos tornar-nos ainda mais inovadores, velozes, mais atrativos, ativos e robustos, e garantir de forma sustentável o sucesso do grupo Volkswagen. A Geely procura estabelecer a sua presença na Europa e, como parte de uma parceria com a Ford, agora anunciada, irá produzir 2 novos modelos elétricos para o mercado europeu. Ainda não se conhece detalhes, sabemos apenas que serão 2 SUV 100% elétricos, cuja produção vai começar já em 2028, sendo expectável que sejam modelos inteiramente novos. Decorrerá em Valência, numa fábrica em que as capacidades serão partilhadas com a Ford. Alex Nang, vice-presidente da Geely Auto Group, explicou que este passo integra a estratégia de crescimento de aprofundamento da presença local e compromisso para os clientes da Europa, e deixou uma garantia: estamos dedicados a entregar veículos que os clientes europeus irão escolher por mérito, com características líder na indústria, alta qualidade e contribuir ativamente para o futuro verde da Europa. Em termos simples, estamos a construir carro na Europa para a Europa. A Geely entrou em Portugal já este ano com marca própria, tendo 2 modelos no seu portfólio,

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1: Montijo e Palmela, com o desmantelamento de rede criminosa e apreensão de embarcações de alta velocidade, estupefacientes e meios logísticos utilizados no tráfico internacional por via marítima. O incêndio em Sousa já foi dado como dominado. Jorge Luís Carneiro considera que a educação é o elevador social e defende que não pode ser desvalorizada. No desporto, os remadores João Veloso e Diogo Gonçalves sagam-se campeões mundiais de sub-23.
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1: O Comando Territorial de Setúbal, através do Núcleo de Investigação Criminal do Destacamento Territorial de Palmela, desenvolveu nos passados dias 23 a 24 de julho uma operação policial nos concelhos de Montijo e Palmela que culminou no desmantelamento de uma rede dedicada ao apoio logístico de tráfico internacional de estupefacientes por via marítima. No âmbito de uma investigação, os militares da Guarda desenvolveram um conjunto de diligências policiais que culminaram no cumprimento de um mandato de busca não domiciliária, permitindo assim identificar e desmantelar uma rede alegadamente responsável pela construção, equipamento, transporte e colocação na água no estuário do Rio Sado de embarcações de alta velocidade. Durante a operação foi interceptado um veículo pesado de mercadorias que transportava no seu interior uma embarcação de alta velocidade motorizada e totalmente equipada para navegação, bem como diverso material de apoio à atividade criminosa. No seguimento das diligências policiais foram ainda interceptados vários veículos alegadamente utilizados no apoio logístico à atividade investigada. Foi igualmente interceptada uma viatura ligeira de mercadorias que transportava cerca de 300 kg de cápsulas secas de papoura de ópio, planta da qual podem ser extraídas substâncias psicoativas, como morfina, codeína ou atibaína. O condutor da viatura, um homem de 53 anos, foi detido por tráfico de estupefacientes. Da operação resultou a apreensão de diverso material, entre os quais duas embarcações de alta velocidade, duas embarcações de pesca, um veículo pesado de mercadorias, quatro veículos ligeiros, um dos quais furtado em Espanha no passado dia 15 de julho, um semi-reboque de matrícula espanhola, três motores de embarcação Yamaha de 300 cavalos, um empilhador, cerca de 300 kg de cápsulas secas de papoeira de ópio, 407 jerrycans com capacidade de 25 litros, contendo gasolina, 120 jerrycans vazios, com capacidade também de 25 litros, 20 depósitos IBC com capacidade para 1.000 litros, 11 telemóveis, 4.930 euros em numerário, um veículo pesado de mercadorias, 3 veículos ligeiros e 11 telemóveis. Diversas ferramentas de maquinaria industrial, materiais utilizados na construção de embarcações, equipamentos digitais e analógicos de navegação marítima e por satélite. Além do detido de 53 anos, foram ainda constituídos arguidos mais 4 suspeitos com idades compreendidas entre os 26 e os 66 anos, fortemente indiciados pela prática do crime de auxílio ao tráfico internacional de estupefacientes e infração às regras aplicáveis às embarcações de alta velocidade. O detido permanece nas instalações da Guarda até serem presentes ao Tribunal Judicial de Setúbal para primeiro relatório judicial e aplicação das respectivas medidas de coação. A operação contou com o reforço do Destacamento de Trânsito de Setúbal, da Unidade Nacional de Trânsito, do Grupo de Intervenção de Ordem Pública e do Grupo de Intervenção de Operações Especiais, ambos da Unidade de Intervenção da Unidade de Controlo Costeiro e Fronteiras e de outras valências do Comando Territorial de Setúbal. O incêndio florestal que deflagrou no domingo em Samuel, Soro, no distrito de Coimbra, foi dado como dominado às 22h49, disse à luz a fonte da Proteção Civil. No local ainda permaneceram 234 operacionais apoiados por 71 viaturas, segundo a mesma fonte. O fogo chegou a ser combatido por 12 meios aéreos e 241 operacionais. Segundo fonte do Comando Sub-Regional e Proteção Civil de Coimbra, o fogo não colocou populações a risco, tendo sido combatido por operacionais das regiões de Coimbra, Leiria e Aveiro. O secretário-geral do Partido Socialista diz que o ministro da Educação tem até setembro para responder às questões levantadas sobre os exames nacionais e defende ainda que o Governo deve adiar o calendário de acesso ao ensino superior.
3: O Governo deve adiar a data da candidatura ao ensino superior, deve fazê-lo em articulação com o Conselho dos Reitores das Universidades Portuguesas e com o Conselho dos Institutos Politécnicos, por forma a garantir que os alunos terão igualdades, digamos, uma oportunidade de candidatura relativamente equivalente, porque já não há igualdade entre os alunos que concorrem ao ensino superior. Para já é motivo para que o Fernando Alexandre esclareça o que tem que esclarecer. Nós fizemos um conjunto de perguntas, ele não respondeu na Assembleia da República e tem o dever de responder até setembro. Se não responder a partir de setembro e depois de concluído o processo de candidatura ao ensino superior, haverá uma comissão de inquérito para apurar todas as responsabilidades, porque há muitas responsabilidades para apurar, nomeadamente sobre o desmantelamento do Ministério da Educação.
4: A educação é o mais importante elevador social
3: Não há igualdade, não há qualidade da vida democrática se nós desvalorizarmos a educação.
1: As palavras do líder socialista José Luís Carneiro. No desporto, na final de ski de pesos ligeiros, o BLM 1X, João Veloso percorreu os 2 mil metros em 6 minutos 59 segundos e 96 centésimos, impondo assim ao grego Ângelos Kaodis e ao cazaque Artem medalhas de prata e bronze, respectivamente. Os remadores João Veloso e Diogo Gonçalves sagraram-se também campeões do mundo no domingo em skiff pesos ligeiros e skiff absolutos, no escalão sub-23, respectivamente, permitindo a Portugal fechar com 3 ouros os mundiais disputados na Alemanha. Os títulos conquistados no domingo, o último dia da competição, juntaram-se aos conseguidos no sábado pela dupla Pedro Rodrigues-Tomás na prova Double School em BM2X, que fica para a história como o primeiro ouro português no escalão sub-23 da modalidade. Diogo Gonçalves assegurou o título de skiff absolutos em BM1X com o tempo de 6 minutos 54 segundos e 18 centésimos, numa prova na qual o grego Nikolaos foi prata e o dinamarquês Augusto Wilson bronze.

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2: O cabelo de Erling Haaland deu nas vistas no Mundial e o acessório usado pelo futebolista norueguês é o mais desejado do momento. A seleção norueguesa foi das que mais surpreendeu neste último campeonato mundial de futebol, especialmente depois de ter eliminado o Brasil. Erling Haaland, jogador norueguês, é um dos melhores futebolistas atualmente e deu nas vistas não só com a sua performance dentro de campo, mas como pelo seu penteado. Haaland tornou-se viral nas redes sociais, principalmente como protagonista de muitos memes graças às suas expressões e ao seu cabelo loiro comprido. No meio de tudo foram os elásticos coloridos do futebolista que chamaram a atenção e toda a internet passou a querer usar o mesmo elástico. Os elásticos são da marca Kneki, originária da Coreia do Sul, que atualmente pertence a uma família norueguesa. Segundo a marca, estes são os melhores elásticos do mundo, conhecidos pela sua durabilidade, elasticidade confortável, delicadeza para os fios e um acabamento bonito. Estes prometem ainda manter o cabelo no sítio, sem quebrar ou danificar os fios. O fenómeno foi tal que já existe mesmo uma parceria entre a marca e o futebolista com o nome Haaland Edition. Para além do site oficial da marca, os elásticos Kneki podem ser adquiridos em Portugal, no El Corte Inglês e no site Puro.
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1: Depois do fim de semana mais ameno, as temperaturas podem subir já esta segunda-feira. O INEM recusa desmantelamento do dispositivo de emergência e retirada de 100 ambulâncias. A GNR quer usar helicópteros para fazer vigilância em dias de risco elevado de incêndio. O preço do petróleo desce mais de 5% com perspectiva de acordo entre Estados Unidos e Irão. No desporto, Nader e Salomé Afonso triunfam nos 800 metros e Chute vence no peso.
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1: As temperaturas vão sofrer uma subida abrupta e acentuada já esta segunda-feira, com os termómetros a poderem atingir máximas de 41 graus Celsius em várias regiões de Portugal continental. Após um fim de semana marcado por tempo mais fresco e ameno, o Instituto Português do Mar e da Atmosfera colocou quase todos os distritos do continente sob aviso amarelo devido ao calor intenso. As explicações do IPMA.
3: Uma nova entrada de uma circulação de sul com ar quente a ser injetado do Mediterrâneo, portanto, e norte da África, e dois para amanhã teremos uma subida acentuada das temperaturas de na ordem dos 8 graus e em alguns casos pode atingir os 10 graus, mas no interior essas temperaturas irão persistir altas até pelo menos até ao fim de semana, portanto dia 31, com valores acima da média de 4 a 5 graus, mas teremos temperaturas a rondar os 38 em Bragança, os 40, 41 em Castelo Branco e mesmo 42 no Distrito de Beja, portanto mesmo na Raia Alentejana, e com umidades bastante baixas.
1: As temperaturas altas e a baixa umidade fazem disparar o risco de incêndio, como refere Paulo Ferro, dos Bombeiros de Bragança.
4: O estado de severidade de segura dos combustíveis vai agravar na próxima semana, quer pela tendência de calor, quer inclusive até pelo aumento do vento, que vai ser um dos principais propiciadores da propagação dos incêndios. É preciso as pessoas terem cuidado com equipamentos que promovam combustão, a utilização de outros equipamentos como ferramentas agrícolas que promovam faíscas ou que façam que gerem calor, e evitar o uso de qualquer combustão em espaço rural, não deitarem fogo de artifício, não circularem em espaços florestais. Neste momento é completamente proibido executar queimas e queimadas.
1: O estado do tempo será dominado por céu limpo ou pouco nublado e uma subida significativa das temperaturas máximas e mínimas, gerando anomalias térmicas de até 12 graus Celsius acima da média para a época em algumas zonas. O INEM recusou no domingo qualquer desmantelamento do dispositivo de emergência médica, inclusive a retirada de 100 ambulâncias, situação que, segundo a denúncia feita pela Comissão de Trabalhadores do INEM, iria afetar 71 municípios portugueses, incluindo Lisboa e Porto. Dizem que não está em causa qualquer desmantelamento do dispositivo de emergência médica, a retirada de 100 ambulâncias do dispositivo operacional ou de uma diminuição da capacidade de resposta às populações. Pelo contrário, o objetivo é reforçar a integração entre a emergência pré-hospitalar e os cuidados hospitalares, mantendo todos os meios integrados no sistema integrado de emergência médica sob coordenação nacional do INEM e acionamento pelos centros de orientação de doentes urgentes, os CODU, afirmou o Instituto Nacional de Emergência Médica em resposta à agência Lusa. Em causa está a informação divulgada pela Comissão de Trabalhadores do INEM, denunciando a retirada de 100 ambulâncias do dispositivo operacional próprio do INEM e considerando que tal aumentará a pressão sobre os bombeiros e a Cruz Vermelha, com um risco acrescido para os utentes. Os preços do petróleo registaram uma descida de mais de 5% na abertura dos mercados asiáticos, com os investidores aliviados após duas noites sem ataques norte-americanos contra o Irão e a perspectiva de novas negociações entre as partes. O preço do barril de Brent do Mar do Norte, referência internacional para o preço do petróleo, registava uma queda de 5,58% para os US$ 98,38. O seu equivalente norte-americano, o barril WLTI, recuava 5,46% para os US$ 84,43. O comandante-geral da GNR defendeu no domingo a utilização de helicópteros para fazer vigilância nos dias de risco de incêndio elevado, avançando que a corporação insistiu este ano com o pedido depois de detectada a falha em 2025. Na sua primeira entrevista desde que assumiu o cargo, em setembro de 2023, o tenente-general Rui Veloso disse à agência Lusa que a Guarda Nacional Republicana, no âmbito das várias valências na prevenção e combate aos incêndios rurais, está a tentar melhorar algumas das lacunas afetadas no ano passado. Uma dessas melhorias passa, segundo o comandante-geral da GNR, pelo patrulhamento e pela tentativa de utilizar helicópteros da Força Aérea para fazer vigilância através do ar. Rui Veloso indicou ainda que este ano a GNR já deteve mais de 80 pessoas pelo crime de incêndio florestal, mais do que em todo o ano passado, sendo a maioria relacionado com o descontrolo de queimas e queimadas. No desporto, terminou no domingo a 71ª edição dos Campeonatos de Portugal ao ar livre e Isaac Nader dominou nos 800 metros masculinos. Salomé Afonso foi a vencedora na categoria feminina. Já Jéssica Inchud impôs-se no lançamento do peso com um novo recorde pessoal. Nader do Benfica voltou a vencer a prova depois de 2023 e 2025, desta vez com o tempo de 1 minuto 46 segundos e 11 centésimos. Já a colega de equipa, Salomé Afonso, celebrou o triunfo pela segunda vez consecutiva, depois de um tempo de 2 minutos, 4 segundos e 92 centésimos. Jéssica Inchud, por sua vez, arremessou o engenho a 19 metros e 62 para dominar o lançamento do peso. A atleta olímpica nunca tinha passado os 19 metros e 21, Inchud conseguiu assim a 7ª conquista nacional, a primeira em 2 anos.

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O IPMA, Instituto Português do Mar e da Atmosfera, fez uma atualização do conhecido fenómeno de aquecimento das águas do Pacífico Equatorial, El Niño. O IPMA cita o Centro de Previsão Climática da Administração Nacional Oceânica e Atmosférica dos Estados Unidos para dizer que o indicador de temperatura já está na fase El Niño, sendo, no momento, 1,2 graus acima do normal. O IPMA diz ainda que as previsões de diversos modelos apontam para que, ao longo das próximas semanas, haja uma probabilidade superior a 99% de persistência de um episódio de El Niño até ao início de 2027. Os efeitos deste fenómeno em Portugal não são diretos nem estatisticamente significativos, mas o IPMA continuará a acompanhar a evolução da situação e a divulgar atualizações sempre que se justifique. 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
1: Portugal é campeão europeu masculino de hóquei patins sub-17. Na Adélia, Salomé Afonso triunfa nos 800 metros e chute vence no peso. Na natação, Francisca Martins bate recorde nacional dos 100 metros livres. Os remadores João Veloso e Diogo Gonçalves sagram-se campeões mundiais de sub-23. Mamoudou Baldé quebra recorde mundial dos 100 metros em cadeira de rodas. Tatiana Pinto bate recorde nacional dos 100 metros. No futsal, Jorge Brás renova com a seleção até 2028. No futebol, o Futebol Clube do Porto bateu o Aston Villa no último teste antes do duelo para a Supertaça Portuguesa. O Sporting brilhou frente ao Mónaco, vencendo por 2-0, ganhando assim o troféu dos 5 inquilinos. O Alverca vence o Farense com um bis de Chiquinho em jogo de preparação. O Benfica venceu o Bolonense em jogo de treino por 5-1. Os milhões pelos quais o Sport vai trocar o Sporting. O Sporting que chega a acordo com Placos para projeto inovador em Portugal. A seleção portuguesa masculina de hóquei patins de sub-17 sagrou-se no sábado tricampeã europeia da categoria ao vencer a Espanha por 3-2, recordista de títulos na final disputada em Braga. Na quarta final seguida entre as duas seleções ibéricas, os lusos superiorizaram-se no pavilhão das goladas com 3 golos de Francisco Trebulo logo aos 47 segundos e aos 17 e aos 40 minutos, enquanto que Pedro Garcia aos 18 e Oriol Castro aos 40 reduziram para os espanhóis. Portugal passou a ostentar 17 conquistas e juntou 3 êxitos consecutivos pela primeira vez desde 2000, continuando no segundo lugar do palmarés do europeu masculino entre a Espanha com 22 troféus e a Itália terceira com 6. No fim do jogo, o selecionador nacional Hugo Azevedo reconheceu ser um misto de alegria e alívio pela renovação do título na condição de anfitrião. Diz: estamos satisfeitos, neste europeu assumimos um processo diferente da maioria das equipas, foi um risco, mas tomámos uma opção certa, observou o técnico envolvido igualmente nos sucessos de Portugal em 24 e em 25. Horas antes, o mesmo recinto, a seleção portuguesa a feminina falhou a reconquista do título continental no escalão sub-17 ao perder na final com a Espanha por 3-0, que alcançou o terceiro êxito em 4 possíveis. Na final de esqui de pesos ligeiros, BLM 1X, João Veloso percorreu os 2 mil metros em 6 minutos 59 segundos e 96 centésimos, impondo-se assim ao grego Ângelos Kaodis e ao cazaque Artem, medalhas de prata e bronze, respectivamente. Os remadores João Veloso e Diogo Gonçalves sagraram-se também campeões do mundo no domingo em skiff pesos ligeiros e skiff absolutos, no escalão sub-23, respectivamente, permitindo a Portugal fechar com 3 ouros os mundiais disputados na Alemanha. Os títulos conquistados no domingo, o último dia da competição, juntaram-se aos conseguidos no sábado pela dupla Pedro Rodrigues-Tomás na prova Double School em BM2X, que fica para a história como o primeiro ouro português no escalão sub-23 da modalidade. Diogo Gonçalves assegurou o título de skiff absolutos em BM1X com o tempo de 6 minutos 54 segundos e 18 centésimos, numa prova na qual o grego Nicolaus foi prata e o dinamarquês Augusto Wilson bronze. Terminou no domingo a 711ª edição dos Campeonatos de Portugal ao ar livre. Isaac Nader dominou nos 800 metros masculinos. Salomé Afonso foi a vencedora na categoria feminina. Já Jéssica Inchud impôs-se no lançamento do peso com um novo recorde pessoal. Nader do Benfica voltou a vencer a prova depois de 2023 e 2025, desta vez com o tempo de 1 minuto 46 segundos e 11 centésimos. Já a colega de equipa, Salomé Afonso, celebrou o triunfo pela segunda vez consecutiva, depois de um tempo de 2 minutos 4 segundos e 92 centésimos. Jéssica Enxute, por sua vez, arremessou o engenho a 19 metros e 62 para dominar o lançamento do peso. A atleta olímpica nunca tinha passado os 19 metros e 21, Enxute conseguiu assim a 7ª conquista nacional, a primeira em 2 anos. Francisca Martins teve um dia histórico de dose dupla. Na parte da manhã já tinha estabelecido um novo recorde nacional dos 100 metros livres de natação ao cronometrar 55,66 nas eliminatórias. Ora, na final atingiu a marca de 55,30, superando assim o recorde nacional em 2 ocasiões no mesmo dia. No complexo de piscinas de Jamor, em Oeiras, a nadadora do Foca Quinta da Lixa venceu a competição depois de superar Emma Conceição, do Algésia de Afundo, segunda classificada com 56,08, e Ana Fumina, do Sporting, terceira com 56,51. Francisca Martins protagonizou assim o primeiro recorde absoluto nos campeonatos nacionais de juvenis, júniores e séniores, que decorrem desde quinta-feira. A nadadora do Foca Quinta da Lixa está ainda qualificada para os europeus de Paris, 2026, que decorrem entre 10 e 16 de agosto. Os remadores portugueses Pedro Rodrigues e Tomás Neves sagraram-se no sábado campeões mundiais em B2X 2000 metros na categoria de sub-23 nos mundiais que decorreram em Duisburgo, na Alemanha. A dupla nacional, que garantiu o primeiro ouro mundial para o remo português na categoria de sub-23, terminou a prova com o tempo de 6 minutos e 20 segundos 83 centésimos, impondo-se a uma dupla alemã e a uma irlandesa, segunda e terceira classificadas, respectivamente. Este domingo, Diogo Gonçalves completa a final A de BM1X e João Veloso a de BLM1X. No Estádio Universitário de Lisboa, o atleta da Academia João Correia, de 21 anos, superiorizou-se no hectómetro a Rafael Neto, segundo classificado, com 14,37 segundos, e Guilherme Alves, terceiro, com 16,38. Mamute Baldé retirou 5 segundos à anterior melhor marca mundial, que tinha sido alcançada por Atvia Pengnuea em maio, numa prova realizada em Notville, na Suíça, onde o português terminou no segundo lugar e bateu precisamente o recorde da Europa, com 13,61 segundos. Quinto colocado nos 100 metros T54 em Paris 2024, na estreia em Jogos Olímpicos, Mamute Baldé conquistou a medalha de bronze na mesma distância nos Mundiais de Atletismo Adaptado em 2025, em Nova Delhi, na Índia. Tatiana Pinto melhorou o recorde nacional dos 100 metros com 11,02 segundos, conquistando o inédito título dos Campeonatos de Portugal ao ar livre em Lisboa. Com este resultado, a atleta sucede a Lorena Basolo, que vinha com 10 triunfos consecutivos. A velocista do Sporting retirou 7 centésimos ao máximo dos anteriores, estabelecido no dia 6 de junho em Regensburg, na Alemanha, e sagrou-se assim campeã nacional do hectómetro. A Ariel Lídias Martínez do Benfica, segunda classificada, com 11,29 segundos, e Beatriz Castelhano do Sporting, terceira, com 11,34, completaram o pódio, do qual ficou ausente a recordista nacional Lorena Basolo, também ela atleta do Sporting, que concluiu a prova no quarto lugar, com 11,39 segundos. Tatiana Pinto, 34 anos, tem ascendência luso-angolana e compete por Portugal desde agosto de 2025, de recordar que a atleta já não corria tão rápido na distância desde 2016, quando fixou a sua melhor marca pessoal em 11 segundos. Esse registro foi alcançado pelo seu país natal. A Federação Portuguesa de Futebol oficializou a renovação do contrato de Jorge Brás até 2028, prolongando assim a ligação com o treinador, que mudou para sempre a história do futsal português. Além de continuar como selecionador nacional, Jorge Brás manterá também as funções de coordenador de todo o futsal da Federação Portuguesa de Futebol, reforçando a aposta na continuidade de um projeto que já conquistou o mundo. Ao longo do seu percurso, o técnico conduziu Portugal às maiores conquistas da modalidade, com a vitória do Campeonato do Mundo 2021, os títulos europeus de 2018 e 2022 e ainda a conquista da finalíssima Intercontinental em 2022. Após a renovação, Jorge Brás deixou claro que o objetivo não passa apenas por manter o nível alcançado, mas sim levar ainda mais o futsal português. O selecionador assumiu que os próximos anos serão marcados por novos desafios, entre eles o apuramento para o Mundial, o Europeu de Sub-19 e o Europeu Feminino. Com um legado já histórico, Jorge Brás continua a liderar uma das seleções mais fortes do mundo, mantendo viva a ambição de colocar Portugal uma vez mais no topo do futsal internacional. O Porto apresentou-se com um fato de gala aos seus sócios e adeptos no Estádio do Dragão, com uma vitória no Estádio do Dragão frente ao Aston Villa no encontro de pré-época do passado sábado, com o resultado final ser de 2-1 a favor dos azuis e brancos. Farioli apresentou um 11 inicial praticamente da máxima força, com uma mudança de papel habitual, com Cláudio Ramos a ser o guarda-redes escolhido para atuar desde o apito inicial. Apito inicial esse que mostrou um Porto parecido com o que tínhamos visto no final da última época, que terminou com o título de campeão nacional para o Dragão, com muita intensidade e pressão alta no momento de construção do jogo dos adversários. Foi, no entanto, num lançamento lateral que começou a fazer-se o primeiro gol da partida, logo aos 5 minutos, quando Zaidu lançou o longo diretamente para a grande área, com a defesa do Aston Villa a fazer um corte incompleto que sobrou para William Gomes, que dominou de coxa e, sem deixar a bola cair, aplicou um remate forte e colocado ao ângulo superior esquerdo da baliza defendida por Bissou. Mas o golo inaugural surgiu cedo, a resposta não tardou muito tempo, já que uma jogada de futebol fluído, Luca Lynch conseguiu fletir da direita para o meio e com o pé esquerdo acabou por conseguir rematar em arco num remate rasteiro para o fundo das redes defendidas por Cláudio Ramos ao minuto 12 da partida. A partida e o conjunto de Birmingham acabou por se retrair mais no futebol de contra-ataque, mas acabou por ficar muitas vezes num cerco feito pelo Porto, com várias investidas do conjunto liderado por Francesco Varela Orioli, que estiveram perto de devolver a vantagem aos azuis e brancos. Primeiro foi o William Gomes, que tentou bisar antes da meia hora, e depois dessa marca do jogo foi Pepe a tentar a sua sorte antes de Gabri Veiga ter o mesmo desfecho com um remate por cima da baliza. Mas ainda iria haver um momento de festa no Estádio do Dragão antes do intervalo, com Pepe a atirar e a contar, com mais um ressalto a ir para os pés do jogador do Porto, que dentro da área não desperdiçou e atirou entre um mar de gente para fazer o 2-1 da partida. A segunda parte acabou mesmo por ser uma versão mais física e combativa da primeira metade, com muita luta pela posse de bola a meio campo e alguns contra-ataques de parte a parte, mas seu produto final desejado, já que o marcador não se voltou a mexer até ao apito final do árbitro do encontro. Este foi, portanto, o último jogo dos Dragões, antes da partida para a Supertaça Cândido de Oliveira, onde o Porto irá defrontar a equipa do Torriense na disputa do primeiro troféu da temporada 26-27, no próximo dia 1 de agosto, no estádio Cidade de Coimbra. O troféu 5 violinos ficou em casa com o triunfo do Sporting por 2-0, diante do Mónaco, daquilo que é e foi o jogo de apresentação dos Leões aos adeptos em Alvalade. Com uma exibição de bom nível, a equipa leonina brilhou do começo ao fim da partida. Os golos apareceram na segunda parte, com Rafael Nela a abrir o marcador e Jesse Derry a assinar um golaço logo após a entrada em campo. Desde o apito inicial, que a equipa leonina mostrou que só estava disposta a tomar conta da bola. Por isso, o primeiro sinal de perigo aconteceu logo aos 6 minutos, com o remate cruzado de Salazar a que se o perto poste. Depois foi Rafael Nel a ter tentado a sua sorte. Foi desta vez Gianni Cattamo a evidenciar-se aos 17 minutos. O extremo sapicano ficou a um poste de distância do golo após um remate em arco que bateu em cheio no poste direito. O Sporting estava cada vez melhor e a mostrar a sua superioridade expressiva, obrigando Lucas Adrabi a aplicar-se entre os postes. Aos 21 minutos, o miúdo Flávio Gonçalves deu o ar da sua graça com um remate de primeira que foi travado pelo guardião dos monegascos. Flávio Gonçalves continua a ser um dos mais interventivos por parte dos Leões, com mais uma oportunidade criada após ser servido por Rodrigo Salazar, mas sem sucesso. Até ao apito para o intervalo, Felicíssimo ainda tentou e testou o Mónaco com um cabeceamento. Por seu turno, o Mónaco foi tendo pouca bola e sendo praticamente uma nulidade no ataque, por muito mérito da consistência defensiva leonina. É de notar que um remate sem perigo de Nazinho e uma aproximação à área de Golovin, mas Quaresma brilhou com um corte de grande nível. No segundo tempo, o Sporting apenas precisava de manter o domínio e superioridade, bem com a ligação entre linhas que os jogadores foram demonstrando. Rui Borges não hesitou em mexer na equipa e apostou em três substituições, com as entradas de Pedro Gonçalves, Cattamo, Silas Anderson de Salazar e Luís Guilherme para a saída de Flávio Gonçalves. O que se ficou com o começo da segunda parte foi o mesmo que preencheu os primeiros 45 minutos, mas esta feita com o novo equipamento vestido. No fundo, os Leões mandaram na sua casa e acabaram por dar a primeira alegria da noite aos adeptos. Aos 53 minutos, o golo acabou por surgir, naturalmente, com uma jogada de bom nível construída a partir de uma sequência de toques curtos à entrada da área, geralmente escrito para o lado esquerdo. Pedro Gonçalves recebe a bola e roda para encontrar Luís Guilherme, que apareceu junto à linha. O brasileiro cruzou para o centro da área e Rafael Nel cabeceou de forma certeira para o fundo das redes. O Sporting estava cada vez mais confortável em campo, com sucessivas jogadas de excelente entendimento, que viriam antever mais um jogo controlado na pré-época. Seguiu-se um remate de Pedro Gonçalves, geralmente por cima, antes de mais uma mexida por parte de Rui Borges. Entraram em campo Pedro Lima, saiu Altimira, Jesse Derry para a saída de Dumbiá e Ioannis para a saída de Nel. As mudanças não podiam ter sido mais acertadas, com o gol de Derry logo de seguida aos 68 minutos, depois de um corte incompleto de um defesa do Mónaco, na sequência do cruzamento leonino do lado esquerdo, a bola ficou à mercê de Jesse Derry. O novo reforço não foi de modas e rematou em arco para um verdadeiro golaço que fez levantar o estádio. Após o 2-0, um dos momentos de noite foi protagonizado por Pedro Gonçalves, que foi substituído daquele que pode ter sido o seu último jogo ao serviço dos Leões. O extremo foi ovacionado com aplausos e cânticos e não se inibiu de agradecer e festejar com os adeptos. Para a reta final da partida, Fresneda, Daniel Bragança e Rodrigo Dias entraram em campo. Aos 86 minutos, Jesse Derry mostrou que estava endiabrado e ficou perto do 3-0, com mais um belo remate em jeito, mas foi travado por Adri. Pouco depois, Silas Anderson tentou a sorte com um cabeceamento que só parou na trave. O resultado não mais se alterou até ao apito final e o resultado pendeu para o lado do Sporting, com triunfo por 2-0 diante do Mónaco, o que significa que o troféu 5 violinos vai ficar em casa. Rui Borges tem motivos para estar satisfeito, depois de mais um jogo com excelentes indicações e uma exibição bastante positiva por parte dos Leões. O Alverca, da Primeira Liga Portuguesa de Futebol, venceu no sábado por 2-1 o Farense da Segunda Liga, com dois gols de Chiquinho no jogo da pré-temporada, disputada à porta fechada. Em Palmela, informou o clube ribatejano. Para os algarvios, marcou o defesa espanhol Tony Herrero. Na parte da manhã, o Alverca tinha defrontado o Mafra na Liga 3, tendo sofrido uma derrota por 1-0, a primeira da pré-temporada. A formação ribatejana, orientada por Sérgio Ferreira, leva 5 triunfos nos jogos da pré-temporada, após ter batido o Bolonenses por 2-1, a União de Liria e o Casa Pia, ambos por 1-0, e o Farense por 2-0. O Alverca iniciará a segunda época consecutiva na Primeira Liga, com uma visita ao reduto do campeão Futebol Clube do Porto, a 9 de agosto, na primeira jornada da prova. O Benfica responde da melhor forma ao desastre da derrota de quinta-feira diante do Saint Gallen, a contar para a segunda pré-eliminatória da Liga Europa, com uma goleada diante do modesto Belenenses, em mais um jogo de preparação para a época que aí vem. Foi no Estádio da Luz, com as bancadas muito vazias, que se jogou um duelo de preparação que se tornou num passeio, mas teve alguns momentos de calafrios e até de flashbacks para os encarnados. No 11 inicial, que acabou por ser uma revolução do que apresentou na competição europeia, desde o guarda-redes até ao ponta-de-lança. O jogo começou logo com uma investida da juventude, com José Neto a galgar até à grande área dos Azuis do Restelo, e assistiu o Inísio Cabral, que demonstra mais uma vez que gosta de marcar no Estádio da Luz, e logo, aos 2 minutos de jogo, o Benfica conseguiu tomar conta das rédeas do encontro depois desse gol madrugador, mas viu a equipa do Belenenses chegar com perigo em várias ocasiões à baliza defendida por Samuel Soares, que acabou por salvar, em algumas ocasiões, a vantagem encarnada. Mas pouco depois da meia hora do jogo, o desastre voltou a acontecer e, tal como o jogo frente ao Saint Gallen, um erro defensivo desta feita do jovem central Rui Silva acabou por deixar Boninho com o golaço do Mercê e o Pupilo do Restelo. Não desperdiçou a oportunidade de apontar o encontro para a alegria dos simpatizantes do Clube de Belém, que se deslocaram até ao Estádio da Luz. Os adeptos do Benfica nem tiveram tempo para decidir se iriam vaiar ou apoiar a equipa, visto que poucos momentos depois, Amar Didits foi derrubado na grande área e causou uma grande penalidade a favor das Águias, que voaram então para o 2-1 na partida pelo pé direito do Ivanovic, que não deu hipótese na marca dos 11 metros. A partir daí, começou a construção da goleada, com Prestiani a fazer das suas ao minuto 45, ainda antes do intervalo, ao aproveitar uma desatenção da defesa do Belenenses para colocar a bola no fundo das redes adversárias. Já no início da segunda parte, Ian Duran entrou para render a Anísio Cabral e mostrou logo serviço desde o começo, com um gol assistido por Olívio Tomé, que deixou o esférico nos pés do colombiano, que só teve de encostar aos 55 minutos para o 4-1, com a baliza escancarada. Os contornos de goleada ficaram fechados com o bis de Gianluca Prestiani, que foi um dos principais destaques da equipa de Marco Silva e mostrou que poderá ser uma arma de fogo quando já puder ser chamado aos jogos competitivos. As Águias defrontam agora Saint Gallen para a segunda mão da segunda pré-eliminatória da Liga Europa, onde partem para um encontro com uma desvantagem de 2-1. Pedro Gonçalves está de saída do Sport e o contrato permite rechear os cofres do internacional português nos próximos anos. De acordo com a imprensa saudita, o médio luso vai reforçar o Al-Ittihad, treinado por Bruno Lage. E isto está perto de acontecer. Há um contrato acima da mesa que vale 30 milhões de euros para a camisola 8 dos Leões ao longo de 3 anos. A mudança para a Arábia Saudita pode mesmo ser bastante lucrativa para o avançado clube de Alvalade, que está prestes a ser treinado pelo antigo técnico do Benfica, Bruno Lage, que assumiu o controle dos recém-promovidos à primeira divisão do país do Médio Oriente. Ora, o vínculo será de 2 temporadas, com uma opção para ser prolongado por mais uma, com Pedro Gonçalves a oferir um salário anual de nada mais nada menos do que 10 milhões de euros livres de impostos. De recordar que a direção liderada por Frederico Varandas começou por exigir qualquer coisa como 30 milhões de euros para abrir a mão do criativo, mas dado o impacto do Campeonato do Mundo, competição para a qual o próprio não foi convocado por Roberto Martínez para representar Portugal, acabou por reduzir a fasquia. Nesse sentido, a operação deverá estar concluída por uma verba situada entre os 20 a 25 milhões de euros, devendo as negociações, que estão a ser intermediadas por Jorge Mendes, acelerar na próxima semana, após o final do estágio que os vice-campeões nacionais em título têm vindo a realizar em Lagos. Pedro Gonçalves fez um total de 41 partidas na passada temporada, com uma conversão de 15 golos marcados e ainda outras 9 assistências, estando agora perto de se despedir do clube por onde passou durante 6 temporadas, depois de chegar do Famalicão, por uma verba a rondar os 13,5 milhões de euros que saiu dos cofres leoninos. O Sporting chegou a entendimento com a Brigada e com a Juventude Leonina para a celebração de um protocolo válido para a época 26-27 que permitirá, desde logo, A implementação da primeira zona de safe standing em Portugal confirmou uma fonte do clube. A iniciativa segue a tendência de modernização verificada nos principais estados europeus, refletindo a aposta do emblema leonino na renovação das suas infraestruturas e na melhoria contínua das condições proporcionadas aos adeptos.

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2: Aterrorizada e a chorar compulsivamente, a funcionária do Colégio Mestre Cuco de Almada enfrentou as autoridades policiais em pânico. Diz: trocaram-me as rotinas, matei-me a bebê por causa disso, disse. Trabalha no colégio há 26 anos e as suas atribuições sempre foram diversas, mas apenas do contacto direto com as crianças. Quando se acalmou, disse primeiro à PSP e já depois a inspectores da Polícia Judiciária que tinha tido durante semanas um horário de trabalho sempre igual na recolha e transporte e entrega de crianças nos dois polos do colégio. No dia infeliz da tragédia, essa rotina terá sido alterada, com a funcionária a ter de fazer o outro horário. Foi ela que recebeu Sofia das mãos dos pais, na casa da família, no Feijó, pelas 8h20 da manhã de quinta-feira, vindo depois a esquecer-se da menina de 18 meses no interior da Peugeot 5008, no estabelecimento de ensino. Foi também ela quem, depois de os pais da menina terem dado o alerta para o polo da creche do Mestre Cuco, onde a menina devia ter sido entregue pelas 15h45 do mesmo dia, abriu a porta do carro que estava estacionado a mais de 1 quilómetro e encontrou a bebê inanimada. A criança esteve mais de 7 horas no interior da viatura ao sol. O INEM fez tudo para a reanimar, mas sem sucesso, e Sofia acabou por morrer. Após prestar depoimento, que terminou já na madrugada de sexta-feira, a mulher regressou a casa sem ser constituída arguida. No entanto, deverá acontecer em breve. O inquérito irá, entretanto, prosseguir enquanto se prepara pela autópsia. Além da causa da morte, a diligência vai determinar a hora do óbito. Será com essa informação que a PJ irá não só perceber se a morte da bebé foi a causa por ação direta ou indireta da funcionária ou se teve participação de outros intervenientes. A possibilidade da investigação produzir mais arguidos que podem vir a ser suspeitos do crime de homicídio por negligência, punidos com até 5 anos de prisão, é real. A família está revoltada, sem conseguir compreender o que falhou. Sofia era a única criança que seguia na carrinha. A Guarda Nacional Republicana, através da Unidade Nacional de Trânsito, do Destacamento de Trânsito Carregado, no passado dia 24 de julho de 2026, constituiu arguído um homem de 59 anos pela alegada prática do crime de falsificação de documento na sequência de uma ação de fiscalização rodoviária realizada na área metropolitana de Lisboa, designadamente na Estrada Nacional número 3, no Conselho de Alenquer. No decorrer da ação de fiscalização realizada pelas 10h30 da manhã, ao quilómetro 2,5 da Estrada Nacional 3, os militares abordaram um conjunto de veículos compostos por um trator de mercadorias e um semi-reboque, tendo apurado que o trator circulava com um pedido de apreensão ativo e que o semi-reboque ostentava chapas de matrícula falsas. Foi igualmente apurado que o condutor não era titular de habilitação suficiente, legalmente exigida para a condução daquele conjunto de veículos, por não possuir a categoria CE, conduzindo ainda sem cartão cotacográfico para a utilização do tacógrafo digital do veículo. Durante a fiscalização, verificou-se ainda que o conjunto de veículos circulava sem seguro de responsabilidade civil válido, sem inspeção periódica obrigatória e com o tacógrafo sem a verificação periódica legalmente exigida. Na sequência dos factos apurados, o condutor foi constituído arguído por prática do crime de falsificação de documentos, tendo-lhe sido aplicada a medida de coação de termo de identidade e residência. O meteorologista do IPMA, Bruno Café, explicou no canal Now as previsões meteorológicas para a próxima semana em Portugal continental, destacando a emissão do aviso amarelo de tempo quente.
3: Em particular, a parte leste do continente, portanto, incluindo só o vental gravio e a parte mais interior, é aí que se podem registar estas temperaturas mínimas superiores a 20 graus, mas mesmo a parte leste pode ter aqui valores mais próximos destes valores, embora, pronto, mais junto à faixa costeira, os valores sejam mais a rondar os 14, 15 graus e, portanto, ainda longe das noites tropicais. Temos o anticiclone a estender-se em crista para o Golfo da Biscaia, associado a uma depressão que normalmente existe a norte da África, no norte da África, que cria aqui um fluxo de leste temporário sobre Portugal continental, a fazer subir as temperaturas, em particular no interior. Portanto, as temperaturas a rondar os 40 graus amanhã e terça-feira são mais próximas do Val do Tejo, o Alentejo, interior do Alentejo, também o Val do Douro, é aí que se esperam estas temperaturas mais próximas dos 40 graus, mas depois gradualmente a partir de, em particular a partir de quarta-feira, com, aliás, terça-feira já se vai sentir bem a descida da temperatura no litoral a norte do Cabo Carvoeiro, mas ainda mantemos o aviso para esses distritos, porque a parte interior dos distritos ainda vai ter temperaturas elevadas, mas gradualmente, essa é a tendência, quarta e quinta-feira, a entrada de um ar mais fresco de origem marítima a fazer baixar as temperaturas e a quebrar aqui este episódio de tempo quente. É pelo menos essa a tendência, é uma tendência que também já vinha atrás. Portanto, havia aqui esta subida de temperatura a partir de domingo, segunda, terça-feira, com os dias mais quentes, e depois a tendência para uma diminuição da temperatura nos dias seguintes. Mas é uma situação que se enquadra perfeitamente dentro das variações de verão, portanto, as temperaturas médias de verão.
2: Bruno Café sublinhou que a diferença deste episódio é que o episódio é mais curto, com a duração prevista de 2 a 3 dias, com temperaturas que estão dentro das variações normais da temperatura durante o verão.
3: A diferença deste episódio é que é um episódio mais curto. Estamos a falar de 2, 3 dias em que vamos ter o aviso de tempo quente. Neste momento está para segunda e terça-feira para todos os distritos de Portugal continental, exceto o distrito de Faro, mas pode vir a ser prolongado para quarta-feira, nomeadamente Vila Real, Bragança, os distritos do Alentejo, Guarda, podem vir a ter aqui este prolongamento do aviso de tempo quente para esse período. São temperaturas que estão dentro das variações normais de temperatura durante o verão, portanto, temos aqui estes picos que são atingidos normalmente no verão, que motivam esta emissão de aviso. São perfeitamente normais, mas que são temperaturas já que requerem algum cuidado. Daí a emissão do aviso. Como eu estava a dizer, este aviso é curto, este episódio de tempo quente é curto, portanto 2, 3 dias, essa é a grande diferença para episódios que tivemos anteriormente. Temos também a subida, quer da máxima, também da mínima.
2: O especialista indicou ainda a subida das temperaturas máximas e mínimas com o regresso das noites tropicais e alertou para a subida do perigo de incêndio rural.
3: Temos a subida das temperaturas, temos umidades relativas baixas, durante a noite há também uma fraca recuperação de umidade relativa, pronto, felizmente durante este período o vento não é muito intenso, esse é também um fator que agrava bastante o perigo de incêndio rural. No entanto, mesmo só com estas variações, temos o perigo de incêndio rural com valores muito elevados, a máximo para segunda-feira e terça-feira, e depois gradualmente a dobrar um pouco, em particular no litoral.
2: O eclipse total do Sol vai acontecer no dia 12 de agosto e será visto 100% em Bragança. O fenómeno vai acontecer no próximo dia 12. Bragança vai ter o privilégio exclusivo no país de o observar na sua totalidade. O auge deverá ocorrer por volta das 19h30, com uma duração de 26 segundos, mas ao todo o evento terá 2 horas com uma série de pequenos fenómenos. A coroa solar, que só pode ser vista a olho nu a partir da Terra, quando a Lua esconde totalmente o disco solar, no eclipse total, será apenas visível na zona de Bragança, que se encontra na faixa de observação total. Prevê-se que essa oportunidade atraia muitos curiosos e especialistas à região. Apesar de só em Bragança se poder observar o fenómeno na sua plenitude, o maior eclipse solar dos últimos 114 anos apresentará uma ocultação entre 91% a 100% do território nacional. O local de melhor observação será junto à aldeia de Guadermil, encostada à Espanha, no Parque Natural de Montezinho. A ideia inicial era concentrar 2 mil pessoas no parque, mas pode não ser possível. Tudo vai depender do risco de incêndio e as condições meteorológicas previstas para o dia. Por isso, há um plano B que passa por concentrar toda a gente no aeródromo municipal, onde a observação será a 99,9%. São esperados em Bragança muitos milhares de visitantes para assistir ao evento. Desde os hotéis ao turismo rural, incluindo campismo e alojamento em vários concelhos da região, está esgotado há vários meses. O último eclipse total visível em Portugal ocorreu em 1912 e o próximo deverá acontecer apenas em 2144, tornando este um acontecimento único. No desporto, Francisca Martins teve um dia histórico de dose dupla. Na parte da manhã já tinha estabelecido um novo recorde nacional dos 100 metros livres de natação ao cronometrar 55,66 nas eliminatórias. A hora na final atingiu a marca de 55,30, superando assim o recorde nacional em 2 ocasiões no mesmo dia. No complexo de piscinas de Jamor, em Oeiras, a nadadora do Foca Quinta da Lixa venceu a competição depois de superar Emma Conceição, do Algésia de Afundo, segunda classificada com 56,08, e Ana Fumina, do Sporting, terceira com 56,51. Francisca Martins protagonizou assim o primeiro recorde absoluto nos campeonatos nacionais de juvenis, júniores e séniores, que decorrem desde quinta-feira, a nadadora do Foca Quinta da Lixa está ainda qualificada para os Europeus de Paris de 2026, que decorrem entre 10 e 16 de agosto.
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5: O início da emissão de hoje pode parecer, mas não é nenhum parlamento. É só uma dupla de primeira que cacareja com alento como numa capoeira.
6: Passarinho

0: Pois é, Rica, o meu marido, ai, tem andado preocupado com esta coisa das listas nas offshores. Ai, querida, antigamente nós punhamos lá o dinheiro e era um descanso, porque até ficava mal desconfiar do capital.
1: Precisamente, Rica, nós podemos não ser nenhuns anjos, mas até os anjos merecem mais crédito.
0: Ah, pois, pois, mais crédito, mais crédito. Olhe, o do meu marido era no Espírito Santo, Rica. Ai, Rica, ai, tanto dinheiro mal gasto, credo, Jesus, ah, que horror. Que ideia é aquela de construírem outra linha ferroviária entre Cascais e Lisboa? Mas para quê, posso saber?
1: Para nós, querida, ora essa. Ficava a linha velha lá para as pessoas que cheiram como cheiram. E a nova linha era para nós, que usamos perfume francês. Percebe, querida?
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9: Os inspectores Pastilhas e Amendoinha vão hoje desvendar o caso da Esmeralda desaparecida. 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

0: Amendoinha telefonou a Viscondessa das Alcabaitas. Vamos investigar o caso da Esmeralda desaparecida.
1: Então é melhor levar o detector de joias, chefe?
0: Sim. Leva os apetrechos de modo a irem bem apatrechados, hein?
1: Mas não leve nenhum extra.
0: Porquê, Amendoinha?
1: Para não ficar o caso extra gado.
0: Fecha a loja da Asneira e abre os olhos. Temos que procurar pistas.
1: Para não ficarmos despistados, né, chefe?
0: Amendoinha, let's go.
1: Ok, chefe. Contrariado, mas vou.
0: Diz a senhora Viscondessa das Alcagoitas que lhe desapareceu a Esmeralda.
2: Ah, é verdade, Inspetor Pastilhas. E faz-me tanta falta, sabe? Ela é uma joia.
0: Pois é.
2: Preciso que a encontrem depressa.
1: É para já, senhora Viscondessa das Alcagoitas.
0: Vamos proceder às investigações necessárias e esperamos trazer-lhe a Esmeralda dentro de pouquíssimo tempo.
1: Ou mesmo antes de pouco tempo.
0: Amendoinha, andam a dizer que houve vida em Marte há milhões de anos. Se calhar também lá houve estupidez e ela chegou até aos nossos dias através de ti.
1: Chefe, essa é de Marte.
0: Não, é de Marte.
1: Mas eu nunca estive em Marte. Só estive na Lua com os pés de fora, mas estive num quarto minguante.
0: Amendoinha, let's go.
1: Ok, chefe. Contrariado, mas vou.

0: Temos uma boa notícia a dar-lhe, senhora Viscondessa das Alcagoitas.
1: Que grande alegria, Inspetor Pastilhas. Sempre pensei que conseguisse encontrar essa joia.
0: Imagine só onde a fomos descobrir. No prego.
1: No prego? O que é isso?
0: Prego é o nome que se dá a uma prestamista, ou seja, uma casa de penhores. Ela aqui está, senhora Viscondessa das Alcagoitas.
1: Aqui?
0: Sim. Nesta caixa.
1: Mas esta é uma das muitas joias da minha coleção. Não era esta joia que eu procurava.
0: Então, mas a esmeralda que desapareceu não é esta pedra preciosa?
1: Bem, preciosa é ela, mas não é nenhuma pedra. A minha empregada doméstica até é bem inteligente, não desfazendo em vocês os dois, que também dariam uns bons criados de servir.
2: Quer dizer então que quem desapareceu foi a sua empregada?
1: Que se chama Esmeralda.
0: E desapareceu com a sua outra esmeralda que foi parar ao prego, está visto.
2: E agora o que é que fazemos, Inspetor Pastilhas?
0: Agora temos que aprender a andar com esta pedra no sapato, amendoinha.
2: Bolas, que grande pedrada.

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3: O professor Júlio Manchado Novaes vai hoje dar uma lição à maneira, que é mesmo de primeira.
2: Ai, filho, ainda vais na primeira? Que seca!

0: Oh, professor Júlio Machado Novaes, está ali aquele casalinho que vem à consulta pré-matrimonial.
1: Eles que entrem, eles que entrem.
0: Sim, senhora. Façam favor, façam favor. O senhor professor está à vossa espera.
2: Com sua licença, senhor professor.
3: Ah, muito prazer.
1: Muito prazer. Quem me dera, quem me dera.
3: Nós gostamos tanto do senhor professor que resolvemos marcar esta consulta pré-matrimonial em vez de estarmos a consultar um padre.
1: Lindo casalinho, sim, senhor. Fizeram muito bem em vir à minha consulta, porque não há bom casamento sem bom ensinamento. É um slogan muito giro, não é? Fui eu que inventei e assim só pago direitos de autor a mim mesmo. Ora bem, pretendem casar um com o outro e vice-versa, não é verdade?
2: Pois é, pois é. A gente vai casar-se mutuamente um com o outro.
3: É. Eu com ele. E ele comigo.
1: Ora, para começar, devem saber quanto pretendem gastar, porque um casamento custa o que custa, conforme o que se possa gastar. Se os noivos forem em cuecas e o copo d'água for mesmo da torneira, custa menos do que se a noiva for vestida pelo Augustus ou despida pela Fátima Lopes, além dos comes e bebes serem a 100 euros por cabeça, embora ninguém consiga meter nem metade no estômago. Recomenda-se, por isso, que não se esqueçam dos taparueres de plástico para trazer o restante para comer durante o resto do ano.
3: Olha, professor Júlio Machado Novaes, nós não sabemos quanto é que vamos gastar.
2: Não sabemos, porque quem vai pagar tudo é o pai dela. Para já gastou umas massas na compra de duas caixas de cartuchos para a caçadeira que ele tem pronta para mim, no caso de eu me recusar a casar com a filha dele, que é aqui a Mariazinha.
3: Ah, pois é, sabe? O meu pai é muito antiquado. E quer mesmo que a gente se case. E faz questão em pagar tudo, incluindo aqueles dois guarda-costas que andam a guardar aqui o Jorginho, para que ele não fuja nem lhe aconteça nada antes de nós nos casarmos.
1: Compreendo. Convém, com bastante antecipação, reservar e encomendar a viagem. Viagem de núpcias.
2: Viagens? Porque nós somos dois e o pai dela é que paga, né? Ela vai à Disneylandia ver o Pateta, porque ela adora patetas. E eu vou para o Japão a comer umas geishas.
3: O quê? O que é isso que vais comer lá no Japão? Oh, filho, tem cuidado com a comida. Porque os japoneses têm a mania de comer tudo cru, principalmente o peixe. Olha lá, Jorginha. Isso das geixas, o que é que é?
2: São fanecas. Comem-se cruas. Mas eu já estou habituado, não te preocupes.
3: Oh, professor Júlio Machado Novaes, tem mais algum conselho assim útil para nos dar?
1: Bem, não se esqueçam de arranjar as unhas, porque quem tem unhas é que toca viola.
3: Arranjar as unhas?
2: Sim. Este é um conselho bastante útil. Não te esqueças de arranjar as unhas, porque eu já estou farto de andar para aqui com as minhas costas todas esfoladas e arranhadas. Ouviste?
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1: Então, bom dia. Você está com a Cor do Dinheiro do dia 27 de julho do ano de graça de 2026. É um programa diário onde nós tentamos fazer análise de factos económicos que afetam a nossa vida, tanto aqueles que ocorrem cá dentro como se passam lá fora e acabam por ter um impacto grande entre nós. Agora sim, vamos lá ao programa de hoje, começando pelo período de ordem do dia, e vamos pegar no que está a passar no Golfo Pérsico. Os Estados Unidos suspenderam os ataques ao Irão. Ora, como os ataques já vinham de há 10 dias e aparentemente não estava a conseguir nenhum impacto severo do ponto de vista militar, era mais ataques a infraestruturas civis e coisas do género, a pergunta é porquê? Será que isto não está a ter o impacto desejado e isso fez repensar toda a estratégia? Ou estamos perante um outro problema de que já vinham dando conta alguns analistas militares e também imprensa credível no mundo, como é o caso da imprensa americana, que é os Estados Unidos estão a ficar sem munições para atacar e também para defender os tais mísseis interceptores. Nós não sabemos com certeza, mas já há uma forte suspeita de que, de facto, os Estados Unidos estão com dificuldades no sourcing de material. Bom, isto é preocupante. E é preocupante porquê? Porque os Estados Unidos têm na região uma infinidade de bases e não só têm aquela missão de proteger os seus aliados no Golfo, Arábia Saudita, Emirados Árabes Unidos, Oman, Kuwait e até o Iraque. E com esta dificuldade passam a ter um problema extra. Aliás, aqueles países nessa altura já devem estar todos a questionar se vale a pena serem tão próximos dos Estados Unidos, já que estão a sofrer na pele aquilo que é o antagonismo do Irão. Bom, não sabemos. Uma coisa é certa. Uma espécie de cessar-fogo imposto está no terreno. O Irão já veio gozar até com a situação a dizer, bem, se eles não nos atacarem, a gente também não ataca. Mas só um país sob cerco estar a falar com esta arrogância para o país que tem o maior poder militar. Há um aspecto positivo disto tudo, é que o petróleo, que tinha subido acima dos $100 na semana passada, em plena ofensiva dos novos ataques, está outra vez a ceder. Há bocadinho estava a ver as cotações, já ia para aí nos $91 por barril. Isto apesar de praticamente estarem a passar meia dúzia de navios através do Estreito de Hormuz. E também no Estreito de Bab el-Mandeb, cá em baixo. A entrada do Mar Vermelho. E a pergunta é esta. Isto é para manter? Bom, não se sabe. Uma coisa é certa, o Oman aproveitou, o Sultanato do Oman aproveitou a brecha para voltar a conversar com o Irão para tentar obter um cessar-fogo novo na região. Bom, mas em todo caso, para nós e para os mercados, esta baixa do preço do petróleo já não impede a subida dos preços de combustíveis nesta altura. Aliás, nem sequer há garantia de que na próxima semana isto terá algum abrandamento. Ponto seguinte, o atentado terrorista em Berlim. Como sabe, antes de ontem houve um indivíduo que avançou por uma multidão adentro, numa parada gay, com um carro, matou uma pessoa, feriu uma série delas, e a primeira conversa que eu ouvi nas horas seguintes foi: epá, esta malta da extrema-direita, não sei o quê. Bom, só um pormenor. Eu sou insuspeito de ter simpatias com a extrema-direita, nomeadamente com a alemã, a chamada AfD, Alternative für Deutschland, ok? Como sabe, é daqueles partidos que eu estou sempre aqui a criticar. Portanto, estou à vontade nessa matéria. Mas o que eu achei curioso foi, apareciam aqueles cãezinhos de Pavlov, mal toca uma campainha, à extrema-direita. Estava-se mesmo a ver que iam engolir aquilo em seco como engoliram. Afinal, o autor daquela brincadeira é um islamista, o que chama a atenção outra vez para o problema dos atentados terroristas na Europa, provocados por esta maltinha, não é? É gente radicalizada, como era o caso, não era a primeira vez, ele tinha track record, E depois, perseguido pela polícia alemã, acabou por levar uns balásios e foi-se para outro, para a Terra das Virgens. O que é que isto nos mostra? Primeiro, a ameaça terrorista islâmica é mesmo um problema na Europa, e não é apenas na Alemanha. E já agora, como se percebe por aqui, isto não tem nada a ver com quadrantes extremistas ou não. Isto é um problema. E enquanto a Europa não olhar para isto de forma séria, vamos ter mesmo esse problema e provavelmente vai-se agravar. Ponto seguinte, os lucros da Volkswagen caíram 31% no semestre. Essencialmente porque, por efeito da concorrência chinesa, particularmente nas vendas na própria China. Não é só a Volkswagen, é o grupo em si, até a Porsche caiu. Ora, isto levanta uma certeza. Eles vão mesmo avançar com redução de posto de trabalho, vai ser significativo e mais, toda a indústria alemã e europeia está em guarda porque já percebeu que não joga com as mesmas regras das empresas chinesas e as empresas europeias. Além da Europa ter deixado de ficar para trás em matéria de investigação e mesmo deployment da estrutura, ou melhor, da estratégia de eletrificação. Uma coisa é certa, isto vai ter que ser levado de forma séria, não é apenas pela Alemanha, mas pela Europa em geral. Porque a Europa corre um sério risco de desindustrialização à conta deste putsch da China no mercado europeu. Ponto seguinte, más notícias também para a Mercedes. Porquê? Olha, a Mercedes está em risco de ser interdita nos Estados Unidos da América. Porquê? Porque tem neste momento capital chinês que já tomou cerca de 9, 10% do capital da empresa. Ele está em bolsa, disponível em bolsa, e a China cautelosamente, pé ante pé, a notícia nem é nova, isto tem uma série de anos já, foi comprando ações da Mercedes e já tem cerca de 10%. E os Estados Unidos olham para estas coisas, a minha empresa chinesa, não é empresa chinesa, não é? Mas para os Estados Unidos dá imenso jeito. E portanto, está-se a colocar essa possibilidade. Eu não acredito que venha a acontecer, mas está-se a colocar, até por outra razão. A China, ou melhor, os investidores chineses conseguiram esta posição porque as empresas estão cotadas em bolsa. Bom, as empresas americanas também estão. E o que é que aconteceria se um destes dias a Ford ou a General Motors fosse detida 10% por fundos chineses ou por investidores chineses? Também é interdita nos Estados Unidos? Ponto seguinte, em Inglaterra, Andy Burnham continua na senda do aumento de despesa. Ele baixa aquilo que é o correspondente ao IVA em Inglaterra, aumenta a despesa, dá autonomia às autarquias para gastarem e fazer os seus investimentos. Bem, eu só estou a ver é baixas de impostos e taxas e aumento de despesa. Quem é que vai pagar isto? Eu já sei que a malta está tranquila porque os tipos têm um Chancellor of the Exchequer, ou seja, o Ministro das Finanças, que é um tipo sensato, a mínimo não dá garantias nenhumas. Aliás, basta olhar para a taxa de juros de Inglaterra, os gilts a 10 e 30 anos, para perceber para onde é que os investidores estão a apontar, para o receio. Ponto seguinte, o divórcio do século. A SK Hynix, uma das empresas que mais subiu em bolsa nos últimos meses, tanto no mercado coreano, como sul-coreano, como nos Estados Unidos, a esposa do senhor que se divorciou, de quem o CEO se divorciou, o CEO da empresa, vai receber, are you prepared? 650 milhões de dólares. É pagando a Toto Loto. Bom, vamos para os temas mais importantes de hoje. A secretária de Estado dos Impostos, Cláudia Reis Duarte, deu uma entrevista ao Jornal de Negócios de Antena 1, onde aborda a política fiscal. Eu chamo-me Secretário de Estado dos Impostos, ok? O termo pouposo é Secretário de Estado dos Assuntos Fiscais, é uma manomada que já vem dos tempos do PS. Isso não existe. É Secretário de Estado dos Impostos, ok? Ponto. Então, o que é que diz a doutora Cláudia Reis Duarte? Que, nós temos um compromisso para a legislatura, que termina em 2029, quer dizer, Inshallah, e esse compromisso aponta para uma redução de 1.500 milhões de euros de IRS. Ainda falta executar isso. Portanto, é óbvio que nos próximos meses, para cumprir isso, tem de haver baixas de IRS, próximos anos. Perdão. Ora, a próxima barreira é já 2027. E o que ela nos está a dizer é, bom, ainda não há condições para saber se o Orçamento do Estado vai contemplar isto. A única coisa que me deu vontade de fazer quando vi aquilo foi rir a bandeiras despregadas. Então vamos ver. AD, o PS e o Chega fizeram o favor, estou a gozar obviamente, de aumentar a despesa em vários milhares de milhões de euros nos últimos 2 anos. Uns diretamente, outros com baixas de impostos, outros com aumento de, aliás, aumentar a despesa corrente, que é mais grave. Ao mesmo tempo, contribuíram para a baixa da, não é a baixa da renda fiscal, mas para menor cobrança fiscal. Alívios no IRS, alívios no IRC, e não cobrança de portagens. Expliquem-me só como é que um governo com problemas à perna, por todo o lado, pode estar a sonhar com baixas de IRS em 2027. Eu não percebo. Dá a sensação que a senhora caiu de Marte. E vamos ver. Isto não é obsessão do canal Acordo do Dinheiro. É obsessão do Banco de Portugal, da Unidade Técnica de Apoio Orçamental, como sabe, é aquela instituição do Parlamento que explica aos deputados ignorantes o que é que são finanças públicas. É mesmo assim. É aviso do Conselho de Finanças Públicas cá dentro. Lá fora, Fundo Monetário Internacional, Organização para a Cooperação e Desenvolvimento Económico, vulgo OCDE, o próprio BCE e Comissão Europeia. Então, espera aí. Com estes todos avisos, em relação às dificuldades crescentes das finanças públicas portuguesas, nós temos uma governante que ainda acha que é possível baixar o IRS em 2027.

denuncia-se ao povo português e diz assim, o que estes rapazes estão a fazer é uma irresponsabilidade. É assim que se governa. Não é a fazer de conta que não há um problema. E pode haver um problema ainda mais sério se esta brincadeira do Golfo tiver impacto ainda maior na economia europeia, que depois se transmite em Portugal. Ou seja, constipações se transformam em pneumonias, não é? É bom pensar duas vezes. Bom, eu compreendo que nós estamos na fase do promete tudo, da demagogia e do populismo. Mas há limites. E eu acho que a doutora Cláudia Reis nem sequer devia falar neste assunto. Bom, os patrões fizeram saber ontem, ponto seguinte, que não estão dispostos a apostar no salário mínimo superior a 970 euros no próximo ano. Como se recorda, isto foi objeto de negociação salarial com as centrais sindicais e com a Constituição Social para os próximos anos. O valor do salário mínimo no próximo ano é 970 euros. Eu vou dizer uma coisa, face ao nível de produtividade da economia, isto é impensável. Mas pronto, é um objetivo político e a malta acha que deve fazer um esforço enorme para se aproximar o salário mínimo do salário médio. E já agora, para aqueles espectadores que às vezes me querem dizer assim, ah, pois, mas você não acha que isso é um incentivo para subir o salário médio? Mas como? É que o salário médio não é fixado por decreto. O salário médio está relacionado com a produtividade das empresas. Não é um salário político como é o salário mínimo. Perdão, alergia. Ora, se é assim, qual é o sentido de nós estarmos a admitir sequer a possibilidade de subir o salário mínimo acima de 960 euros, que foi aquilo que já até um governante admitiu, como foi o Estado do Trabalho? Bom, a única coisa que eu posso dizer sobre isto é isto. Os patrões têm toda a razão. E eu acho bem que não vão até acima de 960 euros, porque isso é... Bom, eu já sei que há uns espectadores que também gostam muito desta conversa, que é, isto põe fora de mercado uma série de empresas que há mais em baixo. Eu sei, mas convém que essa falência dessas empresas vá ocorrendo gradualmente, que é para nós não termos sustos com a taxa de desemprego. Já tivemos uma em 2013, lembra-se disso, não é? Quando o desemprego vai por ali acima, em 2014 chega a 17%. Bom, e temos outros exemplos na Europa. A Espanha é um bom exemplo. Portanto, convém que nós tenhamos cuidado com isto. E ainda bem que os patrões têm a coragem de dizer isto desta forma. Ponto seguinte. O tema grande de hoje. Preocupação em São Bento com os casos que estão a afetar o governo. Essa preocupação está a aumentar. E a informação que tenho é que o Primeiro-Ministro está mesmo preocupado. Aliás, ouço o Primeiro-Ministro a falar, a dizer que o governo está a grande forma e tal, e se você puser um daqueles especialistas, profilers, a olhar para o Primeiro-Ministro e diz assim, o que é que tu achas do tom de voz, da convicção e do body language do Primeiro-Ministro? Faça lá esse teste, esse exercício, e você vai chegar a uma conclusão. Luís Montenegro está seriamente preocupado. Pergunta. Isto é novo, esta preocupação é nova? Não. Mas acentuou-se. E porquê que a preocupação não é nova? Muito simples. O governo e o primeiro-ministro já estavam preocupados com o deslize da AD nas sondagens. Há 5 meses consecutivos que o Partido Socialista ocupa o primeiro lugar de qualquer sondagem divulgada em Portugal. Isto quer dizer alguma coisa? Quer. Já é uma tendência. Mas, e dão o Chega ou estabilizado, ou uns dão uma ligeira descida, outros a subir ligeiramente. Portanto, existe aqui alguma coisa de verdade. E esta preocupação já estava a incomodar certas pessoas no governo. Nomeadamente, porque o governo só tem sido a preocupação com benesses. Bom, mas isto é um bom exemplo. É um reminder ao Primeiro-Ministro que não é por causa de benesses que as pessoas ficam mais sensíveis à competência ou à ausência dessa competência por parte do governo. Bom, só que a este problema agora vem-se juntar o impacto da crise da educação e, sobretudo, o Ministério da Administração Interna.
Quem tiver, quem vir a sondagem que hoje é publicada sobre educação e o ministro

comunicação percebe que as pessoas estão muito agastadas com a situação. A maioria dos portugueses dão má nota ao ministro Fernando Alexandre. Isto a mim preocupa-me, não, como analista, por uma razão simples, porque eu acho que daqui a uns meses, e sobretudo quando se começar a perceber os benefícios das coisas que o Fernando Alexandre está a fazer, este sentimento vai passar. Mas, até era bom que o governo aprendesse alguma coisa com esta situação, porque, repare, nós chegámos a esta crise da educação sem que se tivesse percebido quais são outras reformas que o Fernando Alexandre estava a fazer. E está a fazê-las. E algumas delas estão a ter efeito. E o governo nem sequer se preocupou em divulgar isso. Aliás, o governo é péssimo na comunicação, como já falámos aqui, além da coordenação política. Bom, portanto, Fernando Alexandre é, e eu sempre disse isso aqui, o elo menos complicado desta cadeia. A grande complicação, para falar em termos lisboetas, está em Luís Neves. E este adensar das dúvidas, das críticas, daquilo que é todos os dias vão revelando coisas, não é? Primeiro era a piscina, depois não era um monte, eram dois, piscina que era tanque, depois apareceu o caso do outro lado, não é? E agora, que ninguém sabe no judiciário quem autorizou, há jornalistas de investigação como a Sandra Felgueiras, têm a certeza que foi o ministro que autorizou, na altura diretor da Polícia Judiciária, eu não faço a mais pequena ideia. E agora é o caso de não entregou as declarações de rendimentos, interesses e do seu património ao Tribunal Constitucional, enquanto responsável da Judiciária. Ora, tudo isto vai somando. E vai criando uma situação que, em minha opinião, torna insustentável, como eu disse aqui na sexta-feira, a permanência do ministro no governo. Bom, em cima de tudo isto, já são dois, não é? Fatores a pressionar Luís Montenegro e o governo. Em cima disto tudo, começamos a perceber, por filtragem de opiniões de Belém, portanto, do Palácio do Presidente da República, que afinal a conversa e as conversas que o Presidente teve com o Primeiro-Ministro não foram nada simpáticas. No sentido de avisos, de preocupação e de eu vou estar atento. Portanto, Luís Montenegro tem, e o Governo têm três pressões em cima. O Ministro, o outro e o Presidente da República. Ora, isto está a causar preocupação séria no Governo. Aliás, quem tiver visto as declarações da doutora Rita Judice no fim de semana à Ministra da Justiça sobre então o que é que achou do seu colega do governo? Ah, ele está a lidar com a situação melhor que pode. Bem, isto é uma afirmação de eu não apoio, eu não estou de acordo, mas, epá, isto é uma coisa que ele está a gerir. Agora vamos para o body language da senhora. Vá lá ver quando é que ela faz as declarações. Aquilo é um body language que está incomodado com a situação. Portanto, a ministra, até a própria Ministra da Justiça tem dificuldade em lidar com isto. Ou seja, eu acho que não vai passar muito tempo sem que o Governo tenha de tomar uma decisão nesta matéria. Ou o Governo, ou o próprio Ministro Luís Neves. Aliás, no fim de semana, o Ministro foi questionado sobre isto. E a resposta que ele deu foi que, em breve, vai dar explicações... Não. Vai dar explicações em momento oportuno. Bom, o momento oportuno é isto, ontem já era tarde. Eu confesso que não percebo como é que, eu, no caso das faturas, ainda dou uma certa tolerância de umas semanas. Sobre a questão do outro lado, ele vai ter que pronunciar? Vai, porque era diretor da Judiciária na altura. Sobre a entrega de declarações de rendimento, interesses e património do Tribunal Constitucional, vai ter que se pronunciar, porque na altura era líder da Polícia Judiciária. Portanto, não há forma de um ministro da administração interna escapar a isto. E estas duas questões, em minha opinião, salvo alguma desgraça que aconteça aí, é algo que não é preciso muito tempo para Fernando Alexandre, para Luís Neves, explicar o que se passou. Bem, até agora, o ministro tem gozado de uma espécie de pedra no sapato por parte do Partido Socialista. Além da própria AD, que defende o ministro, aliás, ontem o Hugo Soares dizia na cena de Portugal que ele acha que o ministro da Moderna é mantível no governo, eu sinceramente acho que já não é, mas
é a AD em dificuldades. E ao mesmo tempo a AD beneficiava do PS estar com o rabinho apertado. Bom, o que é que aconteceu ontem? José Luís Carneiro mudou de opinião. Vem dizer que as investigações de Luís Neves têm de ser datas o mais depressa possível e que ele vai pedir uma reunião com Luís Montenegro. Bom, o Partido Socialista está em grandes apuros. Eu sei que já apareceram uma série de explicações porque é que o PS está preso pelo rabo. Olha, eu não sei se algumas delas é válida e, sobretudo, não sei se aquela que já circulou por aí, que foi, ele sabe muito sobre gente do Partido Socialista e sobre gente do Partido Social Democrata e, portanto, a malta tem medo de se pronunciar, eu não sei se isso tem algum cabimento. Mas há uma coisa que sei. Nada disto está a engrandecer aquilo que é a imagem do ministro, do governo. E mais, se o Luís Montenegro está preocupado com as sondagens, deverá estar ainda muito mais, porque o que acontece aqui, isto é tão grave, que eu acho que Luís Neves tornou-se uma espécie de lastro, que está, as máquinas do navio pararam, as ondas são revoltosas, e portanto, como é que você navega? Não navega. Mas tem um lastro puxá-lo para baixo. E, portanto, eu acho que isto pode ser mesmo um problema grave para o governo e Luís Montenegro tem que olhar para ele com maior brevidade. Bom, o que é que leva a esta alteração do comportamento do Partido Socialista? A primeira possibilidade é José Luís Carneiro está a ceder àqueles ultras do partido. Nomeadamente, quando eu digo ultras, é a ala esquerda do Partido Socialista. Alexandre Leitão, Pedro Nuno Santos, que não se pronunciou, e mais gente daquela área. Isto é possível? É. Tem algum cabimento? Tem. Eu até acho que isto é uma das possibilidades mais prementes. Mas depois há uma outra hipótese. Ou isto já é o resultado do avanço que o Chega anunciou na sexta-feira, que foi a criação de uma comissão parlamentar de inquérito. Comissão essa que André Ventura tinha dito na entrevista que deu na SIC Notícias que não era desejável. Pelos vistos passou a ser desejável. A explicação, de certeza que tu chega, vai ser: ah, os tipos não deram explicações até ao fim de semana e, portanto, eu avanço para a CPI. Primeira pergunta: a CPI é um problema para a democracia? Eu vou explicar o que é dizer a democracia. Para aquilo que é o quadro institucional português, é. E porquê? Porque isto vai, quer se queira, quer não, levantar uma série de questões durante a discussão da CPI, na CPI, sobre a polícia judiciária. Ora, como toda a gente sabe, quando os partidos tocam a puxarem pelo sensacionalismo, pelo populismo e pela demagogia, não há instituição que se segure. E, portanto, com muita probabilidade, veja-se o que se passou com o caso das gêmeas, ok? E veja-se o que passou no caso da TAP, e que eu, a partir de certa altura da comissão, eu achei muito bem a comissão parlamentar à TAP, mas depois, a partir de uma certa altura, aquilo transvasou completamente o nível parlamentar, ou seja, aproxima-se de uma espécie de grande júri, à americana, quase como tribunal, e portanto, agora imagine que é uma instituição que ajuda na investigação criminal em Portugal ser rota de cima a baixo com aquilo que pode vir a ser divulgado. E não venham com a história de lá está você, está a ocultar coisas, que a democracia não sei o que, a república. Não, eu não estou a dizer que não se deve apurar o que se passou. O que estou a dizer é, o nível de demagogia que se atinge na CPI nunca é positivo. E num caso em que está em causa uma instituição pilar da República Portuguesa, como é o caso da Polícia Judiciária, é o ainda menos. Portanto, o risco aqui é muito grande. Bom, vamos mudar de assunto. Eu não sei se viu ontem, o Jornal Público trouxe uma excelente reportagem. Lá está, a malta vê-se pensa, ah, você só critica. Não. O Público trouxe ontem uma excelente reportagem sobre os exames, todo este processo, a contratação da Deloitte, a alteração dos processos e a forma como está a decorrer as provas da segunda fase, a digitalização da segunda fase e a correção. Da correção ainda não temos grandes detalhes. Mas o que é que se percebeu pela reportagem, que volto a dizer, é uma excelente reportagem, que não há caos nenhum. E mais, uma das coisas que o ministro disse nas entrevistas que deu, que é muito certo e as pessoas não estão a valorizar, é que os exames estão lá. Ou seja, não há desaparecimento de nada.
pode não haver uma folha digital, pode ter havido uma folha de um exame que foi parar a outro aluno, tudo bem, mas os exames estão lá. E se for preciso ir à base, à original, ver o que se passou, vai. Isso é muito importante. Porquê? Porque nas últimas semanas tem aparecido uma conversa de perde, destrói-se e não sei das quantas. Não é verdade. Mas percebe-se pela reportagem do Público que não há caos nenhum. Ora, isto é muito importante. Porque como se viu, continua a aparecer e de vez em... Ah, só uma coisa. Não vi os jornais, outros jornais, nem vi as televisões darem destaque a isto. Não vi. Aquilo foi uma reportagem que o Público fez lá. Ah, já não interessa, não é? O que interessa era aquele caos todo. A avalanche informativa, as acusações. Aparece um gajo que sabe-se de uma coisa. Puxa-se aquilo como se fosse a pior coisa do mundo. Epá, não é assim, não é com isto que nós vamos conseguir produzir informação competente em Portugal. E uma coisa é certa, como se percebeu por ali, não há caos nenhum. Há falhas? É, mas só uma coisa, vamos lá ser honestos. Recua lá no tempo dos últimos 20 anos e veja quantas vezes já aconteceram dramas com a educação, nomeadamente com exames. Não vamos fazer demagogia com esta matéria, se faz favor. Bem, já agora, por falar também em pânico e caos, ontem o Rui Lázaro, aquele sindicalista do INEM, lá veio lançar o pânico, não vão desaparecer ambulâncias, não sei o quê, mas... O ministro, o presidente do INEM, quer recorrer às ambulâncias privadas. Isto é a privatização do socorro. Epá, ó Rui Lázaro, e toda essa gentalha dos sindicatos do INEM, vocês ainda não perceberam, vou voltar a perguntar, vocês ainda não perceberam que isso é uma conversa gasta e estafada, e ninguém leva isso a sério. Ainda não perceberam. Mas alguém acha que vai haver privatização de alguma porra? Não. Acabem com isso. E já agora, acho muito bem que se há falta de alguns veículos para transportar doentes e emergências, se recorra, em casos pontuais, ao setor privado. Acho muito bem. Porque o que está em causa é o socorro das pessoas. Acabem com essa treta. O país não cai nisso. Último ponto da conversa de hoje. Está a ver o que está a acontecer em Espanha e em França? Fogos épicos, apocalípticos. Em França não havia um incêndio como aquele há 100 anos. Está a acontecer incêndios. Eu gostava de saber se a comunicação social portuguesa vai questionar a forma de combate aos incêndios e tudo o que se passa no environment dos incêndios em França e em Itália. Ou só fazem isso quando é em Portugal? Ah, também isto é em Portugal é diferente. Não. Há fogos que se tornam incombatíveis. Há fogos que, por mais que haja meios aéreos, o raio que o parta, dificilmente se combatem. E mais, tudo isto está a agravar com alterações do clima. É tão simples quanto isto. Quer dizer que nós devemos planear melhor? Não. Quer dizer que nós não devemos antecipar? Não. Mas há coisas inevitáveis. Belíssimas férias. Para quem está de férias, já percebi que há muita gente. Tenha um grande dia.

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1: Na Costa de Caparica, hotéis com milhares em prejuízos devido aos cortes de água. Na Amadora, um jovem de 21 anos foi detido por tráfico de droga. Tentou fugir. Carneiro critica o governo por estar a lucrar com o aumento de preços dos combustíveis. No desporto, Portugal é campeão europeu masculino de hóquei patins sub-17.
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1: Os hotéis e alojamentos turísticos na Costa da Caparica enfrentam prejuízos de milhares de euros e uma onda de cancelamentos em massa devido às graves falhas no abastecimento de água que afetam o Conselho de Almada. Em plena época alta de verão, a crise está a ter um forte impacto financeiro e operacional no setor hoteleiro da região. Várias famílias optaram por anular ou alterar as suas reservas por receio de ficar sem acesso a serviços básicos. O hotel de 4 estrelas Triplo Lisboa Caparica Mar confirmou publicamente o aumento significativo de cancelamentos após os incidentes. Os empresários locais apontam a que a ampla abertura mediática e a publicidade negativa estão a afastar os visitantes. Verifica-se um decréscimo visível no número de turistas nas praias da Frente Marítima. Segundo a Associação de Hotelaria de Portugal, as interrupções de água comprometem diretamente tarefas essenciais como o confronto dos hóspedes, os serviços de limpeza, as lavandarias e o funcionamento da restauração. Além de perderem novas reservas, os hotéis enfrentam a contestação de clientes alojados, resultando em saídas antes da data prevista e pedidos de reembolso. Embora a entidade reguladora dos serviços municipalizados de água e saneamento de Almada tenham indicado picos de estabilização e a ativação de novos furos para normalizar o sistema, os cortes pontuais e as restrições preventivas continuam a fazer-se sentir em várias zonas da Caparica. Os comerciantes e hoteleiros tentam agora recuperar a confiança do mercado para salvar o resto da temporada de verão. O Comando Metropolitano de Lisboa da Polícia de Segurança Pública, através da Divisão Policial da Amadora, deteve na passada quarta-feira, 22 de julho, um jovem de 21 anos por suspeitas da prática do crime de tráfico de estupefacientes na freguesia das Águas Livres. Enquanto patrulhavam aquela zona, os agentes da polícia descrevem ter avistado um jovem com um comportamento suspeito, segundo revela a PSP, num comunicado enviado agora às redações. O homem estava a recolher um saco hermético pequeno de dentro de uma ranhura entre um portão e o chão, tendo depois entregue esse saco ao condutor de uma viatura a troco de dinheiro, diz a mesma nota. Ao verificar este comportamento, os polícias decidiram proceder à abordagem do suspeito, acrescentando que o homem, ao avistar os polícias, fugiu para o interior de um café no lado oposto da via, onde foi possível interceptá-lo. Quando o abordaram e revistaram, encontraram na sua posse apenas 285 euros em notas. Mas depois de se deslocarem ao local onde visualizaram a transação, os agentes conseguiram localizar um saco branco com vários sacos herméticos pequenos contendo uma substância castanha. O suspeito foi conduzido à esquadra, onde o produto foi testado. Após teste de despiste, foi possível apurar que o produto apreendido se tratava efetivamente de estupefaciente, no total de 325,86 doses individuais de AX, tendo sido o homem detido, pode ler-se na nota. Após todas as diligências processuais inerentes, o detido foi notificado para comparecer no Tribunal Judicial da Comarca de Lisboa Oeste, Juízes da Amadora, onde será presente a autoridade judiciária. O secretário-geral do Partido Socialista, José Luís Carneiro, criticou no domingo o governo PSD-CDS-PP por estar a lucrar com o novo aumento do preço dos combustíveis que acontece esta segunda-feira e a asfixiar as famílias. Desde há 2 anos e desde o governo PSD-CDS-PP tomou posse, os portugueses já pagaram mais de 1.048 milhões de euros só de impostos sobre os combustíveis, destacou José Luís Carneiro.
3: Eles vão pagar mais 44 cêntimos por cada litro de combustível e vão pagar mais 30 cêntimos por cada litro de gasolina. E isso vai significar que o governo está a lucrar com os sacrifícios dos portugueses. O governo continua a colocar a mão no bolso dos portugueses e a ganhar dinheiro com o aumento dos combustíveis. Eu chamo a atenção, são mais de 40 cêntimos por cada litro de gasóleo e mais de 30 cêntimos por cada litro de gasolina. Ora, as famílias portuguesas estão asfixiadas por causa da inflação, por causa do IVA dos bens alimentares essenciais e o custo de vida nos bens alimentares, por causa das rendas das casas, por causa dos custos dos transportes, porque os transportes não são todos nas áreas metropolitanas. Há muitas pessoas que andam em transportes cujos custos ainda continuam a ser bastante elevados. Só de impostos, os portugueses pagaram em 2024 e 2025 mais 1.048 milhões de euros de impostos sobre os combustíveis.
1: Em sua opinião, o governo tem de tomar medidas temporárias adequadas às necessidades da economia, das famílias e das empresas. No desporto, A seleção portuguesa masculina de hóquei patins de sub-17 sagrou-se no sábado tricampeã europeia da categoria ao vencer a Espanha por 3-2, recordista de títulos na final disputada em Braga. Na quarta final seguida entre as duas seleções ibéricas, os lusos superiorizaram-se no pavilhão das Goladas com 3 golos de Francisco Trebulo logo aos 47 segundos e aos 17 e aos 40 minutos, enquanto que Pedro Garcia aos 18 e Oriol Castro aos 40 reduziram para os espanhóis. Portugal passou a ostentar 17 conquistas e juntou 3 êxitos consecutivos pela primeira vez desde 2000, continuando no segundo lugar do palmarés do europeu masculino entre a Espanha com 22 troféus e a Itália terceira com 6. No fim do jogo, o selecionador nacional Hugo Azevedo reconheceu ser um misto de alegria e alívio pela renovação do título na condição de anfitrião. Diz: estamos satisfeitos, neste europeu assumimos um processo diferente da maioria das equipas, foi um risco, mas tomámos uma opção certa, observou o técnico envolvido igualmente nos sucessos de Portugal em 24 e em 25. Horas antes, o mesmo recinto, a seleção portuguesa feminina falhou a reconquista do título continental no escalão sub-17 ao perder na final com a Espanha por 3-0, que alcançou o terceiro êxito em 4 possíveis.

0: O IPMA, Instituto Português do Mar e da Atmosfera, fez uma atualização do conhecido fenómeno de aquecimento das águas do Pacífico Equatorial, El Niño. O IPMA cita o Centro de Previsão Climática da Administração Nacional Oceânica e Atmosférica dos Estados Unidos para dizer que o indicador de temperatura já está na fase El Niño, sendo no momento 1,2 graus acima do normal. O IPMA diz ainda que as previsões de diversos modelos apontam para que, ao longo das próximas semanas, haja uma probabilidade superior a 99% de persistência de um episódio de El Niño até ao início de 2027. Os efeitos deste fenómeno em Portugal não são diretos nem estatisticamente significativos, mas o IPMA continuará a acompanhar a evolução da situação e a divulgar atualizações sempre que se justifique.
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1: Montijo e Palmela, com o desmantelamento de rede criminosa e apreensão de embarcações de alta velocidade, estupefacientes e meios logísticos utilizados no tráfico internacional por via marítima. O incêndio em Sousa já foi dado como dominado. Jorge Carneiro considera que a educação é o elevador social e defende que não pode ser desvalorizada. No desporto, os remadores João Veloso e Diogo Gonçalves sagam-se campeões mundiais de sub-23.
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1: O Comando Territorial de Setúbal, através do Núcleo de Investigação Criminal do Destacamento Territorial de Palmela, desenvolveu nos passados dias 23 a 24 de julho uma operação policial nos concelhos de Montijo e Palmela que culminou no desmantelamento de uma rede dedicada ao apoio logístico de tráfico internacional de estupefacientes por via marítima. No âmbito de uma investigação, os militares da Guarda desenvolveram um conjunto de diligências policiais que culminaram no cumprimento de um mandato de busca não domiciliária, permitindo assim identificar e desmantelar uma rede alegadamente responsável pela construção, equipamento, transporte e colocação na água no estuário do Rio Sado de embarcações de alta velocidade. Durante a operação foi interceptado um veículo pesado de mercadorias que transportava no seu interior uma embarcação de alta velocidade motorizada e totalmente equipada para navegação, bem como diverso material de apoio à atividade criminosa. No seguimento das diligências policiais foram ainda interceptados vários veículos alegadamente utilizados no apoio logístico à atividade investigada. Foi igualmente interceptada uma viatura ligeira de mercadorias que transportava cerca de 300 kg de cápsulas secas de papoura de ópio, planta da qual podem ser extraídas substâncias psicoativas, como morfina, codeína ou tebaína. O condutor da viatura, um homem de 53 anos, foi detido por tráfico de estupefacientes. Da operação resultou a apreensão de diverso material, entre os quais duas embarcações de alta velocidade, duas embarcações de pesca, um veículo pesado de mercadorias, quatro veículos ligeiros, um dos quais furtado em Espanha no passado dia 15 de julho, um semi-reboque de matrícula espanhola, três motores de embarcação Yamaha de 300 cavalos, um ampliador, cerca de 300 kg de cápsulas secas de papoeira de ópio, 407 jerrycans com capacidade de 25 litros, contendo gasolina, 120 jerrycans vazios, com capacidade também de 25 litros, 20 depósitos IBC com capacidade para 1.000 litros, 11 telemóveis, 4.930 euros em numerário, um veículo pesado de mercadorias, 3 veículos ligeiros e 11 telemóveis. Diversas ferramentas de maquinaria industrial, materiais utilizados na construção de embarcações, equipamentos digitais e analógicos de navegação marítima e por satélite. Além do detido de 53 anos, foram ainda constituídos arguidos mais 4 suspeitos com idades compreendidas entre os 26 e os 66 anos, fortemente indiciados pela prática do crime de auxílio ao tráfico internacional de estupefacientes e infração às regras aplicáveis às embarcações de alta velocidade. O detido permanece nas instalações da Guarda até serem presentes ao Tribunal Judicial de Setúbal para primeiro relatório judicial e aplicação das respectivas medidas de coação. A operação contou com o reforço do Destacamento de Trânsito de Setúbal, da Unidade Nacional de Trânsito, do Grupo de Intervenção de Ordem Pública e do Grupo de Intervenção de Operações Especiais, ambos da Unidade de Intervenção da Unidade de Controlo Costeiro e Fronteiras e de outras valências do Comando Territorial de Setúbal. O incêndio florestal que deflagrou no domingo em Samuel, Soro, no distrito de Coimbra, foi dado como dominado às 22h49, disse à Luz a fonte da Proteção Civil. No local ainda permaneceram 234 operacionais apoiados por 71 viaturas, segundo a mesma fonte. O fogo chegou a ser combatido por 12 meios aéreos e 241 operacionais. Segundo fonte do Comando Sub-Regional e Proteção Civil de Coimbra, o fogo não colocou povoações a risco, tendo sido combatido por operacionais das regiões de Coimbra, Leiria e Aveiro. O secretário-geral do Partido Socialista diz que o ministro da Educação tem até setembro para responder às questões levantadas sobre os exames nacionais e defende ainda que o Governo deve adiar o calendário de acesso ao ensino superior.
3: O Governo deve adiar a data da candidatura ao ensino superior, deve fazê-lo em articulação com o Conselho dos Reitores das Universidades Portuguesas e com o Conselho dos Institutos Politécnicos, por forma a garantir que os alunos terão igualdades, digamos, uma oportunidade de candidatura relativamente equivalente, porque já não há igualdade entre os alunos que concorrem ao ensino superior. Para já é motivo para que o Fernando Alexandre esclareça o que tem que esclarecer. Nós fizemos um conjunto de perguntas, ele não respondeu na Assembleia da República e tem o dever de responder até setembro. Se não responder a partir de setembro e depois de concluído o processo de candidatura ao ensino superior, haverá uma comissão de inquérito para apurar todas as responsabilidades, porque há muitas responsabilidades para apurar, nomeadamente sobre o desmantelamento do Ministério da Educação.
4: A educação é o mais importante elevador social
3: Não há igualdade, não há qualidade da vida democrática se nós desvalorizarmos a educação.
1: As palavras do líder socialista José Luís Carneiro. No desporto, na final de ski de pesos ligeiros, o BLM 1X, João Veloso percorreu os 2 mil metros em 6 minutos e 59 segundos e 96 centésimos, impondo assim ao grego Ângelos Kaodis e ao cazaque Artem medalhas de prata e bronze, respectivamente. Os remadores João Veloso e Diogo Gonçalves sagraram-se também campeões do mundo no domingo em skiff pesos ligeiros e skiff absolutos, no escalão sub-23, respectivamente, permitindo a Portugal fechar com 3 ouros os mundiais disputados na Alemanha. Os títulos conquistados no domingo, o último dia da competição, juntaram-se aos conseguidos no sábado pela dupla Pedro Rodrigues-Tomás na prova Double School em BM2X, que fica para a história como o primeiro ouro português no escalão sub-23 da modalidade. Diogo Gonçalves assegurou o título de skiff absolutos em BM1X com o tempo de 6 minutos, 54 segundos e 18 centésimos, numa prova na qual o grego Nikolaos foi prata e o dinamarquês Augusto Wilson bronze.

Olá, boa tarde. 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Eu sou a Joana Montinho. Instale-se comodamente desse lado e deixe-se ficar.

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1: Depois de ter dado um nó com o Frederico Porém Murta em Samora Correia, a atriz Júlia Palha, de 27 anos, viajou para os Estados Unidos de lua de mel. A artista acabou por ir mostrando um pouco do dia-a-dia do casal, que ainda foi ver um jogo da Seleção Nacional a um novo casamento em Las Vegas, entre muitas outras aventuras. Separam estas duas fotografias, 18 dias, quase 4 mil milhas, conversas, gargalhadas, silêncios, música, podcasts, 15.478 fotografias e centenas de memórias que nunca vamos esquecer. A aventura chegou ao fim. Fizemos a Route 66. Atravessámos os Estados Unidos de este a oeste, escreveu Júlia Palha na legenda de duas imagens, uma delas e outra do marido, que publicou no Instagram. Inês Aires Pereira está oficialmente noiva. A atriz surpreendeu os seguidores na passada quinta-feira, dia 23 de julho, ao revelar que foi pedida em casamento por David Ferreira da Silva, companheiro de longa data e pai dos seus três filhos. A novidade foi anunciada através de um vídeo emocionante publicado nas redes sociais, onde é possível ver o casal a viver um momento de grande cumplicidade, até que David Ferreira da Silva se ajoelha e faz o tão esperado pedido. Nas imagens podemos ver Inês Aires Pereira, bastante emocionada, e o anel de noivado. O pedido de casamento acontece depois de uma história de amor marcada por vários altos e baixos. Inês Aires Pereira e David Ferreira da Silva são pais de Alice, de 6 anos, Joaquim, de 4, e do pequeno Jorge, que nasceu em abril deste ano. Em 2024, o casal atravessou uma crise na relação e esteve separado entre março desse ano e meados de 2025, acabando por reencontrar o caminho um para o outro. Ao longo dos anos, a atriz nunca escondeu que sonhava ser pedida em casamento. Agora, esse desejo tornou-se finalmente realidade.
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2: As temperaturas vão sofrer uma subida abrupta e acentuada já esta segunda-feira, com os termómetros a poderem atingir máximas de 41 graus Celsius em várias regiões de Portugal continental. Após um fim de semana marcado por tempo mais fresco e ameno, o Instituto Português do Meio da Atmosfera colocou quase todos os distritos do continente sob aviso amarelo devido ao calor intenso. As explicações do IPMA.
3: Uma nova entrada de uma circulação de sul com ar quente a ser injetado do Mediterrâneo, portanto, e norte da África, e dois para amanhã teremos uma subida acentuada das temperaturas de na ordem dos 8 graus e em alguns casos pode atingir os 10 graus, mas no interior essas temperaturas irão persistir altas até pelo menos até ao fim de semana, portanto dia 31, com valores acima da média de 4 a 5 graus, mas teremos temperaturas a rondar os 38 em Bragança, os 40, 41 em Castelo Branco e mesmo 42 no Distrito de Beja, portanto mesmo na Raia Alentejana, e com umidades bastante baixas.
2: As temperaturas altas e a baixa umidade fazem disparar o risco de incêndio, como refere Paulo Ferro, dos Bombeiros de Bragança.
4: O estado de severidade de segura dos combustíveis vai agravar na próxima semana, quer pela tendência de calor, quer inclusive até pelo aumento do vento, que vai ser um dos principais propiciadores da propagação dos incêndios. É preciso as pessoas terem cuidado com equipamentos que promovam combustão, a utilização de outros equipamentos como ferramentas agrícolas que promovam faíscas ou que façam que gerem calor, e evitar o uso de qualquer combustão em espaço rural, não deitarem fogo de artifício, não circularem em espaços florestais. Neste momento é completamente proibido executar queimas e queimadas.
2: O estado do tempo será dominado por céu limpo ou pouco nublado e uma subida significativa das temperaturas máximas e mínimas, gerando anomalias térmicas de até 12 graus Celsius acima da média pré-época em algumas zonas. O INEM recusou no domingo qualquer desmantelamento do dispositivo de emergência médica, inclusive a retirada de 100 ambulâncias, situação que, segundo a denúncia feita pela Comissão de Trabalhadores do INEM, iria afetar 71 municípios portugueses, incluindo Lisboa e Porto. Dizem que não está em causa qualquer desmantelamento do dispositivo de emergência médica, a retirada de 100 ambulâncias do dispositivo operacional ou de uma diminuição da capacidade de resposta às populações. Pelo contrário, o objetivo é reforçar a integração entre a emergência pré-hospitalar e os cuidados hospitalares, mantendo todos os meios integrados no sistema integrado de emergência médica, sob coordenação nacional do INEM e acionamento pelos Centros de Orientação de Doentes Urgentes, os CODU, afirmou o Instituto Nacional de Emergência Médica em resposta à agência Lusa. Em causa está a informação divulgada pela Comissão de Trabalhadores do INEM, denunciando a retirada de 100 ambulâncias do dispositivo operacional próprio do INEM e considerando que tal aumentará a pressão sobre os bombeiros e a Cruz Vermelha, com risco acrescido para os utentes. Os preços do petróleo registaram uma descida de mais de 5% na abertura dos mercados asiáticos, com os investidores aliviados após duas noites sem ataques norte-americanos contra o Irão e a perspectiva de novas negociações entre as partes. O preço do barril de Brent do Mar do Norte, referência internacional para o preço do petróleo, registava uma queda de 5,58% para os US$ 98,38. O seu equivalente norte-americano, o barril WLTI, recuava 5,46% para os US$ 84,43. O comandante-geral da GNR defendeu no domingo a utilização de helicópteros para fazer vigilância nos dias de risco de incêndio elevado, avançando que a corporação insistiu este ano com o pedido depois de detectada a falha em 2025. Na sua primeira entrevista desde que assumiu o cargo em setembro de 2023, o tenente-general Rui Veloso disse à agência Lusa que a Guarda Nacional Republicana, no âmbito das várias valências na prevenção e combate aos incêndios rurais, está a tentar melhorar algumas das lacunas detectadas no ano passado. Uma dessas melhorias passa, segundo o comandante-geral da GNR, pelo patrulhamento e pela tentativa de utilizar helicópteros da Força Aérea para fazer vigilância através do ar. Rui Veloso indicou ainda que este ano a GNR já deteve mais de 80 pessoas pelo crime de incêndio florestal, mais do que em todo o ano passado, sendo a maioria relacionado com o descontrole de queimas e queimadas. No desporto, Terminou no domingo a 71ª edição dos Campeonatos de Portugal ao ar livre e Isaac Nader dominou nos 800 metros masculinos. Salomé Afonso foi a vencedora na categoria feminina. Já Jéssica Inchud impôs-se no lançamento do peso com um novo recorde pessoal. Nader do Benfica voltou a vencer a prova depois de 2023 e 2025, desta vez com o tempo de 1 minuto 46 segundos e 11 centésimos. Já a colega de equipa, Salomé Afonso, celebrou o triunfo pela segunda vez consecutiva, depois de um tempo de 2 minutos, 4 segundos e 92 centésimos. Jéssica Enxute, por sua vez, arremessou o engenho a 19 metros 62 para dominar o lançamento do peso. A atleta olímpica nunca tinha passado os 19 metros 21 e Enxute conseguiu assim a 7ª conquista nacional, a primeira em 2 anos.

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1: O grupo Volkswagen não atravessa dias fáceis, tal como voltou a ver-se com a quebra de 30,7% do lucro líquido e de 0,2% na receita ao longo da primeira metade do ano. Mas numa altura em que podem estar em causa até 100 mil empregos, as expectativas para o resto do ano são mais animadoras. O diretor executivo, Oliver Blum, disse em comunicado que o realinhamento do grupo Volkswagen ao longo dos últimos 3 anos está a dar resultados. Em todo o grupo, esperamos um desempenho robusto para o total do ano, acima do ano anterior, num ambiente desafiador, embora o nosso resultado operacional na primeira metade do ano tenha ficado cerca de 12% abaixo do ano anterior. O dirigente apontou o aumento de entregas de automóveis e a queda de 20% na China para ficar fora das contas, para além de destacar a tendência positiva das mais de 70 mil encomendas do novo ID Polo 100% elétrico em apenas algumas semanas. Oliver Blum deixou uma garantia para o futuro do grupo Volkswagen: iremos tornar-nos ainda mais inovadores, velozes, mais atrativos e robustos e garantir de forma sustentável o sucesso do grupo Volkswagen. A Geely procura estabelecer a sua presença na Europa e, como parte de uma parceria com a Ford, agora anunciada, irá produzir 2 novos modelos elétricos para o mercado europeu. Ainda não se conhece detalhes, sabendo-se apenas que serão 2 SUV 100% elétricos, cuja produção vai começar já em 2028, sendo expectável que sejam modelos inteiramente novos. Decorrerá em Valência, numa fábrica em que as capacidades serão partilhadas com a Ford. Alex Nunn, vice-presidente da Geely Auto Group, explicou que este passo integra a estratégia de crescimento de aprofundamento da presença local e compromisso para os clientes da Europa, e deixou uma garantia: estamos dedicados a entregar veículos que os clientes europeus irão escolher por mérito, com características líder na indústria, alta qualidade e contribuir ativamente para o futuro verde da Europa. Em termos simples, estamos a construir carros na Europa para a Europa. A Geely entrou em Portugal já este ano com marca própria, tendo 2 modelos no seu portfólio, o E5 elétrico e o Starray EMI híbrido plug-in, ambos um SUV. Em breve chegará à Europa o hatchback compacto cidadino, o elétrico E2.
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2: Aterrorizada e a chorar compulsivamente, a funcionária do Colégio Mestre Cuco de Almada enfrentou as autoridades policiais em pânico. Diz: trocaram-me as rotinas, matei uma bebé por causa disso, disse. Trabalha no colégio há 26 anos e as suas atribuições sempre foram diversas, mas apenas do contacto direto com as crianças. Quando se acalmou, disse primeiro à PSP e já depois a inspectores da Polícia Judiciária que tinha tido durante semanas um horário de trabalho sempre igual na recolha e transporte e entrega de crianças nos dois polos do colégio. No dia infeliz da tragédia, essa rotina terá sido alterada, com a funcionária a ter de fazer o outro horário. Foi ela que recebeu Sofia das mãos dos pais, na casa da família, no Feijó, pelas 8h20 da manhã de quinta-feira, vindo depois a esquecer-se da menina de 18 meses no interior da Peugeot 5008, no estabelecimento de ensino. Foi também ela quem, depois de os pais da menina terem dado o alerta para o polo da creche do Mestre Cuco, onde a menina devia ter sido entregue pelas 15h45 do mesmo dia, abriu a porta do carro que estava estacionado a mais de 1 quilómetro e encontrou a bebé inanimada. A criança esteve mais de 7 horas no interior da viatura ao sol. O INEM fez tudo para a reanimar, mas sem sucesso, e Sofia acabou por morrer. Após prestar depoimento, que terminou já na madrugada de sexta-feira, a mulher regressou a casa sem ser constituída arguida. No entanto, deverá acontecer em breve. O inquérito irá, entretanto, prosseguir enquanto se prepara pela autópsia. Além da causa da morte, a diligência vai determinar a hora do óbito. Será com essa informação que a PJ irá não só perceber se a morte da bebé foi a causa por ação direta ou indireta da funcionária ou se teve participação de outros intervenientes. A possibilidade da investigação produzir mais arguidos que podem vir a ser suspeitos do crime de homicídio por negligência, punidos com até 5 anos de prisão, é real. A família está revoltada, sem conseguir compreender o que falhou. Sofia era a única criança que seguia na carrinha. A Guarda Nacional Republicana, através da Unidade Nacional de Trânsito, do Destacamento de Trânsito Carregado, no passado dia 24 de julho de 2026, constituiu arguido um homem de 59 anos pela alegada prática do crime de falsificação de documento na sequência de uma ação de fiscalização rodoviária realizada na área metropolitana de Lisboa, designadamente na Estrada Nacional número 3, no Conselho de Alenquer. No decorrer da ação de fiscalização realizada pelas 10h30 da manhã, ao quilómetro 2,5 da Estrada Nacional 3, os militares abordaram um conjunto de veículos compostos por um trator de mercadorias e um semi-reboque, tendo apurado que o trator circulava com um pedido de apreensão ativo e que o semi-reboque ostentava chapas de matrícula falsas. Foi igualmente apurado que o condutor não era titular de habilitação suficiente, legalmente exigida para a condução daquele conjunto de veículos, por não possuir a categoria CE, conduzindo ainda sem cartão cotacográfico para a utilização do tacógrafo digital do veículo. Durante a fiscalização, verificou-se ainda que o conjunto de veículos circulava sem seguro de responsabilidade civil válido, sem inspeção periódica obrigatória e com o tacógrafo sem a verificação periódica legalmente exigida. Na sequência dos factos apurados, o condutor foi constituído arguído por prática do crime de falsificação de documentos, tendo sido aplicada a medida de coação de termo de identidade e residência. O meteorologista do IPMA, Bruno Café, explicou no canal Now as previsões meteorológicas para a próxima semana em Portugal continental, destacando a emissão do aviso amarelo de tempo quente.
3: Em particular, a parte leste do continente, portanto, incluindo o vento algarvio e a parte mais interior, é aí que se podem registar estas temperaturas mínimas superiores a 20 graus, mas mesmo a parte leste pode ter aqui valores mais próximos destes valores, embora mais junto à faixa costeira os valores sejam mais a rondar os 14, 15 graus e, portanto, ainda longe das noites tropicais. Temos o anticiclone a estender-se em crista para o Golfo da Biscaia, associado a uma depressão que normalmente existe a norte de África, no norte de África, que cria aqui um fluxo de leste temporário sobre Portugal continental, a fazer-se subir as temperaturas, em particular no interior. As temperaturas a rondar os 40 graus amanhã e terça-feira são mais próximas do Vale do Tejo, o Alentejo, interior do Alentejo, também o Vale do Douro, é aí que se esperam estas temperaturas mais próximas dos 40 graus, mas depois gradualmente a partir de, em particular a partir de quarta-feira, terça-feira já se vai sentir bem a descida da temperatura no litoral a norte do Cabo Carvoeiro, mas ainda mantemos o aviso para esses distritos, porque a parte do interior dos distritos ainda vai ter temperaturas elevadas, mas gradualmente, essa é a tendência, quarta, quinta-feira, a entrada de um ar mais fresco, de origem marítima, a fazer baixar as temperaturas e a quebrar aqui este episódio de tempo quente. É pelo menos essa a tendência, é uma tendência que também já vinha atrás. Portanto, havia aqui esta subida de temperatura a partir de domingo, segunda, terça-feira, com os dias mais quentes, e depois a tendência para uma diminuição da temperatura nos dias seguintes. Mas é uma situação que se enquadra perfeitamente dentro das variações do verão, portanto, as temperaturas médias de verão.
2: Bruno Café sublinhou que a diferença deste episódio é que o episódio é mais curto, com a duração prevista de 2 a 3 dias, com temperaturas que estão dentro das variações normais da temperatura durante o verão.
3: A diferença deste episódio é que é um episódio mais curto. Estamos a falar de 2, 3 dias em que vamos ter o aviso de tempo quente. Portanto, neste momento está para segunda e terça-feira para todos os distritos de Portugal continental, exceto o distrito de Faro, mas pode vir a ser prolongado para quarta-feira, nomeadamente Vila Real, Bragança, os distritos do Alentejo, Guarda, podem vir a ter aqui este prolongamento do aviso de tempo quente para esse período. São temperaturas que estão dentro das variações normais de temperatura durante o verão, portanto, temos aqui estes picos que são atingidos normalmente no verão, que motivam esta emissão de aviso, são perfeitamente normais, mas são temperaturas já que requerem algum cuidado. Daí a emissão do aviso. Como eu estava a dizer, este aviso é curto, este episódio tempo quente é curto, portanto 2, 3 dias, essa é a grande diferença para episódios que tivemos anteriormente. Temos também a subida, quer da máxima, também da mínima.
2: O especialista indicou ainda a subida das temperaturas máximas e mínimas com o regresso das noites tropicais e alertou para a subida do perigo de incêndio rural.
3: Temos a subida das temperaturas, temos umidades relativas baixas, durante a noite há também uma fraca recuperação de umidade relativa, pronto, felizmente durante este período o vento não é muito intenso, esse é também um fator que agrava bastante o perigo de incêndio rural. No entanto, mesmo só com estas variações, temos o perigo de incêndio rural com valores muito elevados, a máximo para segunda-feira e terça-feira, e depois gradualmente a dublar um pouco, em particular no litoral.
2: O eclipse total do Sol vai acontecer no dia 12 de agosto e será visto 100% em Bragança. O fenómeno vai acontecer no próximo dia 12. Bragança vai ter o privilégio exclusivo no país de o observar na sua totalidade. O auge deverá ocorrer por volta das 19h30, com uma duração de 26 segundos, mas ao todo o evento terá 2 horas com uma série de pequenos fenómenos. A coroa solar, que só pode ser vista a olho nu a partir da Terra, quando a Lua esconde totalmente o disco solar, no eclipse total, será apenas visível na zona de Bragança, que se encontra na faixa de observação total. Prevê-se que essa oportunidade atraia muitos curiosos e especialistas à região. Apesar de só em Bragança se poder observar o fenómeno na sua plenitude, o maior eclipse solar dos últimos 114 anos apresentará uma ocultação entre 91% a 100% do território nacional. O local de melhor observação será junto à aldeia de Guadermil, encostada à Espanha, no Parque Natural de Montezinho. A ideia inicial era concentrar 2 mil pessoas no parque, mas pode não ser possível. Tudo vai depender do risco de incêndio e as condições meteorológicas previstas para o dia. Por isso, há um plano B que passa por concentrar toda a gente no aeródromo municipal, onde a observação será a 99,9%. São esperados em Bragança muitos milhares de visitantes para assistir ao evento. Desde os hotéis ao turismo rural, incluindo o campismo, o alojamento em vários concelhos da região, está esgotado há vários meses. O último eclipse total visível em Portugal ocorreu em 1912 e o próximo deverá acontecer apenas em 2144, tornando este um acontecimento único. No desporto, Francisca Martins teve um dia histórico de dose dupla. Na parte da manhã já tinha estabelecido um novo recorde nacional dos 100 metros livres de natação ao cronometrar 55,66 nas eliminatórias. Ora, na final atingiu a marca de 55,30, superando assim o recorde nacional em 2 ocasiões no mesmo dia. No complexo de piscinas de Jamor, em Oeiras, a nadadora do Foca Quinta da Lixa venceu a competição depois de superar Emma Conceição, do Algésia de Afundo, segunda classificada com 56,08, e Ana Fumina, do Sporting, terceira com 56,51. Francisca Martins protagonizou assim o primeiro recorde absoluto nos campeonatos nacionais de juvenis, júniores e séniores, que decorrem desde quinta-feira. A nadadora do Foca Quinta da Lixa está ainda qualificada para os europeus de Paris, Paris, 2026, que decorre entre 10 e 16 de agosto.

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1: O filme sudanês Nada Aconteceu na Tua Ausência, de Ibrahim Omar, venceu o Grande Prémio Internacional de Curtas de Ilha do Conde, Festival Internacional de Cinema. From Silence to Word foi eleito o melhor filme nacional, anunciou a organização. Nothing Happens After Your Absence, de 2026, com 15 minutos, foi distinguido pelo júri com o principal prémio da 34ª edição do festival, que atribuiu o galardão para o melhor filme nacional à obra do realizador João Pedro Barriga. O tema principal do filme do realizador sudanês Ibrahim Omar é a luta pela sobrevivência perante a inclusão da guerra civil no Sudão, cruzada com os temas do exílio, da memória e da identidade frágil e do impacto da burocracia e das tradições locais. Por seu turno, a curta portuguesa From Silence to Word centra-se na memória do cinema português, na criação artística interrompida e na ligação poética com a paisagem transmontana, assumindo o formato de um filme-ensaio estruturado através de uma narrativa mitológica, de acordo com as sinopses do festival. Na competição internacional All Boys, de António Donato, recebeu a par de How to Cook a Chicken Underground, de Nacho Sanchez e Olivia Del Can, coube o prémio de melhor filme de ficção e foi também selecionado para o European Film Awards Short Film Prix Vimeo Candidate 2027. O anúncio do palmarés da 34ª edição do Curtas de Ilha do Conde reuniu um total de 244 filmes de 44 países, entre estreias nacionais e mundiais. Novos talentos e autores consagrados marcam o fim da competição desta edição, marcada pela pluralidade de linguagens, pela descoberta e pelo diálogo entre o cinema, a sociedade e a liberdade, sublinha a organização em comunicado, lembrando o espaço e o papel do certame na divulgação e reflexão sobre a curta-metragem em Portugal. Na competição internacional, o prémio de melhor documentário foi atribuído a Plan Contra Plan, de Radu Jude e Adrian Sioflanca, enquanto que Dernier Printemps, de Mathilde Bédoué, recebeu o prémio de melhor animação. O filme Aqua, Ravin, Les Maquiniers, de Sara Rima, foi o mais votado pelo público e recebeu o prémio de audiência internacional. Na secção Take One, dedicada a filmes realizados em contexto escolar, Kel Suaf, de Francisco João, venceu o prémio de melhor filme, enquanto que o prémio de melhor realização foi atribuído a Clara Vieira por Onde Nascem os Pirilampos. No filme Morgan Kreis, de Basma Asharif, venceu a competição experimental. Na secção My Generation, o prémio do público foi atribuído a Kiss Kiss Bang Bang, de Olly Lugspak, conquistando a preferência dos espectadores numa sessão dedicada a novas vozes e diferentes olhares sobre o cinema contemporâneo. Inaugurada a 17 de julho, sessão que teve o seu último dia no domingo, teve o realizador iraniano Mohammad Rasoulouf em destaque na secção de focos no curtas, tendo sido dedicado uma retrospectiva e uma filmografia profundamente marcada pela censura, pela repressão política e pela defesa da liberdade de expressão. O iraniano conquistou o Urso de Ouro em Berlim com Não Existe Maldade, de 2020, filmado clandestinamente no seu país e tem sido alvo de críticas e perseguição pelo regime iraniano desde a pena de prisão à proibição de filmar. A longa-metragem A Semente do Figo Sagrado, de 2024, a sua obra mais recente foi incluída na programação, assim como Iron Island, de 2005, e A Man of Integrity, de 2017. O programa ainda contou com uma sessão especial de Irão Cinema e Liberdade, com o jornalista Ricardo Alexandre, autor de Tudo sobre o Irão, no contexto da ofensiva norte-americana e israelita neste país do Médio Oriente. Ao todo, o Curtas programou 244 filmes, 224 curtas-metragens e, de resto, longas, de 6.171 candidaturas, vendo representados 44 países diferentes nas 91 sessões programadas, com 59 produções portuguesas, na que cresceram conversas, oficinas e outras atividades, incluindo para o público mais novo. A secção oficial nacional inclui filmes como Rita Barbosa, Pedro Ramalhete, Filipe Melo, Daniel Soares, João Pedro Barriga, Maria Novo, Ana Fernandes e Joana Vieira da Costa, Alá Nanu, Matilde Camacho, Gonçalo Pina, Inês Pedrosa e Melo, Carlos Conceição, João Nisa Ribeiro e Susa Monteiro, variando entre ficção, animação e também documentário.

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1: Na Costa de Caparica, hotéis com milhares em prejuízos devido aos cortes de água. Na Amadora, um jovem de 21 anos foi detido por tráfico de droga. Tentou fugir. Carneiro critica o governo por estar a lucrar com o aumento do preço dos combustíveis. No desporto, Portugal é campeão europeu masculino de hóquei patins sub-17.
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1: Os hotéis e alojamentos turísticos na Costa da Caparica enfrentam prejuízos de milhares de euros e uma onda de cancelamentos em massa devido às graves falhas no abastecimento de água que afetam o Conselho de Almada. Em plena época alta de verão, a crise está a ter um forte impacto financeiro e operacional no setor hoteleiro da região. Várias famílias optaram por anular ou alterar as suas reservas por receio de ficar sem acesso a serviços básicos. O hotel de 4 estrelas Triplo Lisboa Caparica-Mar confirmou publicamente o aumento significativo de cancelamentos após os incidentes. Os empresários locais apontam a que a ampla abertura mediática e a publicidade negativa estão a afastar os visitantes. Verifica-se um decréscimo visível no número de turistas nas praias da Frente Marítima. Segundo a Associação de Hotelaria de Portugal, as interrupções de água comprometem diretamente tarefas essenciais como o confronto dos hóspedes, os serviços de limpeza, as lavandarias e o funcionamento da restauração. Além de perderem novas reservas, os hotéis enfrentam a contestação de clientes alojados, resultando em saídas antes da data prevista e pedidos de reembolso. Embora a entidade reguladora dos serviços municipalizados de água e saneamento de Almada tenham indicado picos de estabilização e a ativação de novos furos para normalizar o sistema, os cortes pontuais e as restrições preventivas continuam a fazer-se sentir em várias zonas da Caparica. Os comerciantes e hoteleiros tentam agora recuperar a confiança do mercado para salvar o resto da temporada de verão. O Comando Metropolitano de Lisboa da Polícia de Segurança Pública, através da Divisão Policial da Amadora, deteve na passada quarta-feira, 22 de julho, um jovem de 21 anos por suspeitas da prática do crime de tráfico de estupefacientes na freguesia das Águas Livres. Enquanto patrulhavam aquela zona, os agentes da polícia descrevem ter avistado um jovem com um comportamento suspeito, segundo revela a PSP, num comunicado enviado agora às redações. O homem estava a recolher um saco hermético pequeno de dentro de uma ranhura entre um portão e o chão, tendo depois entregue esse saco ao condutor de uma viatura a troco de dinheiro, diz a mesma nota. Ao verificar este comportamento, os polícias decidiram proceder à abordagem do suspeito, acrescentando que o homem, ao avistar os polícias, fugiu para o interior de um café no lado oposto da via, onde foi possível interceptá-lo. Quando o abordaram e revistaram, encontraram na sua posse apenas 285 euros em notas. Mas depois de se deslocarem ao local onde visualizaram a transação, os agentes conseguiram localizar um saco branco com vários sacos herméticos pequenos contendo uma substância castanha. O suspeito foi conduzido à esquadra, onde o produto foi testado. Após teste de despiste, foi possível apurar que o produto apreendido se tratava efetivamente de estupefaciente, no total de 325,86 doses individuais de AX, tendo sido o homem detido, pode ler-se na nota. Após todas as diligências processuais inerentes, o detido foi notificado para comparecer no Tribunal Judicial da Comarca de Lisboa Oeste, Juízes da Amadora, onde será apresentado à autoridade judiciária. O secretário-geral do Partido Socialista, José Luís Carneiro, criticou no domingo o governo PSD-CDS-PP por estar a lucrar com o novo aumento do preço dos combustíveis que acontece esta segunda-feira e a asfixiar as famílias. Desde há 2 anos e desde o governo PSD-CDS-PP tomou posse, os portugueses já pagaram mais de 1.048 milhões de euros só de impostos sobre os combustíveis, destacou José Luís Carneiro.
3: Eles vão pagar mais 44 cêntimos por cada litro de combustível e vão pagar mais 30 cêntimos por cada litro de gasolina. E isso vai significar que o Governo está a lucrar com os sacrifícios dos portugueses. O Governo continua a colocar a mão no bolso dos portugueses e a ganhar dinheiro com o aumento dos combustíveis. Eu chamo a atenção, são mais de 40 cêntimos por cada litro de gasóleo e mais de 30 cêntimos por cada litro de gasolina. Ora, as famílias portuguesas estão asfixiadas por causa da inflação, por causa do IVA dos bens alimentares essenciais e o custo de vida nos bens alimentares, por causa das rendas das casas, por causa dos custos dos transportes, porque os transportes não são todos nas áreas metropolitanas. Há muitas pessoas que andam em transportes cujos custos ainda continuam a ser bastante elevados. Só de impostos, os portugueses pagaram em 2024 e 2025 mais 1.048 milhões de euros de impostos sobre os combustíveis.
1: Em sua opinião, o Governo tem de tomar medidas temporárias adequadas às necessidades da economia, das famílias e das empresas. No desporto, A seleção portuguesa masculina de hóquei patins de sub-17 sagrou-se no sábado tricampeã europeia da categoria ao vencer a Espanha por 3-2, recordista de títulos na final disputada em Braga. Na quarta final seguida entre as duas seleções ibéricas, os lusos superiorizaram-se no pavilhão das goladas com 3 golos de Francisco Trebulo logo aos 47 segundos e aos 17 e aos 40 minutos, enquanto que Pedro Garcia aos 18 e Oriol Castro aos 40 reduziram para os espanhóis. Portugal passou a ostentar 17 conquistas e juntou 3 êxitos consecutivos pela primeira vez desde 2000, continuando no segundo lugar do palmarés do europeu masculino entre a Espanha com 22 troféus e a Itália terceira com 6. No fim do jogo, o selecionador nacional Hugo Azevedo reconheceu ser um misto de alegria e alívio pela renovação do título na condição de anfitrião. Diz: estamos satisfeitos, neste europeu assumimos um processo diferente da maioria das equipas, foi um risco, mas tomámos uma opção certa, observou o técnico envolvido igualmente nos sucessos de Portugal em 24 e em 25. Horas antes, o mesmo recinto, a seleção portuguesa a feminina falhou a reconquista do título continental no escalão sub-17 ao perder na final com a Espanha por 3-0, que alcançou o terceiro êxito em 4 possíveis. O Instituto Português do Mar e da Atmosfera prevê para esta terça-feira céu pouco nublado ou limpo, apresentando períodos de mais nebulosidade na faixa costeira ocidental até ao meio da manhã e a partir do final da tarde. Vento fraco, tornando-se fraco a moderado do quadrante oeste, a partir da tarde, superando moderado do quadrante leste nas Serras Algarvias. Há a possibilidade de formação de neblina ou nevoeiro na faixa costeira ocidental e a previsão de uma pequena subida da temperatura mínima no norte e centro, previsão também de uma descida de temperatura máxima no litoral a norte do Cabo Carvoeiro.
2: 32 graus.
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5: Até às 19, mais uma hora com grandes sons na Rádio Azul. Continuação de uma boa segunda-feira e bom regresso a casa.

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2: O cabelo de Erling Haaland deu nas vistas no Mundial e o acessório usado pelo futebolista norueguês é o mais desejado do momento. A seleção norueguesa foi das que mais surpreendeu neste último campeonato mundial de futebol, especialmente depois de ter eliminado o Brasil. Erling Haaland, jogador norueguês, é um dos melhores futebolistas atualmente e deu nas vistas não só com a sua performance dentro de campo, mas como pelo seu penteado. Haaland tornou-se viral nas redes sociais, principalmente como protagonista de muitos memes graças às suas expressões e ao seu cabelo loiro, comprido. No meio de tudo foram os elásticos coloridos do futebolista que chamaram a atenção e toda a internet passou a querer usar o mesmo elástico. Os elásticos são da marca Kneki, originária da Coreia do Sul, que atualmente pertence a uma família norueguesa. Segundo a marca, estes são os melhores elásticos do mundo, conhecidos pela sua durabilidade, elasticidade confortável, delicadeza para os fios e um acabamento bonito. Estes prometem ainda manter o cabelo no sítio, sem quebrar ou danificar os fios. O fenómeno foi tal que já existe mesmo uma parceria entre a marca e o futebolista com o nome Haaland Edition. Para além do site oficial da marca, os elásticos Kneki podem ser adquiridos em Portugal, no El Corte Inglês e no site Puro.
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1: Portugal é campeão europeu masculino de hockey patins sub-17. Na Adélia, Salomé Afonso triunfa nos 800 metros e chute vence no peso. Na natação, Francisca Martins bate recorde nacional dos 100 metros livres. Os remadores João Veloso e Diogo Gonçalves sagram-se campeões mundiais de sub-23. Mamoudou Baldé quebra recorde mundial dos 100 metros em cadeira de rodas. Tatiana Pinto bate recorde nacional dos 100 metros. No futsal, Jorge Brás renova com a seleção até 2028. No futebol, o Futebol Clube do Porto bateu o Aston Villa no último teste antes do duelo para a Supertaça Portuguesa. O Sporting brilhou frente ao Mónaco, vencendo por 2-0, ganhando assim o troféu dos 5 inquilinos. O Alverca vence o Farense com um bis de Chiquinho em jogo de preparação. O Benfica venceu o Bolonense em jogo de treino por 5-1. Os milhões pelos quais o Sport vai trocar o Sporting. O Sporting que chega a acordo com Placos para o projeto inovador em Portugal. A seleção portuguesa masculina de hóquei patins de sub-17 sagrou-se no sábado tricampeã europeia da categoria ao vencer a Espanha por 3-2, recordista de títulos na final disputada em Braga. Na quarta final seguida entre as duas seleções ibéricas, os lusos superiorizaram-se no pavilhão das goladas com 3 golos de Francisco Trebulo logo aos 47 segundos e aos 17 e aos 40 minutos, enquanto que Pedro Garcia aos 18 e Oriol Castro aos 40 reduziram para os espanhóis. Portugal passou a ostentar 17 conquistas e juntou 3 êxitos consecutivos pela primeira vez desde 2000, continuando no segundo lugar do palmarés do europeu masculino entre a Espanha com 22 troféus e a Itália terceira com 6. No fim do jogo, o selecionador nacional Hugo Azevedo reconheceu ser um misto de alegria e alívio pela renovação do título na condição de anfitrião. Diz: estamos satisfeitos, neste europeu assumimos um processo diferente da maioria das equipas, foi um risco, mas tomámos uma opção certa, observou o técnico envolvido igualmente nos sucessos de Portugal em 24 e em 25. Horas antes do mesmo recinto, a seleção portuguesa a feminina falhou a reconquista do título continental no escalão sub-17 ao perder na final com a Espanha por 3-0, que alcançou o terceiro êxito em 4 possíveis. Na final de ski de pesos ligeiros, BLM 1X, João Veloso percorreu os 2 mil metros em 6 minutos 59 segundos e 96 centésimos, impondo-se assim ao grego Ângelos Kaodis e ao cazaque Artem, medalhas de prata e bronze, respectivamente. Os remadores João Veloso e Diogo Gonçalves sagraram-se também campeões do mundo no domingo em skiff pesos ligeiros e skiff absolutos, no escalão sub-23, respectivamente, permitindo a Portugal fechar com 3 ouros os mundiais disputados na Alemanha. Os títulos conquistados no domingo, o último dia da competição, juntaram-se aos conseguidos no sábado pela dupla Pedro Rodrigues-Tomás na prova Double School em BM2X, que fica para a história como o primeiro ouro português no escalão sub-23 da modalidade. Diogo Gonçalves assegurou o título de skiff absolutos em BM1X com o tempo de 6 minutos 54 segundos e 18 centésimos, numa prova na qual o grego Nicolaus foi prata e o dinamarquês Augusto Wilson bronze. Terminou no domingo a 711ª edição dos Campeonatos de Portugal ao ar livre. Isaac Nader dominou nos 800 metros masculinos. Salomé Afonso foi a vencedora na categoria feminina. Já Jéssica Inchud impôs-se no lançamento do peso com um novo recorde pessoal. Nader do Benfica voltou a vencer a prova depois de 2023 e 2025, desta vez com o tempo de 1 minuto 46 segundos e 11 centésimos. Já a colega de equipa, Salomé Afonso, celebrou o triunfo pela segunda vez consecutiva, depois de um tempo de 2 minutos 4 segundos e 92 centésimos. Jéssica Inchud, por sua vez, arremessou o engenho a 19 metros 62 para dominar o lançamento do peso. A atleta olímpica nunca tinha passado os 19 metros e 21, Inchud conseguiu assim a 7ª conquista nacional, a primeira em 2 anos. Francisca Martins teve um dia histórico de dose dupla. Na parte da manhã já tinha estabelecido um novo recorde nacional dos 100 metros livres de natação ao cronometrar 55,66 nas eliminatórias. A hora na final atingiu a marca de 55,30, superando assim o recorde nacional em 2 ocasiões. No mesmo dia, no Complexo de Piscinas de Jamor, em Oeiras, a nadadora do Foca Quinta da Lixa venceu a competição depois de superar Emma Conceição, do Algésia de Afundo, segunda classificada com 56,08, e Ana Fumina, do Sporting, terceira com 56,51. Francisca Martins protagonizou assim o primeiro recorde absoluto nos campeonatos nacionais de juvenis, júniores e séniores, que decorrem desde quinta-feira. A nadadora do Foca Quinta da Lixa está ainda qualificada para os europeus de Paris, de 2026, que decorre entre 10 e 16 de agosto. Os remadores portugueses Pedro Rodrigues e Tomás Neves sagraram-se no sábado campeões mundiais em B2X 2000 metros na categoria de sub-23 nos mundiais que decorreram em Duisburgo, na Alemanha. A dupla nacional, que garantiu o primeiro ouro mundial para o remo português na categoria de sub-23, terminou a prova com o tempo de 6 minutos 20 segundos 83 centésimos, impondo-se a uma dupla alemã e a uma irlandesa, segunda e terceira classificadas, respectivamente. Este domingo, Diogo Gonçalves completa a final A de BMX de BM1X e João Veloso a de BLM1X. No Estádio Universitário de Lisboa, o atleta da Academia João Correia, de 21 anos, superiorizou-se no hectómetro a Rafael Neto, segundo classificado, com 14,37 segundos, e Guilherme Alves, terceiro, com 16,38. Mamute Baldé retirou 5 segundos à anterior melhor marca mundial, que tinha sido alcançada por Atfia Pengnuea em maio, numa prova realizada em Notville, na Suíça, onde o português terminou no segundo lugar e bateu precisamente o recorde da Europa, com 13,61 segundos. Quinto colocado nos 100 metros T54 em Paris 2024, na estreia em Jogos Olímpicos, Mamute Baldé conquistou a medalha de bronze na mesma distância nos Mundiais de Atletismo Adaptado em 2025, em Nova Delhi, na Índia. Tatiana Pinto melhorou o recorde nacional dos 100 metros com 11,02 segundos, conquistando o inédito título dos Campeonatos de Portugal ao ar livre em Lisboa. Com este resultado, a atleta sucede a Lorena Basolo, que vinha com 10 triunfos consecutivos. A velocista do Sporting retirou 7 centésimos ao máximo dos anteriores, estabelecido no dia 6 de junho em Regensburg, na Alemanha, e sagrou-se assim campeã nacional do hectómetro. A Arialidis Martínez do Benfica, segunda classificada, com 11,29 segundos, e Beatriz Castelhano do Sporting, terceira, com 11,34, completaram o pódio, do qual ficou ausente a recordista nacional Lorena Basolo, também ela atleta do Sporting, que concluiu a prova no quarto lugar, com 11,39 segundos. Tatiana Pinto, 34 anos, tem ascendência luso-angolana e compete por Portugal desde agosto de 2025, de recordar que a atleta já não corria tão rápido na distância desde 2016, quando fixou a sua melhor marca pessoal em 11 segundos. Esse registro foi alcançado pelo seu país natal. A Federação Portuguesa de Futebol oficializou a renovação do contrato de Jorge Brás até 2028, prolongando assim a ligação com o treinador, que mudou para sempre a história do futsal português. Além de continuar como selecionador nacional, Jorge Brás manterá também as funções de coordenador de todo o futsal da Federação Portuguesa de Futebol, reforçando a aposta na continuidade de um projeto que já conquistou o mundo. Ao longo do seu percurso, o técnico conduziu Portugal às maiores conquistas da modalidade, com a vitória do Campeonato do Mundo 2021, os títulos europeus de 2018 e 2022 e ainda a conquista da finalíssima Intercontinental em 2022. Após a renovação, Jorge Brás deixou claro que o objetivo não passa apenas por manter o nível alcançado, mas sim levar ainda mais o futsal português. O selecionador assumiu que os próximos anos serão marcados por novos desafios, entre eles o apuramento para o Mundial, o Europeu de Sub-19 e o Europeu Feminino. Com um legado já histórico, Jorge Brás continua a liderar uma das seleções mais fortes do mundo, mantendo viva a ambição de colocar Portugal uma vez mais no topo do futsal internacional. O Porto apresentou-se com um fato de gala aos seus sócios e adeptos no Estádio do Dragão, com uma vitória no Estádio do Dragão frente ao Aston Villa no encontro de pré-época do passado sábado, com o resultado final ser de 2-1 a favor dos azuis e brancos. Farioli apresentou um 11 inicial praticamente da máxima força, com uma mudança de papel habitual, com Cláudio Ramos a ser o guarda-redes escolhido para atuar desde o apito inicial. Apito inicial esse que mostrou um Porto parecido com o que tínhamos visto no final da última época, que terminou com o título de campeão nacional para o Dragão, com muita intensidade e pressão alta no momento de construção do jogo dos adversários. Foi, no entanto, num lançamento lateral que começou a fazer-se o primeiro gol da partida, logo aos 5 minutos, quando Zaidu lançou o longo diretamente para a grande área, com um defesa do Aston Villa a fazer um corte incompleto que sobrou para William Gomes, que dominou de coxa e, sem deixar a bola cair, aplicou um remate forte e colocado ao ângulo superior esquerdo da baliza defendida por Bissou. Mas o golo inaugural surgiu cedo, a resposta não tardou muito tempo, já que uma jogada de futebol fluído, Luca Lynch conseguiu fletir da direita para o meio e com o pé esquerdo acabou por conseguir rematar em arco num remate rasteiro para o fundo das redes defendidas por Cláudio Ramos ao minuto 12 da partida. A partir daí o conjunto de Birmingham acabou por se retrair mais no futebol de contra-ataque, mas acabou por ficar muitas vezes num cerco feito pelo Porto, com várias investidas do conjunto liderado por Francesco Varela Brioli, que estiveram perto de devolver a vantagem aos azuis e brancos. Primeiro foi o William Gomes, que tentou bisar antes da meia hora, e depois dessa marca do jogo foi Pepe a tentar a sua sorte antes de Gabri Veiga ter o mesmo desfecho com um remate por cima da baliza. Mas ainda iria haver um momento de festa no Estádio do Dragão antes do intervalo, com Pepe a atirar e a contar, com mais um ressalto a ir para os pés do jogador do Porto, que dentro da área não desperdiçou e atirou entre um mar de gente para fazer o 2-1 da partida. A segunda parte acabou mesmo por ser uma versão mais física e combativa da primeira metade, com muita luta pela posse de bola a meio campo e alguns contra-ataques de parte a parte, mas seu produto final desejado, já que o marcador não se voltou a mexer até ao apito final do árbitro do encontro. Este foi, portanto, o último jogo dos Dragões, antes da partida para a Supertaça Cândido de Oliveira, onde o Porto irá defrontar a equipa do Torriense na disputa do primeiro troféu da temporada 26-27, no próximo dia 1 de agosto, no estádio Cidade de Coimbra. O troféu Cinco Violinos ficou em casa com um triunfo do Sporting por 2-0, diante do Mónaco, daquilo que é e foi o jogo de apresentação dos Leões aos adeptos de Alvalade. Com uma exibição de bom nível, a equipa leonina brilhou do começo ao fim da partida. Os golos apareceram na segunda parte, com Rafael Nela a abrir o marcador e Jesse Derry a assinar um golaço logo após a entrada em campo. Desde o apito inicial, que a equipa leonina mostrou que só estava disposta a tomar conta da bola. Por isso, o primeiro sinal de perigo aconteceu logo aos 6 minutos, com o remate cruzado de Salazar a que se o perto poste. Depois foi Rafael Nel a ter tentado a sua sorte. Foi desta vez Gianni Catamo a evidenciar-se aos 17 minutos. O extremo sapicano ficou a um poste de distância do golo após um remate em arco que bateu em cheio no poste direito. O Sporting estava cada vez melhor e a mostrar a sua superioridade expressiva, obrigando Lucas Adderby a aplicar-se entre os postes. Aos 21 minutos, o miúdo Flávio Gonçalves deu o ar da sua graça com um remate de primeira que foi travado pelo guardião dos monegascos. Flávio Gonçalves continua a ser um dos mais interventivos por parte dos Leões, com mais uma oportunidade criada após ser servido por Rodrigo Salazar, mas sem sucesso. Até ao apito para o intervalo, Felicíssimo ainda tentou e testou o Mónaco com um cabeceamento. Por seu turno, o Mónaco foi tendo pouca bola e sendo praticamente uma nulidade no ataque, por muito mérito da consistência defensiva leonina. É de notar que um remate sem perigo de Nazinho e uma aproximação à área de Golovin, mas Quaresma brilhou com um corte de grande nível. No segundo tempo, o Sporting apenas precisava de manter o domínio e superioridade, bem com a ligação entre linhas que os jogadores foram demonstrando. Rui Borges não hesitou em mexer na equipa e apostou em três substituições, com as entradas de Pedro Gonçalves, Catambo, Silas Anderson de Salazar e Luís Guilherme para a saída de Flávio Gonçalves. O que se ficou com o começo da segunda parte foi o mesmo que preencheu os primeiros 45 minutos, mas esta feita com o novo equipamento vestido. No fundo, os Leões mandaram na sua casa e acabaram por dar a primeira alegria da noite aos adeptos. Aos 53 minutos, o golo acabou por surgir, naturalmente, com uma jogada de bom nível construída a partir de uma sequência de toques curtos à entrada da área, geralmente escrito para o lado esquerdo. Pedro Gonçalves recebe a bola e roda para encontrar Luís Guilherme, que apareceu junto à linha. O brasileiro cruzou para o centro da área e Rafael Nel cabeceou de forma certeira para o fundo das redes. O Sporting estava cada vez mais confortável em campo, com sucessivas jogadas de excelente entendimento, que viriam antever mais um jogo controlado na pré-época. Seguiu-se um remate de Pedro Gonçalves, geralmente por cima, antes de mais uma mexida por parte de Rui Borges. Entraram em campo Pedro Lima, saiu Altimira, Jesse Derry para a saída de Dumbiá e Ioannis para a saída de Nel. As mudanças não podiam ter sido mais acertadas, com o gol de Derry logo de seguida aos 68 minutos, depois de um corte incompleto de um defesa do Mónaco, na sequência do cruzamento leonino do lado esquerdo, a bola ficou à mercê de Jesse Derry. O novo reforço não foi de modas e rematou em arco para um verdadeiro golaço que fez levantar o estádio. Após o 2-0, um dos momentos de noite foi protagonizado por Pedro Gonçalves, que foi substituído daquele que pode ter sido o seu último jogo ao serviço dos Leões. O extremo foi ovacionado com aplausos e cânticos e não se inibiu de agradecer e festejar com os adeptos. Para a reta final da partida, Fresneda, Daniel Bragança e Rodrigo Dias entraram em campo. Aos 86 minutos, Jesse Derry mostrou que estava endiabrado e ficou perto do 3-0, com mais um belo remate em jeito, mas foi travado por Adri. Pouco depois, Silas Anderson tentou a sorte com um cabeceamento que só parou na trave. O resultado não mais se alterou até ao apito final e o resultado pendeu para o lado do Sporting, com triunfo por 2-0 diante do Mónaco, o que significa que o troféu Cinco Violinos vai ficar em casa. Rui Borges tem motivos para estar satisfeito, depois de mais um jogo com excelentes indicações e uma exibição bastante positiva por parte dos Leões. O Alverca, da Primeira Liga Portuguesa de Futebol, venceu no sábado por 2-1 o Farense da Segunda Liga, com dois gols de Chiquinho no jogo da pré-temporada, disputada à porta fechada. A empalmela, informou o clube ribatejano. Para os algarvios, marcou o defesa espanhol Tony Herrero. Na parte da manhã, o Alverca tinha defrontado o Mafra na Liga 3, tendo sofrido uma derrota por 1-0, a primeira da pré-temporada. A formação ribatejana, orientada por Sérgio Ferreira, leva 5 triunfos nos jogos da pré-temporada, após ter batido o Bolonenses por 2-1, a União de Liria e o Casa Pia, ambos por 1-0, e o Farense por 2-0. O Alverca iniciará a segunda época consecutiva na Primeira Liga, com uma visita ao Reduto do Campeão Futebol do Porto, a 9 de agosto, na primeira jornada da prova. O Benfica responde da melhor forma ao desastre da derrota de quinta-feira diante do Saint-Gallen, a contar para a segunda preliminatória da Liga Europa, com uma goleada diante do modesto Belenenses, em mais um jogo de preparação para a época que aí vem. Foi no Estádio da Luz, com as bancadas muito vazias, que se jogou um duelo de preparação que se tornou num passeio, mas teve alguns momentos de calafrios e até de flashbacks para os encarnados. No 11 inicial, que acabou por ser uma revolução do que apresentou na competição europeia, desde o guarda-redes até ao ponta-de-lança. O jogo começou logo com uma investida da juventude, com José Neto a galgar até à grande área dos Azuis do Restelo, e assistiu o Inísio Cabral, que demonstra mais uma vez que gosta de marcar no Estádio da Luz, e logo, aos 2 minutos de jogo, o Benfica conseguiu tomar conta das rédeas do encontro depois desse gol madrugador, mas viu a equipa do Belenenses chegar com perigo em várias ocasiões à baliza defendida por Samuel Soares, que acabou por salvar, em algumas ocasiões, a vantagem encarnada. Mas pouco depois da meia hora do jogo, o desastre voltou a acontecer e, tal como o jogo frente ao Saint-Gallen, um erro defensivo desta feita do jovem central Rui Silva acabou por deixar Boninho com o golaço ao Mercê e o pupilo do Restelo. Não desperdiçou a oportunidade de apitar o encontro para a alegria dos simpatizantes do Clube de Belém, que se deslocaram até ao Estádio da Luz. Os adeptos do Benfica nem tiveram tempo para decidir se iriam vaiar ou apoiar a equipa, visto que poucos momentos depois, Amar Didits foi derrubado na grande área e causou uma grande penalidade a favor das Águias, que voaram então para o 2-1 na partida pelo pé direito do Ivanovic, que não deu hipótese na marca dos 11 metros. A partir daí começou a construção da goleada, com Prestiani a fazer das suas ao minuto 45, ainda antes do intervalo, ao aproveitar uma desatenção da defesa do Belenenses para colocar a bola no fundo das redes adversárias. Já no início da segunda parte, Ian Duran entrou para render a Anísio Cabral e mostrou logo serviço desde o começo, com um gol assistido por Olívio Tomé, que deixou o esférico nos pés do colombiano, que só teve de encostar aos 55 minutos para o 4-1, com a baliza escancarada. Os contornos de goleada ficaram fechados com o bis de Gianluca Prestiani, que foi um dos principais destaques da equipa de Marco Silva e mostrou que poderá ser uma arma de fogo quando já puder ser chamado aos jogos competitivos. As Águias defrontam agora Saint-Gallen para a segunda mão da segunda pré-eliminatória da Liga Europa, onde partem para um encontro com uma desvantagem de 2-1. Pedro Gonçalves está de saída do Sport e o contrato permite rechear os cofres do internacional português nos próximos anos. De acordo com a imprensa saudita, o médio luso vai reforçar o Al-Ittihad, treinado por Bruno Lage. E isto está perto de acontecer. Há um contrato em cima da mesa que vale 30 milhões de euros para o camisola 8 dos Leões ao longo de 3 anos. A mudança para a Arábia Saudita pode mesmo ser bastante lucrativa para o avançado clube de Alvalade, que está prestes a ser treinado pelo antigo técnico do Benfica, Bruno Lage, que assumiu o controle dos recém-promovidos à primeira divisão do país do Médio Oriente. Ora, o vínculo será de 2 temporadas, com uma opção para ser prolongado por mais uma, com Pedro Gonçalves a oferir um salário anual de nada mais nada menos do que 10 milhões de euros livres de impostos. De recordar que a direção liderada por Frederico Varandas começou por exigir qualquer coisa como 30 milhões de euros para abrir a mão do criativo, mas dado o impacto do Campeonato do Mundo, competição para a qual o próprio não foi convocado por Roberto Martínez para representar Portugal, acabou por reduzir a fasquia. Nesse sentido, a operação deverá estar concluída por uma verba situada entre os 20 a 25 milhões de euros, devendo as negociações, que estão a ser intermediadas por Jorge Mendes, acelerar na próxima semana, após o final do estágio que os vice-campeões nacionais em título têm vindo a realizar em Lagos. Pedro Gonçalves fez um total de 41 partidas na passada temporada, com uma conversão de 15 golos marcados e ainda outras 9 assistências, estando agora perto de se despedir do clube por onde passou durante 6 temporadas, depois de chegar do Famalicão, por uma verba a rondar os 13,5 milhões de euros que saiu dos cofres leoninos. O Sporting chegou a entendimento com a Brigada e com a Juventude Leonina para a celebração de um protocolo válido para a época 26-27 que permitirá, desde logo, A implementação da primeira zona de safe standing em Portugal, confirmou uma fonte do clube. A iniciativa segue a tendência de modernização verificada nos principais estados europeus, refletindo a aposta do emblema leonino na renovação das suas infraestruturas e na melhoria contínua das condições proporcionadas aos adeptos.

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1: Depois do fim de semana mais ameno, as temperaturas podem subir já esta segunda-feira. O INEM recusa desmantelamento do dispositivo de emergência e retirada de 100 ambulâncias. A GNR quer usar helicópteros para fazer vigilância em dias de risco elevado de incêndio. O preço do petróleo desce mais de 5%, com perspectiva de acordo entre Estados Unidos e Irão. No desporto, Nader e Salomé Afonso triunfam nos 800 metros e Chute vence no peso.
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1: As temperaturas vão sofrer uma subida abrupta e acentuada já esta segunda-feira, com os termómetros a poderem atingir máximas de 41 graus Celsius em várias regiões de Portugal continental. Após um fim de semana marcado por tempo mais fresco e ameno, o Instituto Português do Meio da Atmosfera colocou quase todos os distritos do continente sob aviso amarelo devido ao calor intenso. As explicações do IPMA.
3: Uma nova entrada de uma circulação de sul com ar quente a ser injetado do Mediterrâneo, portanto, e norte da África, e dois para amanhã teremos uma subida acentuada das temperaturas de na ordem dos 8 graus, e em alguns casos pode atingir os 10 graus, mas no interior essas temperaturas irão persistir altas até pelo menos até ao fim de semana, portanto dia 31, com valores acima da média de 4 a 5 graus, mas teremos temperaturas a rondar os 38 em Bragança, os 40, 41 em Castelo Branco e mesmo 42 no Distrito de Beja, portanto mesmo na Raia Alentejana, e com umidades bastante baixas.
1: As temperaturas altas e a baixa umidade fazem disparar o risco de incêndio, como refere Paulo Ferro, dos Bombeiros de Bragança.
4: O estado de severidade de segura dos combustíveis vai agravar na próxima semana, quer pela tendência de calor, quer inclusive até pelo aumento do vento, que vai ser um dos principais propiciadores da propagação dos incêndios. É preciso as pessoas a terem cuidado com equipamentos que promovam combustão, a utilização de outros equipamentos como ferramentas agrícolas que promovam faíscas ou que façam que gerem calor, e evitar o uso de qualquer combustão em espaço rural, não deitarem fogo de artifício, não circularem em espaços florestais. Neste momento é completamente proibido executar queimas e queimadas.
1: O estado do tempo será dominado por céu limpo ou pouco nublado e uma subida significativa das temperaturas máximas e mínimas, gerando anomalias térmicas de até 12 graus Celsius acima da média pré-época em algumas zonas. O INEM recusou no domingo qualquer desmantelamento do dispositivo de emergência médica, inclusive a retirada de 100 ambulâncias, situação que, segundo a denúncia feita pela Comissão de Trabalhadores do INEM, iria afetar 71 municípios portugueses, incluindo Lisboa e Porto. Dizem que não está em causa qualquer desmantelamento do dispositivo de emergência médica, a retirada de 100 ambulâncias do dispositivo operacional ou de uma diminuição da capacidade de resposta às populações. Pelo contrário, o objetivo é reforçar a integração entre a emergência pré-hospitalar e os cuidados hospitalares, mantendo todos os meios integrados no sistema integrado de emergência médica, sob coordenação nacional do INEM e acionamento pelos Centros de Orientação de Doentes Urgentes, os CODU, afirmou o Instituto Nacional de Emergência Médica em resposta à agência Lusa. Em causa está a informação divulgada pela Comissão de Trabalhadores do INEM, denunciando a retirada de 100 ambulâncias do dispositivo operacional próprio do INEM e considerando que tal aumentará a pressão sobre os bombeiros e a Cruz Vermelha, com risco acrescido para os utentes. Os preços do petróleo registaram uma descida de mais de 5% na abertura dos mercados asiáticos, com os investidores aliviados após duas noites sem ataques norte-americanos contra o Irão e a perspectiva de novas negociações entre as partes. O preço do barril de Brent do Mar do Norte, referência internacional para o preço do petróleo, registava uma queda de 5,58% para os 98,38 dólares. O seu equivalente norte-americano, o barril WLTI, recuava 5,46% para os 84 dólares e 43 cêntimos. O comandante-geral da GNR defendeu no domingo a utilização de helicópteros para fazer vigilância nos dias de risco de incêndio elevado, avançando que a corporação insistiu este ano com o pedido depois de detectada a falha em 2025. Na sua primeira entrevista desde que assumiu o cargo, em setembro de 2023, o tenente-general Rui Veloso disse à agência Lusa que a Guarda Nacional Republicana, no âmbito das várias valências na prevenção e combate aos incêndios rurais, está a tentar melhorar algumas das lacunas detectadas no ano passado. Uma dessas melhorias passa, segundo o comandante-geral da GNR, pelo patrulhamento e pela tentativa de utilizar helicópteros da Força Aérea para fazer vigilância através do ar. Rui Veloso indicou ainda que este ano a GNR já deteve mais de 80 pessoas pelo crime de incêndio florestal, mais do que em todo o ano passado, sendo a maioria relacionado com o descontrolo de queimas e queimadas. No desporto, terminou no domingo a 71ª edição dos Campeonatos de Portugal ao ar livre e Isaac Nader dominou nos 800 metros masculinos. Salomé Afonso foi a vencedora na categoria feminina. Já Jéssica Inchud impôs-se no lançamento do peso com um novo recorde pessoal. Nader do Benfica voltou a vencer a prova depois de 2023 e 2025, desta vez com o tempo de 1 minuto 46 segundos e 11 centésimos. Já a colega de equipa, Salomé Afonso, celebrou o triunfo pela segunda vez consecutiva, depois de um tempo de 2 minutos, 4 segundos e 92 centésimos. Jéssica Enxute, por sua vez, arremessou o engenho a 19 metros e 62 para dominar o lançamento do peso. A atleta olímpica nunca tinha passado os 19 metros e 21. Enxute conseguiu assim a 7ª conquista nacional, a primeira em 2 anos.

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0: Muito boa tarde. Hoje nas conversas do rádio temos o prazer de ter connosco Teresa Morgado do SINAP e o tema é Isso Pode Ser Educação. Teresa, muito obrigado por ter aceito o nosso convite. Vamos tentar perceber o que é que se está ou ficava a passar com este modelo de revisão de provas, de ver exames, de havia necessidade. Vou começar por aí logo. É a grande questão que os pais colocam neste momento. Então, mas até agora nós sabíamos as notas, sabíamos as pessoas tinham aquilo na mão e agora vêm aos bocadinhos. Como é que é? Havia necessidade.
1: Obrigada pelo convite.
0: Mas é que agradeço.
1: Eu, acima de tudo, sou docente, estou no ativo, sou delegada sindical do SINAP. Há necessidade de haver mudança.
0: Todas as reformas ao fim e ao cabo, não é?
1: Há necessidade, porque nós temos que mudar. Não podemos ficar estáticos a vida inteira.
0: Claro.
1: E se temos ferramentas tão boas para utilizarmos, acho que há uma necessidade de fazer este tipo de reformas. Temos que fazer reformas paulatinamente, não é? Não é, assim, abruptamente... não fazermos testes, não fazermos testes piloto.
0: Nem aquela tentativa de ensaio e erro, não é?
1: Como, o ensaio, testes de piloto. Foi uma medida que deveria ter sido implementada. Percebo um bocadinho a posição do ministro. Queria mostrar ao país que conseguia... queria mostrar que Portugal conseguia colocarmos no topo da inteligência artificial ou desta todas estas tecnologias que nós temos acesso, porque nós já trabalhamos com isso há muito tempo. Temos que ver que os exames as provas de aferição dos alunos de quarto ano fazemos online, pronto, em computadores, as do sexto ano, as do nono ano, pronto. Aqui...
0: Ainda havia papel. Ainda há papel.
1: E ainda há papel. Mas é assim, aqui convém perceber uma coisa. É uns exames completamente diferentes. São exames que são os alunos... maioritariamente os alunos vão querer ir para a faculdade. E é problemático, eu acredito, que na sexta-feira alunos verem notas como viram... para eles e para as famílias é problemático terem visto o que viram, não é? Mas eu também compreendo, é assim, isto é muito difícil, é uma máquina muito, muito complexa. Eu conheço muito bem, em termos dos secretariados de exames dos agrupamentos, funcionam muito bem. As equipas que estão dentro dos secretariados também funcionam muito bem.
0: Então como é que se consegue perceber que o Sr. Ministro vinha dizer que houve grafos em cima dos QR Code? Estranho, aliás, uma das medidas que foi logo recomendada.
1: Estranho porque, assim, eu tenho conhecimento da maioria dos agrupamentos em que as equipas já são, há muito tempo, as mesmas pessoas. Já trabalham com isso na equipa há muito tempo. Eu não acredito, se a minha opinião, não é... Claro. Eu estou a falar eu, como docente e como já passei por vários agrupamentos. Não acredito que um secretariado de exames, pessoas que já estão habituadas a trabalhar com os exames, não era...
0: E a cumprir todas aquelas normas.
1: E a cumprir as normas. Obviamente que não era...
0: Que são prévias,
1: não era
0: para...
1: Obviamente não era com este método, mas nós sabíamos perfeitamente o que é que temos que fazer. Agrafar, acredito que o ministro ficou... preocupado com esta problemática toda e veio dizer, houve várias coisas que o ministro veio dizer que eu acho que ele agora já se arrependeu de ter dito, porque eu hoje ouvi a conferência de imprensa e percebi
0: hoje
1: que
0: ele... estamos a falar numa segunda-feira, dia 20, onde ainda há alunos à espera de notas, mas pronto,
1: Pronto, eu só estou a tentar explicar porque acho que o ministro quando disse isso, acho que... ele nem se apercebeu o que é que estava a dizer. Eu acho que ele nem se apercebeu. O que ele estava a dizer, tão grave. Não é? Porque nós, é assim, aconteceu alguma coisa, certo? Isso, não há dúvida. Onde é que houve a falha? Tem que se ver, tem que se pesquisar. Tem que se, agora, quando acabar isto tudo, tem que se tudo assentar e tem toda a gente conversar e temos que perceber o que é que falhou e onde é que houve a falha. Se foi na digitalização das provas,
0: na concentração das provas
1: na concentração das provas num local, os 40 técnicos que tiveram a fazer a digitalização, temos que perceber, no fundo, o que é que se passou. Para o bem dos alunos, porque quem foi os mais prejudicados no meio disto tudo foram os alunos.
0: E ainda estão a ser.
1: Eu não acredito. Eu não quero acreditar que nós, comunidade escolar, fôssemos prejudicar os alunos. Obviamente, nós estamos lá para ajudar os alunos, nós formamos os alunos, né? Uhum. Ensinamos os alunos. Houve alguém que falhou, não sabemos quem. As provas saíram das escolas, dos agrupamentos enviados pela PSP com a GNR. A GNR, a PSP levou ao local e a partir daí começou esta
0: confusão. Portanto, a troca de páginas, todo esse processo não poderia ficar a partir de ter acontecido nas escolas, não é? Porque esses pacotes iam fechados.
1: Eles são todos selados. Os alunos acabam as provas. Eu estou a falar do método do secretariado de exames.
0: Claro.
1: Sela-se sempre os pacotes. Acaba o tempo da prova, sela-se os pacotes, tira-se a prova, sela-se os pacotes, entregamos à pessoa responsável do secretariado de exames e o secretariado de exames indica.
0: Para percebermos, mas o que é que se queria inovar aqui? Era as pessoas não corrigirem uma prova do princípio ao fim? Era corrigir itens? Qual era o objetivo?
1: O objetivo é.
0: Para a digitalização, ok, já
1: percebemos. O objetivo é tornar o trabalho mais flexível e mais liberto para os professores. E eu acredito que seja. Porque é muito difícil corrigir exames. Eu já corrigi, pronto. Eu sou uma daquelas pessoas que corrigiu os antigos exames de quarto ano. E não é fácil. Principalmente o português e a matemática são exames bastante rigorosos para corrigir. E era complicado. Eu acredito que com esta digitalização, com as novas tecnologias, o processo torna-se mais fácil para os professores. E tenho o exemplo de vários colegas, que eu já falei com alguns, e disseram que para eles correu muito bem.
0: Claro, e o professor de matemática era 400 itens, nós vemos isto rapidamente, porque é fácil de ver.
1: Eu já falei com colegas que disseram que correu muito bem. Vou dar o exemplo da minha irmã. Minha irmã teve a corrigir prova. Minha irmã é professora de geografia. Tive a corrigir exames de geografia e diz que correu muito bem. A parte que ela fez, correu tudo muito bem. Pronto. Houve mais falhas na parte do português e da matemática, certo? Que é aquelas páginas de continuação, por exemplo, o português, temos a parte dos itens e depois temos a parte das composições, que o que é certo é que a maioria da parte das composições estão perdidas, e que é a segunda parte das provas, alguma coisa aconteceu.
0: Ora bem, vamos lá ver o restante. Portanto, as notas saíram, algumas suspensas, pensa-se, aliás, ou conseguimos perceber talvez que foram as tais folhas que se perderam, ou que saíram do local. E que andam perdidas, sabe-se lá onde. Há alunos a dizer que não, esta segunda parte não é minha, a letra não é minha, portanto há uma coisa que se passou aqui. Agora, vamos lá ver, esta rapaziada vai pedir revisão de provas, vai pagar... tem razão, este que diz que não é dele, aquela letra não é dele, a prova não é dele, vai pagar 25€, certo? E vai receber o resultado dessa contestação já em agosto, ou seja, depois da sua candidatura à universidade. Certo? E então temos aqui igualdade. Vamos supor que há 30 vagas para um determinado curso que ele quer. Ele até tem média para entrar ali, mas não conseguiu concorrer agora. E houve um aluno que foi preterido em relação a outros que já tinham as provas completas. Isto é igualdade?
1: Não há igualdade.
0: É o que nós estamos a tentar perceber.
1: Não há igualdade. E nós indústria temos sempre a tendência para querer, porque a igualdade dos alunos.
0: Claro.
1: Obviamente que é aí que não vai haver igualdade. Por isso é que eu acho que o ministro hoje veio dizer que vai dar uma segunda...
0: Em setembro,
1: uma segunda oportunidade.
0: E haverá mais vagas?
1: E haverá mais vagas, que em princípio as faculdades vão abrir uma exceção, uhum, e vão abrir mais vagas.
0: Até
1: e vão abrir mais.
0: É o tal,
1: sim,
0: o tal,
1: a medicina, que é o que é.
0: E a aeroespacial, que é a loucura do momento, não é?
1: Sim, eu acho que as faculdades vão ter em conta isso, uhum, e acho que vão abrir mais vagas, mais turmas
0: para estes casos.
1: Bom, acredito, eu quero acreditar, como docente. E como também delegada sindical do SINAP, eu quero acreditar que os alunos vão ter todos a igualdade de oportunidades, porque nós pautamos pelo quê? Pela igualdade de oportunidades, né? Para todos.
0: Sim.
1: Os alunos.
0: E para os professores que tiveram que ver estas provas... Sob pressão, alguns deles, não é? Somente aqueles, uma parte escrita mais complexa, já sem falar nos erros que houve na prova de Física e Química A. Como é que as pessoas lidaram com isto, ao fim e ao cabo?
1: Nós, os professores, conseguimos... Nós temos uma grande facilidade em lidar com estas...
0: É como é que na antiguidade, com estas... os fóruns, a ver tal comunicação...
1: Nós temos uma grande facilidade... em lidar com estas situações, porque nós lidamos com isto diariamente, a nível de escola, a nível de comunidade escolar, lidamos com estes problemas diariamente. Eu não me posso esquecer, e eu vou citar a Cristina Mota da Missão Escola Pública, e que ela tem razão. Os professores, quando foi o tempo da pandemia, na sexta-feira estávamos a dizer que nós tínhamos que ir para casa e segunda-feira estávamos a dar aulas online. Por isso acho que nós lidamos muito bem com este tipo, uhum, de situações. Nós, o nosso foco é sempre a questão dos alunos.
0: E como é que vem aquela questão entre o Primeiro-Ministro, aquilo que ele disse, e aquilo que o Luís Montenegro e aquilo que o Ministro da Educação veio dizer, ao fim e cabo são coisas completamente diferentes. Muita comunicação social diz que foi um morro no estômago, que se recuaram, o Flint Lima veio dizer mesmo, até que aquilo que foi dito foi, de facto, era impensável.
1: Eu acho que o Ministro, a minha primeira visão, fiquei, porque eu tinha, assim, eu tinha e tenho uma grande aposta neste ministro, porque foi o único, neste momento até agora, que conseguiu dialogar com os sindicatos. Uhum. Temos que ter isso em conta. Eu não estou nas negociações, mas trabalho faço trabalho para as negociações com o ministro, pronto, com o sindicato, uhum, e pedem-me opiniões e pedem-me contributos. E é o, até agora foi o único ministro que nós conseguimos dialogar, porque ele coloca um projeto e nós, e ele pergunta, querem mudar alguma coisa, vamos retificar, vocês mandam as vossas propostas, vai para trás, vem para a frente, e tentamos fazer um modelo que dê para toda a gente, pronto, que seja bom para todos. Ele teve ali acho que foi uma situação de desespero. Ele nunca pensou que isto fosse acontecer. Ele pensava que estava tudo operacional e não estava. Acho que foi aí o erro dele pensar que estava tudo operacional. Nós, quando queremos fazer alguma inovação, temos que ver que se as coisas estão todas
0: bem. A Ordem dos Engenheiros, inclusive, vai protestar e vai dizer que, enfim, deviam ter sido incluídos na equação também da resolução destes problemas antes de sequer deles acontecerem e acabarmos a ser ouvidos. Terá sido uma falha também.
1: Pois, houve aqui alguns erros que foram cometidos que têm que ser comatados. E eu acho que neste momento já percebeu. Vai ter que mudar e que vai ter que recuar e vai ter que pensar que para o ano vai ter que fazer mais testes, porque este tipo de...
0: Nós temos já um já a acontecer, a segunda fase.
1: Pois. Mas agora, pronto, agora é um bocadinho difícil.
0: Já é trabalhado, mas agora também já é trabalhado sobre o que aconteceu.
1: Claro,
0: o
1: que aconteceu, pronto. Eu acho é que, acho que o ministro já percebeu que vai ter que perceber o que é que se passou, vai ter que fazer as suas ilações e tirar as suas ilações, portanto que ele disse que ia colocar uma auditoria, e vai ter que perceber onde é que houve a falha, pronto. E como atar esses erros para o ano, porque a medida não é má. As pessoas às vezes, pronto, a medida não é má. As pessoas não estão contra isto das tecnologias, porque nós trabalhamos com as tecnologias há vários anos, não estamos nada
0: e
1: contra.
0: E acontece aqui uma coisa, é que não há uma uniformidade das escolas quanto às plataformas. Umas trabalham com o GI, outras trabalham com o Inovar, e depois mesmo o acesso, e depois nem todas têm todos os programas até ao final.
1: Obviamente.
0: Por exemplo, há escolas que têm o GI que não permite que os alunos recebam, por exemplo, as notas dos próprios testes que fazem nas escolas. O Inovar já permite que essa atividade aconteça, e é à parte, mas é paga à parte, a escola paga essa inscrição à parte. E isto também não dá...
1: Pronto. Estou a falar nisto porque as escolas
0: quiseram à noite, porque
1: quiseram,
0: os funcionários
1: pronto.
0: São da Câmara.
1: Sim.
0: Atenção,
1: sim,
0: é preciso ressalvar isso. Os funcionários são da Câmara Municipal. Portanto, deve ficar ali um ajuste em todas as partes para que tal acontecesse. Mas é mais um problema para resolver. Não?
1: Pronto, é
0: uniformizar estas
1: uniformizar as plataformas das escolas. Pronto. Eu já trabalhei com a Inovar. Já trabalhei com o GI,
0: mas ainda há outro, não é?
1: Já trabalhei com uma plataforma que só existe, eu até posso dizer o nome do agrupamento, não há problema nenhum, no agrupamento de Luísa Todi, temos uma plataforma que é o Aurora, que até foi elaborado por um colega nosso.
0: Cada plataforma tem a sua forma de
1: comunicar
0: com os alunos
1: e com os pais, pronto. Para mim, o Inovar acho que é o mais acessível.
0: É o mais completo
1: e o mais acessível, porque nós conseguimos enviar tudo para os pais através da plataforma, pronto, do programa, pronto.
0: Os professores estiveram a ver exames tarde mais horas, fins de semana, e o ministro veio dizer, não há calma, que nós vamos pagar as horas extraordinárias. Ok. Como é que isso se vai processar? Hoje não conseguimos perceber daquilo que o ministro veio dizer, como é que ele vai contabilizar estas horas extraordinárias. Será no PICAR, lá no programa? Porque ele diz que teve 150 professores portugueses destacados para ver uma prova, e a partir de agora vai contratar esse pessoal para fazer este serviço, e assim conseguirá garantir a responsabilidade. Mas 150 pessoas portuguesas não viram zero durante uma série de tempo, portanto não viram as provas. E ele diz que vai conseguir através deste processo, saber quem é que ele deve aplicar para pagar as horas extraordinárias ao fim de semana, será assim? Estamos a tentar aqui todos perceber.
1: Eu não percebi ainda como é que o ministro vai resolver esse assunto. Pronto, ele há de ter alguma ideia, não é? Eu aqui não sou eu...
0: Nem de coisa que tem uma sugestão.
1: Não sou eu como delegada consigo saber como é que ele vai... E como docente, não sei como é que ele vai pagar aos meus colegas, pronto, que eles tiveram a trabalhar sim, tiveram a trabalhar fins de semanas, às horas que era para ser. Vamos ver como é que é a compensação.
0: Este trabalho que já aqui há uns anos atrás era pago. Quem via estas provas recebia por elas, não é? De repente deixou de ser pago. E agora está-se a voltar à ideia de que realmente isto é um trabalho extra, feito fora de horas, que as pessoas têm que ser compensadas.
1: Isto
0: vai ser ainda questionado.
1: Pronto.
0: Isto vai estar, se calhar, contemplado naquilo que ainda o ministro anda a fugir há muito tempo, que é o Estatuto da Carreira Docente. Essa é a terceira parte que há mais de 30 anos anda a discutir.
1: É
0: nem
1: assim,
0: há uma ordem.
1: Estamos,
0: toda a gente tem ordens, mas as pessoas não têm uma ordem.
1: Nós estamos agora pronto, a negociar o estatuto o novo estatuto da carreira docente. Estamos na parte dos concursos, nesta altura. Foi remunerada, sim. Dantes esses o trabalho extra que os professores faziam era remunerado. Os sindicatos sempre se bateram com isto, que tinham que pagar as horas extraordinárias, obviamente. Se a pessoa faz mais horas do que é o seu tempo.
0: E ainda há pessoas que estão a ver provas e ao mesmo tempo estão a fazer serviço na escola de vigilância, acumulando as duas coisas, o que é realmente incrível, não é?
1: Isso tem que ser pago, isso tem que ser. De alguma forma temos que ser remunerados por isso, compensados por isso. Mas o que nós queremos essencialmente, o que os professores acho que querem essencialmente é que haja transparência, haja rigor. Que nós sejamos reconhecidos, valorizados pela nossa carreira. É o que nós queremos, a valorização. Mais que acima de tudo, a valorização.
0: E o acesso.
1: E o acesso.
0: Porque eu estou a falar nisto, porque neste momento já rebaixou-se de tal forma. Antigamente exagerava-se, não é? E agora abaixou-se de tal forma a fasquia que, enfim, pronto, qualquer
1: nós
0: pessoa que acabou um curso superior está apto, digamos, entre aspas, para entrar e entra. E entra a dar aulas e depois tem um período para fazer
1: a
0: personalização.
1: Nós queremos, é mesmo a valorização. Uhum. Houve da parte deste ministro uma aproximação. Com a recuperação do tempo de serviço.
0: Está a decorrer ainda.
1: Está a decorrer e as coisas estão todas em ordem e estamos cada vez mais as pessoas estão a recuperar mais o tempo de serviço e vai estar tudo, nesse aspecto, garanto, vai estar tudo operacional as pessoas estão a subir de escalão, os professores, o escalão que é devido, pronto. Com aquele tempo congelado, estamos a receber, está tudo de acordo com o que
0: foi combinado,
1: com o que foi combinado com o ministro. Há outras partes que estamos a tentar negociar e estamos nesse caminho acho que estamos no caminho certo, porque há o diálogo. Eu continuo a dizer, há um diálogo aqui que não existia com os outros ministros, e aqui há um diálogo que é uma parte positiva nesse aspecto para os sindicatos, não é? Claro.
0: Agora vamos entrar na segunda fase. Começa exatamente esta terça-feira. O que é expectável? Já houve, isto começou logo de uma forma não muito bem, porque houve aquela questão da prova de português, onde aparece um exercício no exame português que era semelhante com o mesmo boneco daquilo como que a editora Leia tinha para os quem adquirisse o seu manual, não é? Tinha aquela fotografia, tinha aquele desenvolvimento. Não começou logo bem por aí. Agora, esta segunda fase, esperemos que o boneco seja outro, e que realmente as coisas estão projetadas, que instruções há que sabe que estão a ser dadas para esta segunda fase?
1: Esta segunda fase, eu espero, porque o ministro hoje disse que já estava a tentar perceber o que é que estava a passar, eu espero que, eu sei que não vai ser comatado os erros que houve, todos os erros que houve, não pode. É num curto espaço de tempo.
0: Também são menos alunos agora.
1: São menos alunos, obviamente, que são muito menos alunos, porque quem se candidata à segunda fase nunca é. A primeira fase tem sempre mais alunos que a segunda fase, obviamente. Mas num curto espaço de tempo não vejo que se consiga resolver os erros todos que está na plataforma. Pronto, o que é que aconteceu? Agora, espero que tenham resolvido alguma parte desses erros, não é? Uhum. Para não acontecer a mesma coisa que aconteceu na primeira fase, não é?
0: Em relação às pessoas que vão ver estas provas desta segunda fase, o sistema, ao jogo perceber, será o mesmo?
1: É o mesmo.
0: Portanto, não há aquela alteração?
1: Não. É o mesmo processo. Vai haver, os alunos vão fazer a prova na escola, GNR, PSP, Secretariado de Exames, tudo pronto.
0: Agrafadores fora?
1: Tudo pronto. Não acho que sejam os agrafos que houve o problema, houve esse problema, mas pronto. Foi um comentário. Assim. Eu sei que às vezes as pessoas falam por estarem enervadas e estarem perdidas no meio de tanta confusão.
0: E a angústia, os pais, sentiu que os pais tiveram mesmo... pronto, há aquela questão sempre de marcarem as férias, mas são... Enfim, será, perante o que estamos aqui a viver, que é o ficar o futuro dos filhos, não é? O atraso das férias, já foi garantido que serão, se tiverem as coisas marcadas, serão compensados por isso, mas é uma situação muito desagradável.
1: Obviamente.
0: E tentar explicar a um pai que realmente o seu filho está suspenso e que não tem lá a nota e que o vizinho do lado tem a nota, isso é uma coisa, foi uma coisa terrível, não?
1: É sim, deve ser difícil, acredito que sim, e acredito que os diretores, quando abriram as escolas na sexta-feira, que sei que a maioria abriu as escolas sexta-feira, à noite, uhum. Tiveram a trabalhar sábado e domingo.
0: Que não abriu, enviou pela plataforma.
1: Sim, sim.
0: Foi o que conseguiu ouvir também.
1: Sim. Quem não abriu, enviou para a plataforma. É assim, mas houve muitos agrupamentos que tiveram abertos sexta, sábado e domingo.
0: Até à meia-noite, as escolas abriram até
1: sexta,
0: à meia-noite.
1: Sexta, sábado e domingo. A comunidade escolar toda a trabalhar para o bem comum, que são os alunos, a tentar explicar aos pais o que é que se estava a passar. Que por vezes nós também não conseguimos perceber, uhum. Não é? Porque houve aqui coisas que nós também não percebemos. Pronto, o suspenso eu percebi depois de ter lido vários, uhum. vários comentários, percebi que o suspenso é porque o aluno faltava-lhe ali alguma parte do exame, exame. Pronto. O menos 3, que fez muita confusão até para colegas que eu tenho na escola, pronto, colegas que têm as filhas, o menos 3, eu também percebi, era um código em que
0: faltava um
1: item para ser corrigido, porque o menos 1 era o aluno que tinha faltado ao exame, o menos 2, aquilo são códigos, uhum. pronto, as pessoas não estavam a perceber. Obviamente, não podem perceber, não é? Depois nós é que conseguimos desvendar o que é era o menos 1, menos 2, o menos 3. São códigos que são utilizados para diferenciar os alunos que fizeram a prova.
0: Mas causa
1: que não,
0: o pânico, logo que vai haver nota.
1: Causa o pânico, é lógico, eu percebo perfeitamente. São alunos que estão a entrar para a faculdade, uns estão a entrar para a faculdade, outros não estão.
0: Estão ali a jogar às décimas,
1: pronto,
0: mesmo para entrar.
1: Eu percebo isso perfeitamente, não é? Tenho um sobrinho a acabar a faculdade e eu percebo perfeitamente isso. E acho que até eu, quando entrei para a faculdade, estava nervosa, não é? Pronto, todos nós temos essa fase, pronto, passamos por essa fase. Os pais, acredito, também estavam nervosos e têm todo o direito de estarem nervosos.
0: Motivo para estarem
1: nervosos. É assim, acho que também a abertura dos agrupamentos também aliviou ali um bocadinho a tensão, porque os diretores deram a cara, mostraram-se, foram falar com os pais, foram falar com os alunos, haviam professores também lá, pronto, os próprios professores das turmas, dos alunos, foram falar com eles. Acho que foi um momento crucial, uhum. Naquele momento que eles estavam tão aflitos.
0: Exatamente, há uma forma,
1: sim,
0: de alguma,
1: sim,
0: ira também.
1: Sim,
0: não é? Porque...
1: sim, sim. Acho que foi um momento crucial, os professores lá estarem, os diretores abrirem as escolas e fazer-se este trabalho que nós estamos lá para fazer.
0: Teresa, para terminarmos a nossa conversa, que palavras de esperança que podemos deixar ficar a todos os que nos escutam?
1: Eu acho que temos de ter esperança e temos que lutar. E não podemos deixar dizer que não. Olha, agora paramos tudo. Não. Devemos lutar, devemos continuar com esta plataforma, modificar a plataforma se for preciso, pedir ajuda a alguma faculdade para ajudar na plataforma. Acho que é o essencial. Porque isso acho que é o caminho. O que nós queremos é transparência, rigor, oportunidade para todos os alunos, a valorização dos professores, tudo o que seja o ideal para uma escola pública sobreviver. Porque a escola pública, sem escola pública, não somos nada.
0: Teresa Morgado, muito obrigado pela sua disponibilidade e
1: obrigada
0: até uma próxima.
1: Eu. Obrigada.
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2: Aterrorizada e a chorar compulsivamente, a funcionária do Colégio Mestre Cuco de Almada enfrentou as autoridades policiais em pânico. Diz: trocaram-me as rotinas, matei uma bebé por causa disso, disse. Trabalha no colégio há 26 anos e as suas atribuições sempre foram diversas, mas apenas do contacto direto com as crianças. Quando se acalmou, disse primeiro à PSP e já depois a inspectores da Polícia Judiciária que tinha tido durante semanas um horário de trabalho sempre igual na recolha e transporte e entrega de crianças nos dois polos do colégio. No dia infeliz da tragédia, essa rotina terá sido alterada, com a funcionária a ter de fazer um outro horário. Foi ela que recebeu Sofia das mãos dos pais, na casa da família, no Feijó, pelas 8h20 da manhã de quinta-feira, vindo depois a esquecer-se da menina de 18 meses no interior da Peugeot 5008, no estabelecimento de ensino. Foi também ela quem, depois de os pais da menina terem dado o alerta para o polo da creche do Mestre Cuco, onde a menina devia ter sido entregue pelas 15h45 do mesmo dia, abriu a porta do carro que estava estacionado a mais de 1 quilómetro e encontrou a bebé inanimada. A criança esteve mais de 7 horas no interior da viatura ao sol. O INEM fez tudo para a reanimar, mas sem sucesso, e Sofia acabou por morrer. Após prestar depoimento, que terminou já na madrugada de sexta-feira, a mulher regressou a casa sem ser constituída arguida. No entanto, deverá acontecer em breve o inquérito, irá, entretanto, prosseguir enquanto se prepara pela autópsia. Além da causa da morte, a diligência vai determinar a hora do óbito. Será com essa informação que a PJ irá não só perceber se a morte da bebé foi a causa por ação direta ou indireta da funcionária, ou se teve participação de outros intervenientes. A possibilidade da investigação produzir mais arguidos que podem vir a ser suspeitos do crime de homicídio por negligência, punidos com até 5 anos de prisão, é real. A família está revoltada, sem conseguir compreender o que falhou. Sofia era a única criança que seguia na carrinha. A Guarda Nacional Republicana, através da Unidade Nacional de Trânsito, do Destacamento de Trânsito Carregado, no passado dia 24 de julho de 2026, constituiu arguido um homem de 59 anos pela alegada prática do crime de falsificação de documento na sequência de uma ação de fiscalização rodoviária realizada na área metropolitana de Lisboa, designadamente na Estrada Nacional número 3, no Conselho de Alenquer. No decorrer da ação de fiscalização realizada pelas 10h30 da manhã, ao quilómetro 2,5 da Estrada Nacional 3, os militares abordaram um conjunto de veículos compostos por um trator de mercadorias e um semi-reboque, tendo apurado que o trator circulava com um pedido de apreensão ativo e que o semi-reboque ostentava chapas de matrícula falsas. Foi igualmente apurado que o condutor não era titular de habilitação suficiente, legalmente exigida para a condução daquele conjunto de veículos, por não possuir a categoria CE, conduzindo ainda sem cartão cotacográfico para a utilização do tacógrafo digital do veículo. Durante a fiscalização, verificou-se ainda que o conjunto de veículos circulava sem seguro de responsabilidade civil válido, sem inspeção periódica obrigatória e com o tacógrafo sem a verificação periódica legalmente exigida. Na sequência dos factos apurados, o condutor foi constituído arguido por prática do crime de falsificação de documentos, tendo-lhe sido aplicada a medida de coação de termo de identidade e residência. O meteorologista do IPMA, Bruno Café, explicou no canal Now as previsões meteorológicas para a próxima semana em Portugal continental, destacando a emissão do aviso amarelo de tempo quente.
3: Em particular, a parte leste do continente, portanto, inclui só o vento algarvio e a parte mais interior, é aí que se podem registar estas temperaturas mínimas superiores a 20 graus, mas mesmo a parte leste pode ter aqui valores mais próximos destes valores, embora mais junto à faixa costeira os valores sejam mais a rondar os 14, 15 graus e, portanto, ainda longe das noites tropicais. Temos o anticiclone a estender-se em crista para o Golfo da Biscaia, associado a uma depressão que normalmente existe a norte da África. No norte da África, cria aqui um fluxo de leste temporário sobre Portugal continental, a fazer-se subir as temperaturas, em particular no interior. Portanto, as temperaturas a rondar os 40 graus amanhã e terça-feira são mais próximas do Vale do Tejo, o Alentejo, o interior do Alentejo, também o Vale do Douro, é aí que se esperam estas temperaturas mais próximas dos 40 graus, mas depois gradualmente a partir de quarta-feira, terça-feira já se vai sentir bem a descida da temperatura no litoral a norte do Cabo Carvoeiro, mas ainda mantemos o aviso para esses distritos, porque a parte interior dos distritos ainda vai ter temperaturas elevadas, mas gradualmente essa é a tendência, quarta, quinta-feira, a entrada de um ar mais fresco de origem marítima a fazer baixar as temperaturas e a quebrar aqui este episódio de tempo quente. É pelo menos essa a tendência, é uma tendência que também já vinha de trás. Portanto, havia aqui esta subida de temperatura a partir de domingo, segunda, terça-feira, com os dias mais quentes, e depois a tendência para uma diminuição da temperatura nos dias seguintes. Mas é uma situação que se enquadra perfeitamente dentro das variações de verão, portanto as temperaturas médias de verão.
2: Bruno Café sublinhou que a diferença deste episódio é que o episódio é mais curto, com a duração prevista de 2 a 3 dias, com temperaturas que estão dentro das variações normais da temperatura durante o verão.
3: A diferença deste episódio é que é um episódio mais curto. Estamos a falar de 2, 3 dias em que vamos ter o aviso de tempo quente. Portanto, neste momento está para segunda e terça-feira para todos os distritos de Portugal continental, exceto o distrito de Faro, mas pode vir a ser prolongado para quarta-feira, nomeadamente Vila Real, Bragança, os distritos do Alentejo, Guarda, podem vir a ter aqui este prolongamento do aviso de tempo quente para esse período. São temperaturas que estão dentro das variações normais de temperatura durante o verão, portanto temos aqui estes picos que são atingidos normalmente do verão, que motivam esta emissão de aviso, são perfeitamente normais, mas são temperaturas já que requerem algum cuidado. Daí a emissão do aviso. Como eu estava a dizer, este aviso é curto, este episódio de tempo quente é curto, portanto 2, 3 dias, essa é a grande diferença para episódios que tivemos anteriormente. Temos também a subida, quer da máxima, também da mínima.
2: O especialista indicou ainda a subida das temperaturas máximas e mínimas com o regresso das noites tropicais e alertou para a subida do perigo de incêndio rural.
3: Temos a subida das temperaturas, temos umidades relativas baixas, durante a noite há também uma fraca recuperação de umidade relativa, pronto, felizmente durante este período o vento não é muito intenso, esse é também um fator que agrava bastante o perigo de incêndio rural. No entanto, mesmo só com estas variações, temos o perigo de incêndio rural com valores muito elevados a máximo para segunda-feira e terça-feira, e depois gradualmente a dublar um pouco, em particular no litoral.
2: O eclipse total do Sol vai acontecer no dia 12 de agosto e será visto 100% em Bragança. O fenómeno vai acontecer no próximo dia 12. Bragança vai ter o privilégio exclusivo no país de o observar na sua totalidade. O auge deverá ocorrer por volta das 19h30, com uma duração de 26 segundos, mas ao todo o evento terá 2 horas com uma série de pequenos fenómenos. A coroa solar, que só pode ser vista a olho nu a partir da Terra, quando a Lua esconde totalmente o disco solar, no eclipse total será apenas visível na zona de Bragança, que se encontra na faixa de observação total. Prevê-se que essa oportunidade atraia muitos curiosos e especialistas à região. Apesar de só em Bragança se poder observar o fenómeno na sua plenitude, o maior eclipse solar dos últimos 114 anos apresentará uma ocultação entre 91% a 100% do território nacional. O local de melhor observação será junto à aldeia de Guadermil, encostada à Espanha, no Parque Natural de Montezinho. A ideia inicial era concentrar 2 mil pessoas no parque, mas pode não ser possível. Tudo vai depender do risco de incêndio e as condições meteorológicas previstas para o dia. Por isso, há um plano B que passa por concentrar toda a gente no aeródromo municipal, onde a observação será a 99,9%. São esperados em Bragança muitos milhares de visitantes para assistir ao evento. Desde os hotéis ao turismo rural, incluindo campismo e alojamento em vários concelhos da região, está esgotado há vários meses. O último eclipse total visível em Portugal ocorreu em 1912 e o próximo deverá acontecer apenas em 2144, tornando este um acontecimento único. No desporto, Francisco Martins teve um dia histórico de dose dupla. Na parte da manhã já tinha estabelecido um novo recorde nacional dos 100 metros livres de natação ao cronometrar 55,66 nas eliminatórias. A hora na final atingiu a marca de 55,30, superando assim o recorde nacional em 2 ocasiões no mesmo dia. No complexo de piscinas de Jamor, em Oeiras, a nadadora do Foca Quinta da Lixa venceu a competição depois de superar Emma Conceição, do Algésia de Afundo, segunda classificada com 56,08, e Ana Fumina, do Sporting, terceira com 56,51. Francisca Martins protagonizou assim o primeiro recorde absoluto nos campeonatos nacionais de juvenis, júniores e séniores, que que decorrem desde quinta-feira, a nadadora do Foca Quinta da Lixa está ainda qualificada para os Europeus de Paris 2026, que decorrem entre 10 e 16 de agosto.

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1: 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Entretanto, as músicas tranquilas do universo. Continuação de uma muito boa noite.

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2: Sondagens publicadas em julho de 2026 mostram que a maioria dos portugueses avalia negativamente o desempenho do Ministro da Educação, Fernando Alexandre, responsabilizando diretamente pelo impacto dos atrasos e problemas técnicos na plataforma de correção dos exames nacionais do ensino secundário. A maioria dos participantes declarou não confiar no Ministro da Educação para conduzir as próximas fases dos exames nacionais. Cerca de 54% dos inquiridos consideram a capacidade da equipa do Ministério como má, 31%, ou muito má, 23%. Em contraste, apenas 4% avaliam como muito boa e 12% como boa. O ministro desvaloriza, contudo, as sondagens.
3: As sondagens, há muitas sondagens, aquilo que eu sinto é, veja, nós tivemos 290 mil provas, os alunos receberam o PDF, verificaram a sua nota, como eu disse há pouco, houve 825 provas em 290 mil que terão uma desconformidade, que vai ser corrigida, e eu acho que essa é que é a medida da confiança. Nós vivemos sempre no Ministério da Educação, que é um ministério que afeta a vida de muita gente, sob pressão, todos os dias. Isto foi assim desde o primeiro dia que eu tomei posse. E foi, como eu costumo dizer, não há dias fáceis no Ministério da Educação, acho que ainda não tive um desde o início.
2: O Ministro da Educação desvalorizou publicamente os resultados negativos das sondagens. Fernando Alexandre garantiu que o sistema de colocações estará totalmente preparado para o acesso ao ensino superior e comentou que as sondagens, há muitas, focando os seus esforços em gerir os cerca de 15 mil pedidos de reapreciação de exames registados. O Ministro Fernando Alexandre assinou na segunda-feira um despacho que determina o pagamento a todos os professores classificadores dos exames finais nacionais do ensino secundário de 1 euro por cada resposta classificada e de 12 euros por cada prova reapreciada. A medida é explicada em comunicado enviado às redações, aplica-se às classificações da primeira fase, da segunda fase e também da época extraordinária. O Ministério da Educação, Ciência e Inovação decidiu assim compensar todos os professores classificadores com 1 euro por cada resposta classificada. 10 euros por cada prova classificada em suporte físico, caso da geometria descritiva e desenho A, e 12 euros por cada prova classificada no âmbito de reapreciação e ainda 18 euros por cada prova classificada no âmbito de reclamação. A Galp terminou os primeiros 6 meses do ano com um lucro de 812 milhões de euros, um valor que representa uma subida de 44% face ao igual período do ano anterior. Este valor foi impulsionado, de acordo com a empresa, pelo aumento da produção de petróleo no Brasil e da cotação do Brent. Num comunicado enviado à Comissão do Mercado de Valores Mobiliários, a petrolífera refere que, na base destes resultados, esteve o aumento de 17% da produção de petróleo e de gás natural face ao semestre homólogo, explicado pela entrada em operação de ramp-up do campo de bacalhau no Brasil e pelo aumento de 28% do preço médio do Brent para os 92,3 dólares por barril. O resultado antes de juros, impostos e depreciação e amortizações, o EBITDA aumentou 52% entre abril e junho. No futebol, a Polícia Judiciária está a investigar suspeitas de corrupção relacionadas com nomeações de árbitros de futebol em consequência de uma participação que descreve a forma como, alegadamente, várias nomeações de equipas de arbitragem terão sido conhecidas antes ainda de serem divulgadas oficialmente. De acordo com o Jornal Público, podem estar crimes de corrupção e tráfico de influências. De acordo com o mesmo jornal, chegou à PJ uma queixa que denuncia alegadas fugas de informação sobre nomeações de árbitros e contactos mantidos entre responsáveis da arbitragem e dirigentes. No total, são 20 páginas com mensagens do WhatsApp, capturas de ecrãs, chamadas telefónicas, áudios, videomensagens e relatos de reuniões realizadas na cidade do futebol entre abril e junho de 2026. Estes elementos descrevem como nomeações de árbitros que eram já conhecidas e partilhadas ainda antes de serem divulgadas de forma oficial. Ainda segundo o Jornal Público, os episódios descritos no documento envolvem o jogo entre o Moreirense e Estrela da Amadora, relativo à jornada 32 da Primeira Liga, assim como o Estrela da Amadora Famalicão da jornada seguinte. Este caso que levou Eduardo Gomes a apresentar a admissão do Diretor Técnico Nacional da Arbitragem. Entretanto, o Conselho de Justiça da Federação Portuguesa de Futebol concluiu o inquérito disciplinar instaurado na sequência do pedido de demissão de Eduardo Gomes e decidiu arquivar o processo. A notícia de uma denúncia com suspeitas foi avançada pelo Diário Público. Fontes da PJ disseram que, depois do Ministério Público ter recebido a queixa, o processo seguiu para as mãos da PJ, que já está com trabalhos no terreno. O Instituto Português do Mar e da Atmosfera prevê para esta terça-feira céu pouco nublado ou limpo, apresentando períodos de mais nebulosidade na faixa costeira ocidental até ao meio da manhã e a partir do final da tarde. Vento fraco, tornando-se fraco a moderado do quadrante oeste, a partir da tarde superando moderado do quadrante leste nas Serras Algarvias. Há a possibilidade de formação de neblina no veio na faixa costeira ocidental e a previsão de uma pequena subida da temperatura mínima no norte e centro. Previsão também de uma descida de temperatura máxima no litoral a norte do Cabo Carvoeiro.
1: 24 graus. Retomamos a nossa viagem de hoje pelo universo. Venha daí, tenha uma muito boa noite.

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2: As reservas médias de água em Almada estão atualmente nos 78%, o que permite às autoridades iniciarem uma fase de teste e de alívio gradual de algumas das medidas extraordinárias. Foi agora anunciado. No comunicado conjunto, os Serviços Municipalizados de Água e Saneamento e a Câmara Municipal de Almada explicam que a recuperação gradual das reservas permite testar, de forma prudente e faseada, a redução de algumas medidas implementadas durante a situação de alerta. Excepcionalmente, esta terça-feira, o período de interrupção vai manter-se entre as 22 e as 6 da manhã, no dia seguinte, nas localidades do Laranjeiro, Feijó, Valflores, Barrocas, Cova da Piedade, Chegadinho, devido à execução de uma obra programada na rede de abastecimento considerada necessária para a melhoria e reforço das condições de funcionamento do sistema. Nesse mesmo dia, há também cortes no abastecimento até 1 da manhã e às 6 da manhã na Charneca de Caparica, Aroeira, Marisol, Fonte de Telha, Palhais, Val de Cavala, Quintinhas, Quinta de Santa Teresa, Fonte Santa, Banática e Porto Brandão. Desde o início do mês, que têm sido relatadas sucessivas falhas no abastecimento de água no Conselho de Almada, com especial incidência na Costa Caparica, tendo a Câmara Municipal decretado situação de alerta. Para minimizar o impacto da falta de água no Conselho, em particular na zona da Costa Caparica, a Câmara de Almada já conseguiu reforçar o abastecimento de água ao município com dois novos furos que estão a injetar na rede pública mais de 120 metros cúbicos de água por cada hora. Uma operação de fiscalização da Polícia de Segurança Pública na praça de táxis das chegadas do aeroporto de Lisboa resultou na detenção de um taxista por posse de arma proibida, especificamente uma faca. A ação policial visa verificar as condições legais do exercício da atividade, incluindo a documentação dos motoristas e a condição dos veículos. A intervenção causou filas e demoras superiores a uma hora para os passageiros que aguardavam o transporte. Segundo a PSP, estas ações de controle ocorrem diariamente na cidade. Fernando Alexandre adiantou aos jornalistas que entre as 290 mil provas realizadas foram registados 825 pedidos com identificação de desconformidade. O ministro explica o número de pedidos de reapreciação.
3: Este ano, com o novo método de avaliação, há uma mudança que é muito importante. Nós temos muitas vezes dado atenção a algumas dimensões que não são tão relevantes, mas há outras que importa porque mudaram com esta forma de avaliação. Nós, o ano passado, por exemplo, só para terem uma ideia, não tínhamos praticamente nenhuma nota entre os 9 e os 9,5. Praticamente não existiam essas notas. Porquê? Porque era um professor só a corrigir os exames. Agora, como nós somamos as respostas, as várias respostas que compõem um exame, cada classificador faz a classificação sem ter a visão global do exame. E o que resulta disso é uma classificação que é mais objetiva, ou seja, qual é exatamente a classificação do aluno que resulta da soma das várias respostas. E nós temos, em resultado disso, um número muito significativo de notas que são 0,4. Por exemplo, temos 2.400 provas que têm 9,4. E é natural que esses alunos, perante essa nota, peçam a reapreciação, porque de facto falta uma décima para terem a aprovação.
2: Cerca de 170 alunos do ensino secundário ainda não conheciam, no domingo à noite, a sua nota na primeira fase dos exames nacionais, anunciou na segunda-feira ao Ministro da Educação.
3: 290 mil provas, estamos a falar de 170 provas, é disso que estamos a falar, basicamente, já estão todos os pedidos, foram cerca de 820, nas 290 mil provas houve 825 pedidos ou identificações de desconformidade. O aluno considerava que aquele exame não correspondia exatamente àquilo que ele tinha feito.
2: Foi na Figueira da Foz, no litoral do distrito de Coimbra, onde inaugurou o edifício 2 do campus da Universidade de Coimbra. Fernando Alexandre adiantou aos jornalistas que entre as 290 mil provas realizadas foram registados 825 pedidos com identificação de desconformidade. Após receberem notas, os alunos têm 48 horas para pedir a reapreciação a tempo de se candidatarem ao ensino superior na primeira fase. O Presidente da Assembleia da República interferiu na segunda-feira, por ausência de consenso, o requerimento da Iniciativa Liberal no sentido de ser convocada uma reunião da Comissão Permanente do Parlamento para ouvir o Ministro da Administração Interna. Na quinta-feira, a Iniciativa Liberal anunciou que iria pedir a presença do Ministro da Administração Interna, Luís Neves, na Comissão Permanente da Assembleia da República para prestar esclarecimentos sobre as polémicas relacionadas com os seus mandatos à frente da Polícia Judiciária. No entanto, no seu despacho, ao qual a Agência Lusa teve acesso, José Pedro Aguiar Branco não deu seguimento em este requerimento da bancada liberal. No futebol, O mercado de transferências continua movimentado por Portugal. Uma das maiores dúvidas é sobre o Benfica e João Palhinha, jogador do Bayern de Munique, que é associado às Águias. A novela não é nova e também não parece ter fim à vista. João Palhinha começou por ser apontado ao Sporting, mas é o Benfica que se mantém interessado no jogador, que não conta para o Bayern de Munique. O Benfica tem a expectativa de conseguir reduzir o valor do passe. O Bayern pedia 25 milhões de euros. Para a baliza, o Benfica afina a pontaria para Lucas Onicek, guarda-redes do Braga, que rejeitou uma oferta do Hull City. O Benfica tem a concorrência do Newcastle, mas também o interesse por causa de uma possível saída da Anatoly Trublin. O Chelsea tem o ucraniano na shortlist para reforçar a baliza, assim como a Juventus. Na Turquia, surge a intenção de levar a Magnidic. É o eleito de Fenerbahçe para substituir Nelson Semedo, só que o lateral direito entra nas contas de Marco Silva. Bem mais perto da porta de saída está António Silva. O Bournemouth vai pagar de 20 a 25 milhões de euros, mas terá de esperar. O central ainda vai jogar na quinta-feira com o Sandgallen e vai despedir-se da Luz depois de ter rejeitado a proposta de renovação. Ao que tudo indica, Prestigiani vai fazer precisamente o contrário. O jogador e o clube estão a discutir melhorias contratuais, já que Rui Costa quer segurar o argentino. O Instituto Português do Mar e da Atmosfera prevê para esta terça-feira céu pouco nublado ou limpo, apresentando períodos de mais nebulosidade na faixa costeira ocidental até ao meio da manhã e a partir do final da tarde. Vento fraco, tornando-se fraco a moderado do quadrante oeste, a partir da tarde superando moderado do quadrante leste nas Serras Algarvias. Há a possibilidade de formação de neblina no verão na faixa costeira ocidental e a previsão de uma pequena subida da temperatura mínima no norte e centro. Previsão também de uma descida de temperatura máxima no litoral a norte do Cabo Carvoeiro.
1: 23 graus.
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1: 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Uma vez mais, muito boa noite. Início da última hora do universo, que começa assim.

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19 minutos nos separam da 1 hora. Onde quer que esteja, votos de uma muito boa noite. 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

Está assim concluída a primeira emissão desta semana do Universo. Encontre o mercado para mais logo depois das 22. Tenha a continuação de uma muito boa noite.

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